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0: 9:15.
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2: 9:17.

0: 9:29.
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1: 9:32.
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0: 9:43.
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4: 9:46.

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1: 9:58. 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
0: 10 horas.

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3: 10:01, horário de Brasília. Boa noite.
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3: Estamos de volta com o nosso programa Com a Mãe Aparecida, aqui pela Rede Aparecida de Rádio. Que alegria ter você com a gente nesta sintonia de fé, de oração e de devoção à nossa Mãezinha do Céu. Muito obrigado a você que nos acompanha através da 104.3, através do nosso, da Rádio Aparecida, Rede Aparecida de Rádio, né? As nossas rádios parceiras, rádios que integram a Rede Aparecida, Rádio Difusora, na cidade de Machado, Minas Gerais, Rádio Bom Jesus, em Bom Jesus da Lapa, na Bahia, Rádio Educadora, em Coronel Fabriciano, Minas Gerais. E muito obrigado a você que nos acompanha através do nosso aplicativo Aparecida e também as plataformas digitais, YouTube e Facebook da Rádio Aparecida. Neste momento, imagens do Santuário Nacional ao vivo, a fachada sul do santuário, tribuna Bento 16, ali também a nossa super tenda que vai ficar montada até o próximo dia 19, né? Foi montada para a Romaria da Família dos Devotos, ali acontecendo diversos programas da Rádio Aparecida, da TV Aparecida, tem diversas tendas também preparadas com muito carinho para atender você, devoto, que vem até o Santuário Nacional neste momento de fé e devoção à Nossa Senhora Aparecida. Lindíssimo Santuário Nacional, onde milhares de devotos vêm à casa da mãezinha, vêm à casa da mãe, o maior santuário mariano do mundo, pedir, agradecer, colocar as intenções, colocar o joelho no chão, agradecer por cada pedido, por cada alegria, pedir também para que ela esteja sempre ao nosso lado, e é isso que ela está, sempre, sempre caminhando lado a lado, juntos com a gente o tempo todo. E aqui no estúdio da Rede Aparecida de Rádio, eu sou o Zé Antônio, trabalho com a produção de Marcos Thiago, a coordenação da Paula Castro e a direção do Padre Vanderlei Souza, missionário redentorista. Convidado especial, você que está em casa, rezando, agradecendo, também rezando junto com a gente nesta noite de quinta-feira, 16 de julho de 2026. E a nossa central de comunicação hoje vai ser por conta do chat do YouTube, do Facebook e também...

0: também do nosso Instagram da Rádio Aparecida, tá bom? Na nossa última postagem você pode colocar as suas intenções. O nosso WhatsApp está temporariamente fora do ar. A intenção, se Deus quiser, é que ele volte amanhã, a partir do meio-dia, uma hora da tarde, né? Nesse período do almoço, para que a gente consiga recuperar o nosso número e continue juntos com você no 12-3104-1043. Na nossa central multimídia, Jonas Santos, junto com a gente, levando as principais imagens até a sua casa. Aqui no estúdio da Rede Aparecida de Rádio, eu convido com muito carinho. É uma honra estar aqui com o senhor, viu, padre? Padre Alberto Pascotto, para juntos rezarmos o Santo Terço nesta noite de quinta-feira. O senhor está bem, padre?
1: Oh, não estou bem, não. Estou ótimo.
0: Está ótimo, você é maravilhoso, padre.
1: Zé Antônio, muito prazer estar com você. Que Deus abençoe você. Você é um evangelizador pela Rádio Aparecida, né? Que Nossa Senhora abençoe você e todos os ouvintes nesse momento.
0: Amém, padre. Tá com saudade do Palmeiras ou não?
1: Ó, estou, né?
0: Tá com saudade,
1: vamos,
0: né?
1: Volta logo, né?
0: Volta logo, daqui a pouco já tá de volta, terça-feira, Palmeiras volta. Mas, padre, como é que tá esse tempo? Como é que o senhor tá? Como é que tá? Foi aí a
1: Romaria?
0: Graças
1: a Deus, a Romaria, muitos romeiros em Aparecida. Ah. E é bonito agora, nesse tempo de férias, as famílias. Exato. Com crianças, adolescentes, os filhos, né? E hoje mesmo recebi gente lá de Sacramento, a Obrata Redentorista, a Célia, né? E os seus familiares. Fomos visitar o padre Vanin, né? Que está aí no Putim, e os outros confrades, né? Muitos romeiros, graças a Deus.
0: Maravilha.
1: É um santuário da alegria. É, a mãe recebe a todos, né? Para nós, muitas confissões para nós padres, né? Então, nós trabalhamos no Tribunal da Misericórdia.
0: Exato.
1: Onde todos os réus saem absolvidos, uhum, e leves e abençoados, é, né?
0: Isso.
1: É uma bênção. No santuário, esse trabalho do confessionário é muito consolador pra gente. É Jesus perdoando, abraçando, né?
0: E são tantas histórias, né, padre?
1: É, cada um tem a sua história, as suas fraquezas, mas também a misericórdia de Deus que cobre tudo.
0: Exatamente, exatamente. O padre Alberto Pascotto está com a gente hoje no nosso Santo Terço desta quinta-feira. Mistérios luminosos, né, padre?
1: Luminosos, é do Jesus anunciando o reino, reino de Deus, e nós temos essa missão de continuar a missão de Jesus, anunciar esse reino de Deus no mundo de hoje, para transformar no mundo de paz, de união, de fraternidade.
0: Muito bem, vamos juntos iniciar a oração do Santo Terço. É tempo de confiar, de entregar as nossas intenções e de colocar tudo nas mãos de Nossa Senhora Aparecida. Reze conosco, com fé e esperança.
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1: Em nome do Pai e do Filho e do Espírito Santo, amém. Oferecimento, Divino Jesus, nós vos oferecemos esse terço que vamos rezar, contemplando os mistérios da nossa redenção, hoje os mistérios da luz, luminosos. Concedei-nos, pela intercessão de Maria Santíssima, a quem nos dirigimos, as virtudes necessárias para bem rezá-lo, e a graça de ganhar as indulgências anexas a esta devoção. Por isso, rezemos a profissão de fé. Creio em Deus Pai Todo-Poderoso, Criador do céu e da terra, e em Jesus Cristo, seu único Filho, nosso Senhor, que foi concebido pelo poder do Espírito Santo, nasceu da Virgem Maria, padeceu sob Pôncio Pilatos, foi crucificado, morto e sepultado, desceu à mansão dos mortos, ressuscitou ao terceiro dia, subiu aos céus, está sentado à direita de Deus Pai Todo-Poderoso, onde há de vir a julgar os vivos e os mortos. Creio no Espírito Santo, na Santa Igreja Católica, na comunhão dos santos, na remissão dos pecados, na ressurreição da carne e na vida eterna. Amém.
0: Colocando as intenções aos pés da Mãe Aparecida, eu acolho você que está em casa, no trabalho.

no hospital, nas estradas. Sinta-se acolhido, abraçado nessa grande família de devotos. Vamos juntos contemplar o nosso primeiro mistério da luz.

0: Primeiro mistério, hoje Nossa Senhora do Carmo, a flor do Carmelo, a videira florida, como rezava o Simão Stock, o esplendor do céu, a Virgem Mãe incomparável, doce mãe, mas sempre virgem, sede propícia aos carmelitas, ó estrela do mar, é o que o santo Simão Stock rezava no dia 16 de julho 1251, e Nossa Senhora apareceu para ele para confortá-lo e animá-lo, para libertar das perseguições e das dificuldades, e ela continua fazendo isso para nós. Primeiro mistério é Jesus sendo batizado, o batismo de Jesus. O que aconteceu no batismo de Jesus aconteceu no meu batismo, no seu batismo, caro ouvinte. Deus falando para nós: você é meu filho muito amado, no qual ponho todo o meu agrado. Você é minha filha muito querida, no qual ponho todo o meu amor. Vamos agradecer o batismo, a filiação divina. Nós somos filhos de Deus, irmãos em Jesus Cristo, herdeiros do céu, participantes da igreja. Vamos rezar com quem? Alô, Rosalina?
1: Alô?
0: Você está falando da onde? Cidade?
1: Penápolis.
0: Penápolis, São Paulo, né? Seja bem-vindo. E você está aí com a sua família?
1: Estou aqui com meu filho e meu esposo.
0: Muito bem, um abraço e uma bênção para eles. E você quer fazer as suas intenções?
1: É, eu quero pedir para meu sogro, que está com 86 anos, ele levou um tombo esse dia, quebrou o fêmur, está acamado.
0: Como que é o nome dele?
1: Nossa Senhora. Seu Antônio.
0: Antônio, que Deus abençoe. Isso. Ele empatou com a minha idade, viu? 86, né? Então, vamos rezar pela saúde dele, viu? Que mais?
1: Isso. E para mim, para meu marido, para meu filho, meus netos, meu bisneto, que vai chegar já mês que vem.
0: Beleza.
1: E para todo mundo que está precisando da Nossa Senhora, que ela cubra todo mundo com o teu manto sagrado.
0: Muito bem. Vamos então rezar. Pai nosso que estais no céu, santificado seja o vosso nome, venha a nós o vosso reino, seja feita a vossa vontade, assim na terra como no céu.
1: O pão nosso de cada dia nos dai hoje, perdoai as nossas ofensas, assim como nós perdoamos a quem nos tem ofendido, e não deixeis cair em tentação, mas livrais do mal. Amém.
0: Ave Maria, cheia de graça, o Senhor é convosco, bendita sois vós entre as mulheres, e bendito é o fruto do vosso ventre, Jesus.
1: Santa Maria, mãe de Deus, rogai por nós, pecadores, agora e na hora da nossa morte. Amém.
0: Ave Maria, cheia de graça, o Senhor é convosco, bendita sois vós entre as mulheres, e bendito é o fruto do vosso ventre, Jesus.

0: de Deus, rogai por nós, pecadores, agora e na hora da nossa morte. Amém.
1: Ave Maria, cheia de graça, o Senhor é convosco. Bendita sois vós entre as mulheres, e bendito é o fruto do vosso ventre, Jesus.
0: Santa Maria, Mãe de Deus, rogai por nós, pecadores, agora e na hora da nossa morte. Amém.
1: Ave Maria, cheia de graça, o Senhor é convosco. Bendita sois vós entre as mulheres, e bendito é o fruto do vosso ventre, Jesus.
0: Santa Maria, Mãe de Deus, rogai por nós, pecadores, agora e na hora de nossa morte. Amém.
1: Ave Maria, cheia de graça, o Senhor é convosco. Bendita sois vós entre as mulheres, e bendito é o fruto do vosso ventre, Jesus.
0: Santa Maria, Mãe de Deus, rogai por nós, pecadores, agora e na hora de nossa morte. Amém.
1: Ave Maria, cheia de graça, o Senhor é convosco. Bendita sois vós entre as mulheres, e bendito é o fruto do vosso ventre, Jesus.
0: Santa Maria, Mãe de Deus, rogai por nós, pecadores, agora e na hora de nossa morte. Amém.
1: Ave Maria, cheia de graça, o Senhor é convosco. Bendita sois vós entre as mulheres, e bendito é o fruto do vosso ventre, Jesus.
0: Santa Maria, Mãe de Deus, rogai por nós, pecadores, agora e na hora de nossa morte. Amém.
1: Ave Maria, cheia de graça, o Senhor é convosco. Bendita sois vós entre as mulheres, e bendito é o fruto do vosso ventre, Jesus.
0: Santa Maria, Mãe de Deus, rogai por nós, pecadores, agora e na hora de nossa morte. Amém.
1: Ave Maria, cheia de graça, o Senhor é convosco. Bendita sois vós entre as mulheres, e bendito é o fruto do vosso ventre, Jesus.
0: Santa Maria, Mãe de Deus, rogai por nós, pecadores, agora e na hora de nossa morte. Amém.
1: Ave Maria, cheia de graça, o Senhor é convosco. Bendita sois vós entre as mulheres, e bendito é o fruto do vosso ventre, Jesus.
0: Santa Maria, Mãe de Deus, rogai por nós, pecadores, agora e na hora de nossa morte. Amém.
1: Glória ao Pai, ao Filho e ao Espírito Santo.
0: Como era no princípio, agora e sempre. Amém.
1: Ó meu bom Jesus,
0: perdoai-nos, livrai-nos do fogo do inferno, levai as almas todas para o céu, e socorrei principalmente as que mais precisarem
1: da vossa infinita misericórdia,
0: misericórdia do vosso amor.
1: Amém. Nossa Senhora Aparecida,
0: rogai por nós.
1: Nossa Senhora do Carmo, rogai
0: por nós.
1: Abençoai o nosso Papa.

abraço especial para Márcia Maria, tá aqui rezando por ela e por toda a família. Regina Piedade, boa noite, minha amiga, Deus abençoe você, rezando por ela, por toda a família. A Elia Evangelista, também com a gente, rezando, agradecendo. Luiz Carlos Martins, colocando suas intenções lá de Guaxupé, sul de Minas Gerais. A Ivete, aqui também com a gente, da cidade de Ponta Grossa, rezando por ela, pedindo a oração, né, por ela e por toda a família. Que Deus abençoe, que Nossa Senhora Aparecida interceda por cada pedido e cada intenção. Vamos juntos contemplar o nosso segundo mistério da luz.

0: Senhora do Carmo. Nossa Senhora é uma só. Mil nomes, muitos nomes. Aparecida do Carmo, Nossa Senhora de Fátima, Nossa Senhora de Lourdes, etc. E quando ela entregou o escapulário para o Simão Stock, ela disse: recebe, meu filho muito amado, esse escapulário de tua ordem. Ordem dos carmelitas. É sinal de meu amor, privilégio para ti e para todos os carmelitas. Quem com ele morrer, com o escapulário, não se perderá. Eis aqui um sinal da minha aliança, diz Nossa Senhora. Salvação nos perigos, aliança de paz e de amor eterno. Obrigado, Nossa Senhora. E lá em Caná da Galileia, quando tudo parece perdido aos olhos humanos, para Deus não está, porque Maria intercede, como intercedeu a Jesus e ele transformou a água em vinho. Vamos rezar para nossas famílias, nunca falte o amor entre o esposo e a esposa, entre os filhos, para que aconteça o milagre do amor, cresça na paz, na união, nossas famílias. Vamos falar com quem agora? O filho da dona Rosalina. Boa noite.
1: Boa noite.
0: Quem que está falando?
1: Eduardo.
0: Eduardo, você é o filho da Rosalina?
1: Isso.
0: Que Deus abençoe você, viu? Eduardo,
1: amém.
0: De Penápolis, né? Fala as suas intenções.
2: Fala, você vai pedir para toda a sua família, toda a minha família.
0: Tá bem. Vamos rezar então, né? Quantos anos você tem, Eduardo?
1: 41
0: já, né? É casado?
1: Não.
0: Ainda não, tá? Que Deus abençoe. Vamos rezar então por todas as famílias, principalmente aquelas que estão sofrendo. Pai nosso que estais no céu, santificado seja o vosso nome. Venha a nós o vosso reino, seja feita a vossa vontade, assim na terra como no céu. O pão nosso.
1: O pão nosso, cada dia nos dê hoje, perdoai as nossas ofensas, assim como nós perdoamos a quem nos tem ofendido, e não deixeis cair em tentação, mas livrai de nós. Amém.
0: Ave Maria, cheia de graça, o Senhor é convosco. Bendita sois vós entre as mulheres, e bendito é o fruto do vosso ventre, Jesus.
1: Santa Maria, Mãe de Deus, rogai por nós, pecadores. Agora e na hora de nossa morte. Amém.
0: Ave Maria, cheia de graça, o Senhor é convosco. Bendita sois vós entre as mulheres.

0: bendito é o fruto do vosso ventre, Jesus.
1: Santa Maria, Mãe de Deus, rogai por nós, pecadores, agora e na hora de nossa morte. Amém.
0: Ave Maria, cheia de graça, o Senhor é convosco. Bendita sois vós entre as mulheres, e bendito é o fruto do vosso ventre, Jesus.
1: Santa Maria, Mãe de Deus, rogai por nós, pecadores, agora e na hora de nossa morte. Amém.
0: Ave Maria, cheia de graça, o Senhor é convosco. Bendita sois vós entre as mulheres, e bendito é o fruto do vosso ventre, Jesus.
1: Santa Maria, Mãe de Deus, rogai por nós, pecadores, agora e na hora de nossa morte. Amém.
0: Ave Maria, cheia de graça, o Senhor é convosco. Bendita sois vós entre as mulheres, e bendito é o fruto do vosso ventre, Jesus.
1: Santa Maria, Mãe de Deus, rogai por nós, pecadores, agora e na hora de nossa morte. Amém.
0: Ave Maria, cheia de graça, o Senhor é convosco. Bendita sois vós entre as mulheres, e bendito é o fruto do vosso ventre, Jesus.
1: Santa Maria, Mãe de Deus, rogai por nós, pecadores, agora e na hora de nossa morte. Amém.
0: Ave Maria, cheia de graça, o Senhor é convosco. Bendita sois vós entre as mulheres, e bendito é o fruto do vosso ventre, Jesus.
1: Santa Maria, Mãe de Deus, rogai por nós, pecadores, agora e na hora de nossa morte. Amém.
0: Ave Maria, cheia de graça, o Senhor é convosco. Bendita sois vós entre as mulheres, e bendito é o fruto do vosso ventre, Jesus.
1: Santa Maria, Mãe de Deus, rogai por nós, pecadores, agora e na hora de nossa morte. Amém.
0: Ave Maria, cheia de graça, o Senhor é convosco. Bendita sois vós entre as mulheres, e bendito é o fruto do vosso ventre, Jesus.
1: Santa Maria, Mãe de Deus, rogai por nós, pecadores, agora e na hora de nossa morte. Amém.
0: Ave Maria, cheia de graça, o Senhor é convosco. Bendita sois vós entre as mulheres, e bendito é o fruto do vosso ventre, Jesus.
1: Santa Maria, Mãe de Deus, rogai por nós,

Nossa Senhora da Conceição Aparecida esteja sempre conosco, amém. Cubra com o manto sagrado. Mandar um abraço para Carmen Lúcia, lá de Três Rios, no Rio de Janeiro, rezando pelo Papa Leão, toda a igreja, pelos doentes, pelos fins das guerras e pela saúde da família. Um abraço pro Levino Washington, lá de Lins, São Paulo, acompanhando a nossa programação. Shirley Maria, a Nilva Araújo, rezando pelo filho, neto, nora e toda a família. Terezinha do Espírito Santo também colocando suas intenções. Judite de Fátima, também aqui com a gente, rezando, agradecendo pela recuperação da irmã dela, a Umbelina, que teve um problema de saúde. Vamos rezar por ela, viu? E toda a sua família. Um abraço também para Diana Mineiro, o Valtarez Alves, também aqui com a gente, rezando e agradecendo. Através do nosso Instagram, um grande abraço especial para Aninha, lá de Ponta Grossa, no Paraná, rezando por ela e por toda a família. Tereza Mendes, de Carapicuíba, São Paulo, rezando por ela e pelas netas, a Milena e a Larissa. Que Deus abençoe. Que Nossa Senhora Aparecida interceda por cada pedido e cada intenção. Vamos juntos contemplar o nosso terceiro mistério.

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0: Boa noite, dona Raimunda.
1: A sua beça, padre.
0: Deus te abençoe, querida. Tudo bem?
1: Amém,
0: aí?
1: Amém, nós todos.
0: Está em Penápolis também? Penápolis?
1: Isso, eu te agendei para a Rosalina e o filho dela, porque eles não conseguem agendar. Eu pego e agendo e aviso ela,
0: ajudou,
1: que ela vai rezar, e o filho dela, o Eduardo.
0: E quais são as
1: suas
0: intenções? As suas intenções, dona Raimunda.
1: É, vou rezar pro meu filho. Peraí, padre, eu vou baixar o rádio.
0: Fala.
1: Eu vou baixar
2: ela
1: o rádio.
2: Ela tá baixando o rádio por conta do delay, né? Do delay do rádio com a ligação. Obrigado, viu, dona Raimunda?
0: Tá.
2: Pra ouvir a gente apenas pelo telefone.
0: Pode falar.
2: Ela tá abaixando o som do rádio.
1: Pronto.
0: Pode falar, estamos ouvindo.
1: Eu vou rezar pro meu filho Rodrigo.
0: Certo.
1: O menor Amanda. Pode estar baixo. A Nara Amanda, minha neta Sofia, a Maitê, o José, que vai fazer 10 meses, Paulo Brito, a Creuza, a Maria do Carmo, a Luzia Cândida, o Paulo Araújo, o José Garcia, a dona Marita, a bisneta dela, e por todo o deficiente visual, pelos meus irmãos, a minha irmã Maria Socorra, que está com problema no olho, e pela aniversário da minha sobrinha, que foi dia 2, a da minha irmã, que foi dia 4, e pela minha irmã, que vai ser dia 22. São muitos irmãos que estão fazendo aniversário.
0: Beleza.
1: E o meu sobrinho, Juliana, que é dia 20, a outra minha sobrinha dia 21, pro senhor, pro Zé Antônio, por todos aqueles que estão no meu coração, que são muitas pessoas que falam meu nome. E pela alma do meu marido, Domingos, que está com 1 ano e 4 meses, que ele foi morar com Deus, só que só Deus e eu que sabe o que está passando.
0: Muito bem. Muito bem, vamos rezar então. Coração grande que a senhora tem, que Deus atenda todos os nossos pedidos e agradecimentos.
1: É, não está sendo fácil não, padre, mas
0: Deus é forte, Nossa Senhora intercede, viu? Pai nosso que estais no céu, santificado seja o vosso nome. Venha a nós o vosso reino, seja feita a vossa vontade, assim na terra como no céu.
1: O pão nosso de cada dia nos dai hoje, perdoai as nossas ofensas, assim como nós perdoamos quem nos tem ofendido. Não deixei cair tentação, mas livrai-me, Senhor, de todos os maus. Amém.
0: Ave Maria, cheia de graça, o Senhor é convosco. Bendita sois vós entre as mulheres, e bendito é o fruto do vosso ventre, Jesus.
1: Santa Maria, Mãe de Deus, rogai por nós pecadores, agora e na hora de nossa morte. Amém.
0: Ave Maria, cheia de graça, o Senhor é convosco. Bendita sois vós entre as mulheres, e bendito é o fruto do vosso ventre, Jesus.
1: Parcela Janice de Roseira. Santa Maria, Mãe de Deus, rogai por nós pecadores, agora e na hora de nossa morte. Amém.
0: Ave Maria, cheia de graça, o Senhor é convosco. Bendita sois vós entre as mulheres, e bendito é o fruto do vosso ventre, Jesus.
1: Santa Maria, Mãe de Deus, rogai por nós pecadores, agora e na hora de nossa morte. Amém.
0: Ave Maria, cheia de graça, o Senhor é convosco. Bendita sois vós entre as mulheres, e bendito é o fruto do vosso ventre, Jesus.
1: Ave Maria, vou rezar para o Senhor, para a vocação do Senhor e por toda a vocação do Padre e pelo pastor daqui de São Lucas, da São Lucas Evangelista, que é o pastor Leonardo. Santa Maria, Mãe de Deus, rogai por nós pecadores, agora e na hora de nossa morte. Amém.
0: Ave Maria, cheia de graça, o Senhor é convosco. Bendita sois vós entre as mulheres, e bendito é o fruto do vosso ventre, Jesus.
1: Santa Maria, Mãe de Deus, rogai por nós pecadores, agora e na hora de nossa morte. Amém.
0: Ave Maria, cheia de graça, o Senhor é convosco. Bendita sois vós entre as mulheres, e bendito é o fruto do vosso ventre, Jesus.
1: Santa Maria, Mãe de Deus, rogai por nós pecadores, agora e na hora de nossa morte. Amém.
0: Ave Maria, cheia de graça, o Senhor é convosco. Bendita sois vós entre as mulheres e bendito é o fruto do vosso ventre, Jesus.
1: Santa Maria, Mãe de Deus, rogai por nós pecadores, agora e na hora de nossa morte. Amém.
0: Ave Maria, cheia de graça, o Senhor é convosco. Bendita sois vós entre as mulheres e bendito é o fruto do vosso ventre, Jesus.
1: Santa Maria, Mãe de Deus, rogai por nós pecadores, agora e na hora de nossa morte. Amém.
0: Ave Maria, cheia de graça, o Senhor é convosco. Bendita sois vós entre as mulheres e bendito é o fruto do vosso ventre, Jesus.
1: Santa Maria, Mãe de Deus, rogai por nós pecadores agora e na hora de nossa morte. Amém.
0: Glória ao Pai, ao Filho e ao Espírito Santo.
1: Assim como era, nunca e sempre, agora e sempre. Amém. Ó meu Jesus, perdoai-nos e livrai-nos do fogo do inferno. Levai as almas todas para o céu. Socorrei aquela que mais precisar da vossa misericórdia, do vosso amor e da luz extensa perna.
0: Amém. Nossa Senhora do Carmo, rogai por nós. São José, rogai por nós.
1: Valei-me, São José.
0: Amém. Muito obrigado, amém. Dona Raimunda. Que Deus abençoe obrigada você e toda a sua família, viu?
1: Obrigada aí, padre. Que amém. Eu sou deficiente visual e tem mais dois irmãos que é deficiente visual também.
0: Ah, é? Que Nossa Senhora abençoe. Santa Inês interceda por vocês, né?
1: Amém, tá. Padre. Tenha uma boa noite, senhor e José Antônio.
0: Obrigado.
2: Boa noite. Tchau, tchau, dona Raimunda.
1: Boa noite, José Antônio. Vai na boa.
2: Vai na boa, dona Raimunda. Colocando as nossas intenções aos pés da Mãe Aparecida, rezando por você, devoto, que está conosco através do nosso YouTube. Silvio Carvalho. Boa noite, Silvio. Tudo bem, meu querido? Ele é lá de Araras, São Paulo, rezando, agradecendo, colocando suas intenções. Sidney Fernandes, aqui com a gente, mandando um abraço também para Maria Eliana da Silva, rezando, agradecendo, colocando suas intenções. Maria da Penha Brandão, Maria Aparecida Francisco, o Francisco Almeida também, da cidade de Lorena, colocando na intenção do Santo Terço, pela mãe Zilda e todos da Rede Aparecida de Rádio, todos que estão ouvindo a nossa programação neste momento. Um abraço pro Sidney, Maria Aparecida Francisco, Deus está com você. Amém. Um abraço, Sidney, que Deus abençoe e Nossa Senhora Aparecida interceda pelos seus pedidos e pelas suas intenções. Vamos contemplar o nosso quarto mistério.

beleza, esse quarto mistério, Jesus transfigurado e o Pai do Céu apresentando para nós o seu Filho. Maior testemunho que nós temos, que Jesus é o Filho de Deus, o próprio Pai falando: este é meu Filho muito amado, ouvi o que ele diz. Que Maria nos ensine a ouvir Jesus, a aceitar a proposta de Jesus, a cumprir os mandamentos, né? Eu quero rezar, antes de falar com o Giovanni, quero rezar por Maria do Carmo Chay Borges, é oblata redentorista, completando mais um ano de vida hoje, lá de Sacramento, a grande benfeitora do Seminário de Sacramento e dos missionários redentoristas. Quero rezar também

0: para o padre Ronaldo Sabino de Pádua, missionário redentorista, também completando mais um ano de vida, trabalhando lá na cidade de Sorocaba, no santuário de São Geraldo. Então agora vamos conversar com Giovanni, que vai rezar conosco. Boa noite, Giovanni.
1: Boa noite, padre, sua bênção.
0: Deus te abençoe. Está falando de onde?
1: Senhor do Bonfim, na Bahia.
0: Beleza, lá da Bahia, longe. Quais são as suas intenções?
1: Quero agradecer a Deus pelo dom da minha vida, agradecer a Deus por tudo que tem dado de bom no dia de hoje, agradecer pela paz, pedir por mim, pelo senhor, pelo Zé Antônio. Quero pedir a Nossa Senhora por todos os meus irmãos, da minha família, por todos os deficientes visuais e por todos os irmãos do Santo Cristo que estão nesse momento rezando. Dona Raimunda, que acabou de rezar, por Paulo Brito, Amarildo, Almira, por Dona Creuza, Dona Raimunda, Dona Creuza lá em Banho da Lapa, Dona Nenê, Amarildo.
0: Muito por bem.
1: Todos aqueles que no momento estão, senhora, Dona Marita e a sua família, e por todos os irmãos do Santo Terço, pela paz no mundo.
0: Muito bem. Vamos rezar. Pai nosso, que estais no céu, santificado seja o vosso nome. Venha a nós o vosso reino. Seja feita a vossa vontade, assim na terra como no céu.
1: O pão nosso de cada dia nos dai hoje, perdoai as nossas ofensas, assim como nós perdoamos a quem nos tem ofendido. E não nos deixei cair em tentação, mas livrai-nos do mal. Amém.
0: Ave Maria, cheia de graça, o Senhor é convosco. Bendita sois vós entre as mulheres, e bendito é o fruto do vosso ventre, Jesus.
1: Santa Maria, Mãe de Deus, rogai por nós, pecadores, agora e na hora de nossa morte. Amém.
0: Ave Maria, cheia de graça, o Senhor é convosco. Bendita sois vós entre as mulheres, e bendito é o fruto do vosso ventre, Jesus.
1: Santa Maria, Mãe de Deus, rogai por nós, pecadores, agora e na hora de nossa morte. Amém.
0: Ave Maria, cheia de graça, o Senhor é convosco. Bendita sois vós entre as mulheres, e bendito é o fruto do vosso ventre, Jesus.
1: Santa Maria, Mãe de Deus, rogai por nós, pecadores, agora e na hora de nossa morte. Amém.
0: Ave Maria, cheia de graça, o Senhor é convosco. Bendita sois vós entre as mulheres, e bendito é o fruto do vosso ventre, Jesus.
1: Santa Maria, Mãe de Deus, rogai por nós, pecadores, agora e na hora de nossa morte. Amém.
0: Ave Maria, cheia de graça, o Senhor é convosco. Bendita sois vós entre as mulheres, e bendito é o fruto do vosso ventre, Jesus.
1: Santa Maria, Mãe de Deus, rogai por nós, pecadores, agora e na hora de nossa morte. Amém.
0: Ave Maria, cheia de graça, o Senhor é convosco. Bendita sois vós entre as mulheres, e bendito é o fruto do vosso ventre, Jesus.
1: Santa Maria, Mãe de Deus, rogai por nós, pecadores, agora e na hora de nossa morte. Amém.
0: Ave Maria, cheia de graça, o Senhor é convosco. Bendita sois vós entre as mulheres, e bendito é o fruto do vosso ventre, Jesus.
1: Santa Maria, Mãe de Deus, rogai por nós, pecadores, agora e na hora de nossa morte. Amém.
0: Ave Maria, cheia de graça, o Senhor é convosco. Bendita sois vós entre as mulheres, e bendito é o fruto do vosso ventre, Jesus.
1: Santa Maria, Mãe de Deus, rogai por nós, pecadores, agora e na hora de nossa morte. Amém.
0: Ave Maria, cheia de graça, o Senhor é convosco. Bendita sois vós entre as mulheres, e bendito é o fruto do vosso ventre, Jesus.
1: Santa Maria, Mãe de Deus, rogai por nós, pecadores, agora e na hora de nossa morte. Amém.
0: Ave Maria, cheia de graça, o Senhor é convosco. Bendita sois vós entre as mulheres, e bendito é o fruto do vosso ventre, Jesus.
1: Santa Maria, Mãe de Deus, rogai por nós, pecadores, agora e na hora de nossa morte. Amém.
0: Glória ao Pai, ao Filho e ao Espírito Santo.
1: Assim como era no princípio, agora e sempre. Amém.
0: Ó meu bom Jesus,
1: perdoai-me, livrai-me do fogo do inferno, levai as almas todas para o céu, e socorrei principalmente os que mais precisarem da vossa infinita misericórdia.
0: Amém. Nossa Senhora do Carmo,
1: rogai por todos nós.
0: São José, rogai por...
1: Valei-me, São José, rogai por nós.
0: Amém. Muito obrigado, seu Giovanni, que Deus abençoe.
1: Eu é que agradeço, senhor padre. Uma boa noite, sua bênção de novo.
0: Deus te abençoe, tá?
1: Amém.
0: Amém.

abraço também pro Leonor, pro Antônio Madalosso, a Sebastiana, o Toninho Alves, o José Lima, a irmã Lurdinha Fernandes, também colocando suas intenções. Que Deus abençoe, Nossa Senhora Aparecida interceda por cada um de vocês. Vamos juntos contemplar o nosso quinto mistério da luz.

0: nesse quinto mistério é da Eucaristia, lembrando as palavras de Jesus: eu desejei ardentemente comer esta Páscoa com vocês, antes dele celebrar a Santa Missa. E hoje quero lembrar três padres que estão celebrando o aniversário de sacerdote: Padre Dalton Barros de Almeida, 65 anos de padre; Padre José Raimundo Vidigal, 65 anos de padre; e o Padre João Paulo de Oliveira, 10 anos de sacerdote. Que Nossa Senhora abençoe os padres e também suscite muitas vocações para a vida sacerdotal, para a gente ter a Eucaristia. Falando em padre, estamos nutridos do padre, do venerável Padre Vitor Coelho de Almeida. Que ele lá do céu reze por nós e nos abençoe. O missionário de Aparecida, o grande apóstolo de Aparecida, Padre Vitor Coelho de Almeida, interceda por nós e que um dia a gente possa chamá-lo de beato. Ele é venerável. Agora vamos falar então com Ana Gonçalves. Boa noite, Ana.
1: Boa noite, padre. Boa noite, padre.
0: A senhora está falando da onde?
1: De Guaratinguetá, de Guará.
0: Ah, de Guaratinguetá, que vizinha.
1: Sim.
0: Muito prazer em conhecê-la e ouvi-la. E suas intenções?
1: Ah, primeiro devo dar bênção ao senhor.
0: Obrigado, para mim?
1: É.
0: Reze para mim, obrigado.
1: O Zé Antônio também.
0: Eu rezo por você. E quais são as outras?
1: Então, vou rezar para você, sem intenções. Eu estava de Jorge Vini, Henrique, Ana Paula, o Luiz Simone, o Fabrício, que é a saúde da minha madrinha, que é de Abreu, rezar com o texto para ter um aniversariante. Para minha irmã amanhã, a Josete, de amanhã 17, e também colocar para a minha prima Fácil, que eu fiz dia de 18, o Lúcio.
0: Muito bem. Que Nossa Senhora escute e leve até Jesus todas essas intenções. Rezemos. Pai nosso, que estais no céu, santificado seja o vosso nome. Venha a nós o vosso reino. Seja feita a vossa vontade, assim na terra como no céu.
1: O pão nosso cada dia das hoje, perdoai as nossas ofensas, assim como nós perdoamos a quem nos tem ofendido. E não deixeis cair em tentação, mas
0: vá
1: do mal. Amém.
0: Ave Maria, cheia de graça, o Senhor é convosco. Bendita sois vós entre as mulheres, e bendito é o fruto do vosso ventre, Jesus.
1: Santa Maria, Mãe de Deus, rogai por nós, pecadores, agora na hora da nossa morte. Amém.
0: Ave Maria, cheia de graça, o Senhor é convosco. Bendita sois vós entre as mulheres, e bendito é o fruto do vosso ventre, Jesus.
1: Santa Maria, Mãe de Deus, rogai por nós, pecadores, agora na hora da nossa morte. Amém.
0: Ave Maria, cheia de graça, o Senhor é convosco. Bendita sois vós entre as mulheres, e bendito é o fruto do vosso ventre, Jesus.
1: Santa Maria, Mãe de Deus, rogai por nós, pecadores, agora na hora da nossa morte. Amém.
0: Ave Maria, cheia de graça, o Senhor é convosco. Bendita sois vós entre as mulheres, e bendito é o fruto do vosso ventre, Jesus.
1: Santa Maria, Mãe de Deus, rogai por nós, pecadores, agora na hora da nossa morte.

0: Marta, né?
1: Ave Maria, cheia de graça, o Senhor é convosco. Bendita sois vós entre as mulheres, e bendito é o fruto do vosso ventre, Jesus.
0: Santa Maria, Mãe de Deus, rogai por nós, pecadores, agora na hora da nossa morte. Amém.
1: Ave Maria, cheia de graça, o Senhor é convosco. Bendita sois vós entre as mulheres, e bendito é o fruto do vosso ventre, Jesus.
0: Santa Maria, Mãe de Deus, rogai por nós, pecadores, agora na hora da nossa morte. Amém.
1: Ave Maria, cheia de graça, o Senhor é convosco. Bendita sois vós entre as mulheres, e bendito é o fruto do vosso ventre, Jesus.
0: Santa Maria, Mãe de Deus, rogai por nós, pecadores, agora na hora da nossa morte. Amém.
1: Ave Maria, cheia de graça, o Senhor é convosco. Bendita sois vós entre as mulheres, e bendito é o fruto do vosso ventre, Jesus.
0: Santa Maria, Mãe de Deus, rogai por nós, pecadores, agora na hora da nossa morte. Amém.
1: Ave Maria, cheia de graça, o Senhor é convosco. Bendita sois vós entre as mulheres, e bendito é o fruto do vosso ventre, Jesus.
0: Santa Maria, Mãe de Deus, rogai por nós, pecadores, agora na hora da nossa morte. Amém.
1: Ave Maria, cheia de graça, o Senhor é convosco. Bendita sois vós entre as mulheres, e bendito é o fruto do vosso ventre, Jesus.
0: Santa Maria, Mãe de Deus, rogai por nós, pecadores, agora na hora da nossa morte. Amém.
1: Glória ao Pai, ao Filho e ao Espírito Santo,
0: como era no princípio, agora e sempre.
1: Ó Jesus, perdoai-nos e livrai-nos do fogo do inferno. Levai as almas todas para o céu. Socorrei principalmente as que mais precisarem da vossa infinita misericórdia. Amém. Nossa Senhora do Carmo, rogai por nós. São José, rogai por nós. Muito obrigado, Ana Gonçalves.
0: Deus, Padre, nós sabemos por vocês aí.
1: Obrigado, igualmente, para você e para toda a família.
0: Amém.
1: Viu?
0: Ah,
1: fica com Deus.
0: Amém, com Deus também. Amém.
1: Agradecimento, infinitas graças vos damos, soberana rainha, pelos benefícios de que todos os dias recebemos de vossas mãos liberais. Dignai-vos agora e sempre tomar-nos debaixo do vosso poderoso amparo, e para mais vos obrigar, vos saudamos com uma salve rainha. Salve rainha, mãe de misericórdia, vida, doçura, esperança nossa salve. A vós bradamos, degredados filhos de Eva, a vós suspiramos, gemendo e chorando nesse vale de lágrimas. Eia, pois, advogada nossa, esses vossos olhos misericordiosos a nós volvei, e depois deste desterro, mostrai-nos, Jesus, bendito fruto do vosso ventre. Ó clemente, ó piedosa, ó doce sempre Virgem Maria, rogai por nós, Santa Mãe de Deus, para que sejamos dignos das promessas de Cristo. Amém.

0: antes da consagração. Eu quero rezar, Zé Antônio, por Evandro Grum, Evandro, que está de férias.
1: Está de férias.
0: Ele que trabalha tanto aqui também como você, evangelizadores. Então, que Nossa Senhora o abençoe, viu?
1: Amém.
0: E quero rezar também para minha família, minhas três irmãs, meu irmão, minha sobrinha que está em recuperação, minha cunhada que está também idosa. Rezamos então a consagração. Consagrar-se a Nossa Senhora é ser como ela, toda de Deus, a serviço dos irmãos. Rezemos.
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0: Ó Maria Santíssima, pelos méritos de Nosso Senhor Jesus Cristo, em vossa querida imagem de Aparecida, espalhais inúmeros benefícios sobre todo o Brasil. Eu, embora indigno de pertencer ao número de vossos filhos e filhas, mas cheio do desejo de participar dos benefícios de vossa misericórdia, prostrado a vossos pés, consagro-vos o meu entendimento.

0: tanto, para que sempre pense no amor que mereceis. Consagro-vos a minha língua, para que sempre vos louve e propague a vossa devoção. Consagro-vos o meu coração, para que depois de Deus vos ame sobre todas as coisas. Recebei-me, ó Rainha incomparável, vós que o Cristo crucificado deu-nos por mãe, no ditoso número de vossos filhos e filhas. Acolhei-me debaixo de vossa proteção, socorrei-me em todas as minhas necessidades, espirituais e temporais, sobretudo na hora de minha morte. Abençoai-me, ó celestial cooperadora, e com vossa poderosa intercessão, fortalecei-me em minha fraqueza, a fim de que, servindo-vos fielmente nesta vida, possa louvar-vos, amar-vos e dar-vos graças no céu por toda a eternidade. Assim seja. Pela intercessão de Nossa Senhora Aparecida, Rainha e Padroeira do Brasil, é Nossa Senhora do Carmo, que abençoe todos os carmelitas e as carmelitas. Desça sobre todos a bênção, a proteção, a paz, a saúde, a alegria, a esperança, a força de Deus Todo-Poderoso, Pai e Filho e Espírito Santo. E essa bênção permaneça para sempre. Amém.
1: Amém.
0: Zé Antônio, boa noite para você, boa noite a todos os ouvintes. Fique com Deus. Com a proteção da Virgem Maria.
2: Um grande abraço para o senhor, padre. Sempre uma honra, sempre uma alegria muito grande estar aqui com o senhor, viu?
0: Amém, obrigado.
2: Até a próxima, se Deus quiser.
0: Se Deus quiser.
2: Gente, muito obrigado pelo carinho, pela companhia. O nosso Santo Terço finalizou, mas a nossa missão continua até a meia-noite com a primeira parte do programa com a Mãe Aparecida. Um beijo grande no coração. Rápido intervalo e eu já tô de volta. Eu trabalho com a produção de Marcos Thiago, a coordenação da Paula Castro e a direção do padre Vanderlei Souza, missionário redentorista. Muito obrigado pelo seu carinho, pela sua companhia. Jonas, obrigado, meu amigo. Transmissão multimídia aqui para você, levando as principais imagens, as melhores imagens do Santuário Nacional e do nosso Santo Terço até a sua casa. Muito obrigado, até a próxima. Tchau, tchau.
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0: 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Rede Aparecida de Rádio e a hora certa.
1: 11:02, horário de Brasília. Boa noite.
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2: A fé é o abandono confiante nos braços do Pai. É a entrega corajosa à vontade de Deus e a aceitação da dor e das fatalidades como oportunidades de crescimento. É a certeza de que Deus pode transformar o mal aparente em um bem eterno. A fé é a confiança absoluta de que Deus está conosco, Ele é o Emmanuel, que vem a cada dia para dar sentido à nossa vida. A fé é aquela força que remove montanhas, que dissipa as nuvens do medo, da incerteza e da angústia. É pela fé que rompemos as barreiras. É a fé que nos ressuscita. A vitória que vence o mundo é a nossa fé. Tenha fé. Acredite. Quem tem fé, sabe e sente que Deus é.

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1: Hoje, dia 16 de julho, nós vamos conhecer a história de Maria do Carmo, um dos muitos títulos da Mãe de Jesus. Maria significa amada de Deus. Enquanto vivia em Nazaré, Maria era conhecida e amada só pelo povo de Nazaré e por mais algumas poucas pessoas da família. Tinha apenas este único nome, Maria, a Mãe de Jesus. Hoje, ela é a mulher mais amada e venerada de toda a história humana. Só Deus sabe quantos nomes ela recebeu e continua recebendo dos seus devotos. Centenas. Nossa Senhora da Imaculada Conceição. Nossa Senhora Aparecida. Nossa Senhora de Fátima. Nossa

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1: Ser família dos devotos é assumir a bonita missão de cuidar da casa de Nossa Senhora. Neste mês que comemoramos os 27 anos da nossa família, o cartão do devoto se faz presente como sinal desse cuidado e pertencimento. Um cartão que é único e exclusivo, é enviado para todos os devotos que ajudam na missão de cuidar do santuário. Esse cartão mostra que pertencemos, sustentamos e cuidamos do Santuário Nacional. O cartão do devoto é um cartão de quem ajuda a manter firme a missão de cuidar da casa de Nossa Senhora. De todo o Brasil, somos uma só família. Você também é convidado para viver essa experiência de quem pertence, sustenta e cuida da casa de Nossa Senhora. 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De todo o Brasil, somos uma só família. O cartão do devoto é o cartão de quem pertence. 11:12, horário de Brasília. Vamos juntos acompanhar Igreja em Comunhão de hoje.
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2: Olá, uma boa noite. Sempre bom estarmos juntos aqui no quadro Igreja em Comunhão, no programa Com a Mãe Aparecida. A Igreja Católica celebra hoje o dia de Nossa Senhora do Carmo e a única capela dedicada à Santa da Arquidiocese de Aparecida, que fica em Guaratinguetá, celebrou com uma missa solene. A capela fica no Colégio do Carmo, que é uma casa salesiana. Quem presidiu essa celebração foi Frei Leandro Costa, que é quem conversa agora conosco. Frei, primeiramente, uma boa noite, seja bem-vindo aqui à Rádio Aparecida.
3: Boa noite, paz e bem. Então, hoje nós celebramos Nossa Senhora do Carmo com muita alegria, como você já pôde dizer. Foi uma

0: uma missa, é, o ápice daquele, da, do dia de celebração. Então foram dias intensos. Eu saí aqui do santuário, ia todos os dias ali para o Colégio do Carmo e fiz com muita alegria. Espero que, pela graça de Deus, favoreça a vida do povo.
1: No caso especial do escapulário de Nossa Senhora do Carmo, quais são os compromissos que ele carrega consigo? Quais são os principais significados?
0: Sim, o escapulário ele foi uma aparição de Nossa Senhora do Carmo a São Simão Stock. Ele vive um momento de crise, de fragilidade, e Nossa Senhora aparece para ele, consolando, e Maria sempre tem esse papel de consolar os seus filhos aflitos, e ali ela dá esse objeto, esse diálogo com São Simão Stock, e ali ela promete a salvação, promete livrar do purgatório, são as promessas do escapulário, que no sábado seguinte da sua morte, Maria vai lhe resgatar, livrar do inferno. E também, mais do que tudo isso, uma promessa futura no presente diz muito também. Então, por exemplo, um dos incentivos é que no estado de vida que você se encontra, viver a pureza, a castidade e também se envolver com a vida da igreja, com os sacramentos, é a missão, e testemunhar, Uma vez que o objeto sagrado que nós trazemos sobre nós, ele tem que nos ajudar na vida da fé, então vestindo esse escapulário, olhando esse escapulário, sentindo sobre mim, eu devo me entender como uma testemunha de Cristo, para não ser somente um utensílio, um adereço como a gente coloca sobre o nosso corpo, Então, testemunhar Cristo a partir da vida de Maria. E Maria, para nós cristãos, como é Nossa Senhora Aparecida, o título, Ela é a quem mais viveu e entendeu o projeto do Pai, vivendo profundamente e radicalmente o Evangelho. Então, é essa provocação que traz, essa é a missão que o escapulário induz a cada um de nós.
1: E agora a expectativa justamente é que essas pessoas que receberam esse escapulário, que sejam testemunhas na vivência ali da sua paróquia, da sua comunidade.
0: Sim, certamente, aqueles que estarão aqui, que receberam hoje de manhã esse escapulário, dentre eles muitos funcionários do próprio Colégio do Carmo, algumas delas me disseram: nossa, eu não sabia disso, daquilo. Então nós podemos fazer links, e talvez a pessoa, ao chegar ao menos na capela, ela vai estar movida por esse compromisso que ela mesma fez, alguns dos funcionários, e dentre outros que participaram da missa também. Então, favorecer todo o povo, imagino que vai dar os seus resultados, se não agora, para o futuro também,
1: Enquanto casa salesiana, é ainda mais especial também ver essa devoção sendo expandida, sendo ampliada ali entre os mais jovens.
0: Sem dúvida alguma. As irmãs têm a tarefa de educar também na fé, e certamente muitos dos alunos que estiveram ali na missa, eles se motivaram mais ainda, acredito eu, O jovem gosta de ter um sinal, não só para se mostrar, acho que nessa ideia, se tem uns, talvez se corrijam, mas é justamente para dizer do pertencimento, do pertencimento, como se, e nas formações que eu dei, eu tenho uma fala, se não me engano, de um Papa Pio XII, eu acho, ele incentiva, eu não me lembro o nome do Papa, mas um Papa quem diz, se há aqueles que vestem uma camisa de um time e se orgulham por ele, obviamente, assim deverá se orgulhar e se comprometer aqueles que trazem sobre si o escapulário. Nós temos muita história de papas e santos que incentivam. O Papa Bento XVI, mais próximo da gente, ele convidava as pessoas a usarem o escapulário e viver tal e qual a provocação que nasce desse sinal de fé.
1: Amém. Frei, muito obrigada por conversar conosco um pouquinho sobre essa devoção, esse dia especial também que é celebrado pela Igreja Católica. Muito obrigada.
0: Deus abençoe a todos. Nossa Senhora do Carmo, olhe por cada um de nós. Paz bem.
1: Amém. Nós ouvimos então o Frei Leandro Costa, aqui do Santuário Frei Galvão, em Guaratinguetá. Fernanda Prado, para a Rede Aparecida de Rádio e Signos Brasil.
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2: 11:32, horário de Brasília. Boa noite.
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1: A paz esteja com você. Temos a alegria de ser membros da Igreja de Cristo, a igreja fundada por Jesus. Igreja significa família. Somos família de Deus aqui na terra. Somos irmãos não segundo a carne, mas segundo o Espírito, pelo batismo que recebemos. Entender o que é ser igreja faz uma diferença imensa. Não se trata de mera instituição, mas realmente de uma experiência de vida de amor fraterno, fazendo como rezamos no Pai Nosso, assim na terra como no céu. Nós queremos fazer da terra, da igreja onde vivemos, o céu aqui na terra, através da Eucaristia, da vivência da palavra, da oração, do amor fraterno, da prática dos mandamentos de Deus, da vivência dos sacramentos, para que todos nós possamos, como peregrinos de esperança, seguir a nossa caminhada. Para isso precisamos de uma mãe que nos eduque, nos acompanhe. E temos na família de Deus a Igreja Maria, mãe da Igreja. Portanto, ela é mãe de Cristo biologicamente também, e de todos nós espiritualmente. Cada vez que alguém, uma pessoa é batizada, no batismo, ela se torna filho, filha de Deus e filho, filho de Maria. Peçamos a Deus que saibamos entender esse grande e maravilhoso mistério e que sejamos igreja. Não basta estar na igreja, é preciso ser igreja. Que Deus nos abençoe e nos dê a graça de viver

0: vivemos a nossa vocação cristã pelo batismo que recebemos.
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0: Jesus aperfeiçoa a lei com seu preceito do amor ao próximo, amigo ou inimigo. O discípulo de Jesus deve amar o inimigo e deve orar por ele, descobrindo o irmão até naquele que o incomoda e o persegue. Existem aqueles que nunca conseguem esquecer totalmente as ofensas recebidas, e há os que nem se dão por conscientes de que, se os ofende, os primeiros não sabem o ABC do Evangelho. Porque Jesus não só diz que perdoemos os que nos ofendem, mas que também os amemos e lhe desejemos o bem. E isto, por difícil que pareça e possa chegar a ser em determinadas circunstâncias, é um preceito do Evangelho, um mandamento obrigatório do Mestre.
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A humanidade tem buscado explicar algumas coisas na busca de ter nas mãos tudo, todo poder, todo domínio, de poder realmente trazer nas mãos o domínio, inclusive, da própria vida. E o quanto que é difícil pra gente que tenta controlar tudo, entender que o controle não está nas nossas mãos, mas

aquele ponto na nossa vida que a gente vai ter que entregar os pontos e falar: Senhor, aqui eu sei que não tem explicação, aqui eu sei que é o meu limite.

reações diante das coisas que Deus tem realizado na sua vida ou ao redor de você. Mas simplesmente dizer: Senhor, eu confio. Porque antes de tudo, no começo e no fim, Ele já era, e no fim, Ele quem sabe de todas as coisas. Como filha, eu confio e te convido também.

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1: Com a Mãe Aparecida, aqui pela Rede Aparecida de Rádio. Eu vou ficando por aqui. Muito obrigado pelo seu carinho, pela sua companhia. Volto novamente amanhã, daqui a pouquinho, né? 7:30 da manhã no Bom Dia em Família. E também às 10 horas da manhã no nosso Mais Vida. Beijo grande. Até

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7: Olá, bom dia! Bom dia para você, meu irmão. Bom dia para você, minha irmã. A partir de agora, segunda parte do programa Com a Mãe Aparecida. Eu, Eduardo José, estou chegando para ficar com vocês, fazendo companhia até às 16h. Isso mesmo, nesta sexta-feira da graça de Deus. Toda sexta-feira dedicada ao Sagrado Coração de Jesus. Sagrado Coração de Jesus, fazei o nosso coração semelhante ao vosso. Obrigado a você, meu irmão, a você, minha irmã, que nos ouvem pelas nossas rádios parceiras, rádios que integram a rede Aparecida de Rádio. A você, meu irmão querido, que está rezando conosco pelo aplicativo Aparecida, pelo a12.com/Rádio Aparecida. Você que está aí na sua casa, no seu trabalho, aos irmãos e irmãs que estão pelas estradas do Brasil, rezando conosco também, desde as 8h, louvando e agradecendo ao bom Deus. Vamos juntos nessa madrugada, nessa caminhada de fé, de amor, paz e esperança. A produção é de Marcos Tiago, Paula Castro na coordenação, Padre Vanderlei Souza, missionário redentorista, na direção. Hoje, como eu já disse, sexta-feira da graça de Deus, dia 17 de julho de 2020.

E hoje a Santa Mãe Igreja celebra, faz memória a Santo Inácio de Azevedo e companheiros jesuítas, Santa Edviges e Santa Marcelina, a quem nós pedimos a intercessão. Com a Mãe Aparecida, Rede Aparecida de Rádio Música, Fé e Missão. Quem está chegando é o Padre Vanderlei Souza, trazendo para gente nesse momento de evangelização, esse momento de

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1: A paz esteja com você. Hoje vamos falar sobre algo muito interessante também, sobre a oração, orar a Maria e também orar como Maria. Isso é fundamental. A oração deve ser dirigida a Deus. Todos nós sabemos disso. Acontece que nós, cada vez mais, devemos aprender a arte de orar. Assim, Maria, que é a mulher acolhedora da palavra de Deus, que meditava no seu coração e a conservava, Maria inunda para nós o verdadeiro sentido de um relacionamento autêntico com Deus. Maria passa a ser autora e cooperadora de todos nós como discípulos de Cristo. É nossa intercessora, então nós devemos orar a Maria e também como Maria. Orar a Maria pedindo a sua intercessão para que ela nos ajude, nos oriente, nos ensine, nos eduque na arte de crer, de amar, de orar. Mas também como ela. Aprendamos cada cena do Evangelho, que nem sobretudo a anunciação do anjo a Maria, a visita de Maria a Isabel e todas as outras cenas, mesmo no silêncio, Maria orando, sempre atenta à vontade de Deus. É desse modo que nós devemos também viver a nossa vida. Sem dúvida, isso irá ajudar

0: a oração autêntica do cristão. Maria, a igreja, estão relacionados. Toda oração que a igreja faz a Deus tem também a intercessão de Maria. E tudo aquilo que Deus revela ao mundo, nos dá como dons, como graças, também tem a intercessão de Maria. Lembremos sempre as palavras de Maria nas bodas de Caná: fazei o que ele vos disser. A verdadeira oração é exatamente louvar, adorar e agradecer a Deus e se colocar à sua disposição. Pai, faça-se em mim a vossa vontade. Nós oramos isso sempre com a oração que Jesus ensinou: Pai nosso que estais nos céus, santificado seja o vosso nome, venha a nós o vosso reino, seja feita a vossa vontade, assim na terra como no céu. E Maria é para nós um modelo. Ela, como ninguém, viveu a vontade de Deus e transmite para todos nós, com seu testemunho e sua intercessão, esse caminho que devemos seguir. Peçamos a Deus, pela intercessão de Maria, que sejamos realmente pessoas de escuta e de vivência da palavra de Deus, observando a sua vontade. Porque a verdadeira felicidade não vem daquilo que é material, títulos, honras, mas vem simplesmente do amor. A verdadeira felicidade está no fundo do nosso ser quando ouvimos a palavra de Deus e aguardamos e colocamos em prática. Esse foi o testemunho de Maria e que deve ser também de todos nós, seus filhos.
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2: Matrimônio. O casamento no cristianismo é sacramento, mas mesmo na ordem puramente natural, é de instituição divina. A finalidade da vida entre cônjuges não é somente o aperfeiçoamento de um e outro, a geração de filhos e educação condigna, mas um terceiro objetivo consiste em originar a sociedade humana. Quando os filhos se casam, formam novas famílias, a multiplicidade de pessoas e famílias exige regulamentação dos direitos e deveres para o bem comum. Surge a necessidade de uma sociedade com poder legislativo, executivo e judiciário. Do bem comum das famílias, nasce necessariamente o Estado, isto é, a autoridade pública. Deus disse: não convém que o homem fique só, façamos uma companheira semelhante a ele. E fez a mulher. Ela é complemento dele, ele é complemento dela. O sexo dele não pode ser exercido sem ela e nem dela pode ser exercido sem ele. Já neste sentido, a mulher foi criada por Deus como complemento do homem. A Bíblia diz: Deus fez a criatura humana, fazendo-a homem e mulher. Deus fez os dois sexos porque queria a sociedade. O homem sozinho não é ser social. Eu e tu, isto sim, é sociedade. Por isso, Deus disse: não convém que ele esteja só. O outro, eu, é a mulher. Mas os dois necessitam um do outro para que se perpetue o gênero humano. Pelos filhos, Deus fez a fonte da vida bipartida. O homem sozinho não tem a fonte da vida. A mulher sozinha não tem a fonte da vida. Mas os dois unidos são fonte de vida. Assim, Deus fez a família para que haja humanidade. Deus fez o homem e a mulher também para que se completem na doação mútua, no amor. Os dois devem amar-se e um achar no outro seu complemento, sua perfeição. A unidade e a indissolubilidade do casamento são exigências da lei natural. É, pois, de instituição divina a família. Aqui temos uma ideia muito geral do que é o casamento. O homem e a mulher unidos para sempre no amor.

0: pois o complemento mútuo só se faz pelo amor. O homem e a mulher se unem para amar a Deus, auxiliando-se mutuamente em tudo que se refere ao bem. Deus é o ser infinito.
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2: E quem não toma a sua cruz e não me segue, não é digno de mim. Mateus 10:38. Jesus, após selecionar sua equipe de trabalho, seus discípulos, passou a instruí-los. Eram homens humildes, rudes, sem nenhum conhecimento das leis vigentes, das normas espirituais, razão pela qual necessitavam de instruções. Entre as recomendações de Jesus, estava a de procurar as ovelhas perdidas, confessar as verdades de Deus. Imaginemos aqueles homens enviados entrando nas cidades e vilas, falando do amor de Deus. Possivelmente, eles encontraram muita resistência e intromissões dos fariseus e saduceus. Jesus os enviou cheios do poder de Deus. Eram homens corajosos e prontos a falar do amor de Deus. As dificuldades surgiram pelo caminho. Levavam nos ombros a cruz impregnada de dificuldades e muita curiosidade. Os discípulos de Jesus hoje, neste mundo pandêmico que vivemos, somos nós. Temos também uma cruz nos ombros que muitas vezes o peso nos leva a desistir. Encontramos no nosso caminho a cruz da pobreza, das doenças, das inimizades, da falta de trabalho, da falta de dinheiro, da falta de alimentos e tantas outras. Carregar a cruz nos ombros é também carregar no coração para continuar firmes nas promessas naquela que nos enviou a ser seu discípulo. Ser cristão não nos confere uma vida fácil e ociosa. O cristão ativo realiza suas funções na igreja, no lar, no trabalho e no lazer. Nesses ambientes encontramos também dificuldades, a falta de compreensão, a falta de amor, a falta de dinheiro, as doenças, a pandemia. Senhor, ensina-me a trabalhar na tua seara. Dá-me sabedoria, entendimento e desejo de me preparar com estudos na palavra de Deus. Amém.
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2: Os santos nos ensinam, hoje é dia 17 de julho e eu, Padre André, estou com você, amigo e amigo ouvinte, para conhecermos a história de Santo Aleixo. Santo Aleixo alcançou a santidade somente a partir da radical renúncia de si mesmo. Santo Aleixo nasceu em Roma no ano de 350 e morreu no início do século V. Filho de um senador, pertencia a uma das mais ricas famílias. Por isso, esta chocou-se profundamente quando Aleixo, depois de casar-se obrigado, desejando uma vida de santidade, fugiu na mesma noite para o Oriente. Optando pela radical pobreza, instalou-se em Edessa e passou a viver como mendigo e em penitência. Sobre Aleixo, conta-se que, pela salvação das almas, sofreu tanto que, ao ir para Roma e apresentar-se transfigurado na casa do Pai, disse: "Tende compaixão deste pobre de Jesus Cristo e permiti-me que me aloje em algum canto do palácio." Não sendo reconhecido, Aleixo não foi acolhido e foi muito maltratado pelos criados até a morte. Por parte dos pais, eles somente o reconheceram porque na mão este homem de Deus, como era conhecido, trazia um pergaminho comprovando sua identidade, a qual havia diminuído ao máximo a fim de que o Cristo aparecesse. Falar de santidade é falar também de renúncia. Temos o exemplo de Aleixo, que atendeu ao convite de Cristo: "Quem quiser me seguir, renuncie a si mesmo, tome sua cruz a cada dia e me siga." Temos sido capazes de renunciar a nós mesmos, aos nossos interesses e conveniências, para darmos bom testemunho de Cristo e segui-lo com mais amor? Santo Aleixo, rogai por nós.
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2: Olá, meu irmão, minha irmã. Graça e paz para você e sua família. No evangelho hoje, Jesus defende os seus discípulos que, por fome, colheram espigas, o que não era permitido no sábado. Jesus afirma que a pessoa humana está acima da lei. Um convite para refletirmos a vida cristã como caminho de misericórdia. Invoquemos a luz do Espírito Santo para que abra as nossas mentes e corações ao acolhimento da palavra do Senhor.

Espírito Santo, tu que habitas, tu que falas, rezas e ages em mim, abra-me à palavra, que a minha mente e o meu coração sejam o terreno bom onde a semente da palavra possa germinar, crescer e frutificar, para que a minha vida seja transformada. Amém. Hoje, 17 de julho, a liturgia nos oferece o Evangelho de Mateus, capítulo 12, versículos 1 a 8. Naquele tempo, Jesus passava no sábado pelos campos semeados. Seus discípulos sentiram fome e começaram a arrancar espigas e comê-las. Ao verem isso, os fariseus lhe disseram: "Olha, teus discípulos fazem o que não é permitido no sábado."

lhes disse: Não lestes o que fez Davi quando sentiu fome, assim como os que estavam com ele? Como entrou na casa de Deus e comeram os pães da oferenda, que não lhe era permitido comer, nem aos que estavam com ele, mas somente aos sacerdotes? Se compreendesseis o que significa misericórdia quero e não sacrifício, não teríeis condenado estes inocentes. Com efeito, o Filho do Homem é Senhor do sábado. Em um sábado, os discípulos apanham espigas e matam a fome. O mandamento do sábado, no Decálogo, tem duas motivações: a criação e a escravidão no Egito. Os fariseus murmuram: Eles criaram uma longa legislação para cada pequeno caso, sobre o que é permitido e proibido de se fazer no sábado. Jesus, então, cita o caso de Davi, quando ele e seus companheiros tiveram fome e comeram os pães da proposição reservados somente aos sacerdotes. Jesus se apresenta como aquele que é maior do que o templo. Os sacerdotes trabalham no sábado sem violá-lo e sem culpa. Jesus conclui citando o texto de Oséias: Quero a misericórdia e não o sacrifício, e declarando-se Senhor do sábado. O sábado foi instituído para o repouso do ser humano, inclusive dos escravos, dos animais e da terra. Foi criado, sobretudo, para o louvor de Deus, para conservar a memória e a identidade e para se permanecer em família. Todo legalismo sem misericórdia nega a essência e o espírito do repouso sabático. E nós? Como vivenciamos nosso domingo como dia do Senhor? Misericórdia quero e não sacrifício. Não terias condenado estes inocentes. Com efeito, o Filho do Homem é Senhor do sábado. O Senhor nos convida a sermos praticantes da palavra. Neste momento, vamos dispor o nosso coração para

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1: Estela Marcon apresenta para nós as histórias dos personagens bíblicos deste livro, publicado pela Editora Santuário e de autoria de Carlos Mesters e Francisco Orofino.
2: Hoje, dia 17 de julho, vamos conhecer a história do servo de Saul, empregado na casa de Cis, o pai de Saul. Cis disse a Saul: chame um dos empregados e vá procurar as jumentas. Se você encontra no livro de Samuel,

capítulo 9, versículo 3. Nada sabemos deste servo de Saul, nem o seu nome, nem a sua idade. Ele entrou na história quase por acaso. É que as jumentas de Cis, seu patrão, pai de Saul, se extraviaram. Cis, da tribo de Benjamim, era chefe de uma família poderosa. Sua fortuna vinha do comércio, já que tinha muitas mulas e jumentos. Cis, então, encarregou seu filho Saul de ir em busca dos animais fugitivos, para que Saul não fosse sozinho. Cis disse: chame um dos empregados e vá procurar as jumentas. Foi assim, de maneira totalmente aleatória, que o servo de Saul entrou na história. Saul e o servo percorreram o país em busca das jumentas, mas nada encontraram. Diante desse fracasso, Saul decide voltar para casa. Vamos voltar, senão meu pai vai ficar mais preocupado conosco do que com as jumentas. Foi então que o servo apontou um caminho alternativo. Ele sugere que Saul consulte um homem de Deus, homem honesto e bom, que morava ali por perto. Era o profeta Samuel. O empregado sabe da existência desse profeta. Saul, patrão rico e poderoso, nem sabe que existem profetas. Saul se preocupa com o que pagar ao homem de Deus. O servo responde: tenho aqui uma pequena moeda de um quarto de ciclo de prata. Vou oferecê-la ao homem de Deus e ele nos dará uma orientação. Saul só pensa na paga. O servo acredita na partilha. Assim, graças a esse servo anônimo, Saul acaba encontrando o profeta Samuel e recebe dele a missão de ser rei em Israel. Assim caminha a história da salvação até hoje, história animada e conduzida por meio das pequenas contribuições de milhares de servos e servas anônimos, cujo nome só Deus conhece. Graças a Deus. 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
2: Bem-vindo, bem-vinda à Escola de Maria. A melhor e mais perfeita discípula da palavra. Como é bom nos encontrarmos novamente na Escola de Maria, nossa Mãe do Céu. Certamente Maria nos aguarda em seu coração imaculado, cheio de alegria, para partilhar conosco as graças de Deus e nos apresentar seu Filho e Senhor Jesus Cristo. Hoje nós falaremos sobre a dimensão mariana da vida em Cristo. Para nós, cristãos católicos, é indispensável o amor que temos por Maria Santíssima. Ainda em nossas primeiras palavras, certamente aprendemos de nossos pais, avós, padrinhos ou madrinhas a dizer com carinho e respeito a oração da Ave Maria. De fato, desde a nossa infância, começamos a amar Nossa Senhora e queremos sempre sua companhia por perto. Pode até nos acontecer que aos poucos nos esqueçamos da devoção, mas ela, Maria, não nos abandona. Sempre falamos sobre isso na Escola de Maria. O amor da mãe é ardente por nós, e se a negligenciamos, logo ela estende suas mãos ao nosso encontro. E nos lembramos com lágrimas nos olhos da doce Maria, mãe de Jesus e nossa, que aprendemos a amar ainda lá na nossa infância. Todo bom cristão que conhece a sua fé e a pratica com piedade sabe o quanto a vida em Cristo tem uma suavidade ímpar em Maria. Cristo é sempre a centralidade de nossa fé, mas por Maria ele veio ao nosso mundo, assumindo a nossa carne e nos amando com um coração de homem, em tudo igual a nós, exceto no pecado. Maria é a porta do céu que nos trouxe Jesus, pela ação do Espírito e pela vontade do Pai. Maria o reclinou na manjedoura e dele cuidou por toda a vida. Foi a arca que salvou Jesus da fúria de Herodes e de tantos outros perigos. Maria foi por inteira presente na vida de Cristo, que se fez seu Filho e Senhor. Não podemos nos esquecer das bodas de Caná, quando por sua atenção aos noivos, ela notou a falta do vinho. Mais do que uma simples bebida poderia indicar a alegria e a fartura da festa, ela foi a Jesus com profunda humildade. Jamais se impôs, apenas disse: eles não têm mais vinho. Estranho ela falar assim, uma vez que não era de sua responsabilidade prover o vinho da festa e nem de Jesus. Sem se perturbar com isso,

mas plena de confiança, pois ela sabia melhor do que todos quem Jesus era, ela nos disse: "Fazei tudo o que ele vos disser." Assim foi feito e o primeiro sinal aconteceu, para que cressem nele. Ainda hoje Maria olha por nossas necessidades, mas ainda segue a repetir o mesmo pedido a nós: "Fazei tudo o que ele vos disser." Seguimos na responsabilidade de ouvir o que Jesus nos diz e de pôr em prática o que ele nos pede. Que a nossa vida em Cristo continue assim, marcada pela presença de Maria. Finalizamos agora este nosso encontro. Deus te abençoe e que a Mãe Aparecida sempre te proteja. Fraterno abraço a você e a sua família. Continuemos firmes na Escola de Maria. Até breve.

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2: Jesus nos pede que sejamos santos. E a santidade consiste em nos aproximarmos de Deus, em seguir e pertencer conscientemente e deliberadamente, em imitá-lo e esforçar-nos por ser como ele é.
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3: Bom dia, meu amigo, minha amiga. Um fazendeiro tinha um cachorro que todos os dias ia até a porteira da fazenda e esperava sentado à beira da estrada. Quando passava um carro, o cachorro disparava, corria e latia próximo às rodas do carro. Cada vez que surgia um automóvel, o cachorro fazia a mesma coisa e saía perseguindo os carros, bradando e correndo. Até que um dia, algo diferente aconteceu. O cachorro foi até a porteira, sentou e aguardou a passagem de um carro. E então, finalmente, um carro surgiu no horizonte, fazendo a curva e vindo na direção do cachorro. O cachorro se aprumou, levantou e esperou o carro chegar mais perto. Quando ele estava mais próximo, o cachorro saiu correndo e foi latindo até ficar na mesma velocidade e a equiparar-se ao carro. Só que dessa vez, o carro diminuiu a velocidade e parou. O cachorro também parou, atônito. O motorista saiu do carro e foi em direção a algumas pessoas que estavam na beira da porteira para pedir uma informação. O cachorro, sem saber o que fazer, olhou para o motorista, para o carro, para a porteira e voltou para casa. Existem pessoas que vivem assim, não é? Passam muito tempo, às vezes uma vida inteira, perseguindo um objetivo sem sentido. Às vezes aquele objetivo a faz abrir mão de muitas coisas que seriam valiosas, como acompanhar o crescimento dos filhos, por exemplo. Certa vez, conheci um rapaz que tinha o sonho de reformar um carro antigo, mas ele nem tinha o carro ainda. Mas ele estudou, trabalhou, comprou o carro, reformou e quando o carro estava pronto, ele o vendeu. 10 anos de sua vida se passaram entre a compra e a reforma do carro, e ele o vendeu em menos de 6 meses depois de pronto. Claro que reformar o carro pode ter sido o hobby dele, mas era mais do que isso. Ele deixou de se relacionar com as pessoas, pois todo o tempo livre que tinha era para o carro. Ele não estudou para conseguir um emprego melhor, pois não tinha tempo, e já estava contando com o que ganhava para o carro. Ao final, enquanto seus amigos casavam e formavam famílias, ele continuava morando na casa dos pais, trabalhando em um subemprego e não tinha nem namorada. Será mesmo que um carro vale isso? Um hobby, por definição, é uma atividade que fazemos em nosso tempo livre, mas que não nos impede de progredirmos nas várias outras dimensões da vida. Agora faça uma autoanálise. Existe algum objetivo sem sentido que você está perseguindo? Você sabia que essa pode ser uma forma de autossabotagem? Quando despendemos muito tempo e energia em alguma coisa, isso pode estar mascarando algo que realmente temos que fazer. É uma procrastinação disfarçada. Fazemos algo que parece não ter muita importância, para deixarmos de fazer o que realmente importa, aquilo que vai alterar as nossas vidas e que, claro, geralmente não é muito agradável. E você?

0: persegue algum objetivo sem sentido? Já parou para pensar nisso? Pois pense sobre isso hoje. E até o nosso próximo encontro.
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0: Campanha Aparecida, Rede Aparecida de Rádio, Música, Fé e Missão. Obrigado a você, meu irmão, que nos fez companhia nesta madrugada, mais uma madrugada, com as bênçãos de Nossa Senhora, a sua proteção, a sua intercessão. Com as bênçãos do Senhor Jesus, nosso Pai misericordioso, Salvador e Redentor. Eu vou ficando por aqui, mas deixo vocês em companhia do Padre Vanderlei Souza com a oração do nosso Santo Terço, contemplando nesta sexta-feira os mistérios dolorosos. Obrigado pela sua companhia, pelas suas orações. Seguimos juntos, na alegria, no amor, na fé, na esperança, rezando a Nossa Mãe Santíssima, a Senhora Aparecida.
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2: Um bom dia, meu querido irmão, querida irmã. São 4 horas da manhã. Nos encontramos neste momento junto com a Mãe Aparecida para rezar o Santo Mistério do Terço, agradecendo a Deus as bênçãos e graças alcançadas em nossas vidas e também implorando que a sua misericórdia infinita se faça presente em nós. Hoje, sexta-feira, contemplamos os mistérios da dor. Vamos juntos invocar a Santíssima Trindade. Em nome do Pai, e do Filho, e do Espírito Santo. Amém. Ofereçamos todas as nossas intenções daquelas pessoas que nos pediram que rezemos por elas. Oferecemos agora a sua intenção, você que está conosco neste momento. Divino Jesus, nós vos oferecemos este terço que vamos rezar, meditando nos mistérios da vossa redenção. Concedei-nos, por intercessão da Virgem Maria, Mãe de Deus e Nossa Mãe, as virtudes que nos são necessárias para bem rezá-lo e a graça de ganharmos as indulgências desta santa devoção. Oferecemos particularmente, em desagravo dos pecados cometidos contra o teu Santíssimo Coração e o Imaculado Coração de Maria, pela paz do mundo, pela conversão dos pecadores e pelas almas do purgatório. Oferecemos também, pelas intenções do Santo Padre e o Papa, pelo aumento e santificação do clero, pela santificação das famílias, pelas missões e pelos doentes e cuidadores dos doentes, médicos, enfermeiros, auxiliares. E eu convido você, meu querido irmão, querida irmã, agora num instante de grande intimidade com Deus, e faça o seu oferecimento pessoal. Aquelas intenções que você traz em seu coração, um pedido, um agradecimento, um louvor, para quem você quer rezar hoje, peçamos a Maria, a nossa Santíssima Virgem Maria, que interceda por todos nós nesses pedidos que dirigimos a ela através da oração do Santo Terço, na certeza que seu Filho Jesus receberá e atenderá todas as nossas orações. Renovemos a nossa fé na alegria de sermos povo de Deus, família de Jesus Cristo. Creio em Deus Pai Todo-Poderoso, Criador do céu e da terra, e em Jesus Cristo, seu único Filho, nosso Senhor, que foi concebido pelo poder do Espírito Santo. Nasceu da Virgem Maria, padeceu sob Pôncio Pilatos, foi crucificado, morto e sepultado. Desceu à mansão dos mortos, ressuscitou ao terceiro dia. Subiu aos céus, está assentado à direita de Deus Pai Todo-Poderoso, donde há de vir a julgar os vivos e os mortos. Creio no Espírito Santo, na Santa Igreja Católica, na comunhão dos santos, na remissão dos pecados, na ressurreição da carne, na vida eterna. Amém. Em louvor à Santíssima Trindade. Pai nosso que estais nos céus, santificado seja o vosso nome. Venha a nós o vosso reino, seja feita a vossa vontade, assim na terra como no céu.
3: O pão nosso de cada dia nos dai hoje. Perdoai-nos as nossas ofensas, assim como nós perdoamos a quem nos tem ofendido. E não nos deixeis cair em tentação, mas livrai-nos do mal. Amém.
2: Nós te louvamos, Santíssima Virgem Maria, Filha de Deus Pai. Ave Maria.

0: cheia de graça, o Senhor é convosco. Bendita sois vós entre as mulheres, e bendito é o fruto do vosso ventre, Jesus.
1: Santa Maria, Mãe de Deus, rogai por nós, os pecadores, agora e na hora de nossa morte. Amém.
0: Nós te louvamos, Santíssima Virgem Maria, Mãe de Deus Filho encarnado. Ave Maria, cheia de graça, o Senhor é convosco. Bendita sois vós entre as mulheres, e bendito é o fruto do vosso ventre, Jesus.
1: Santa Maria, Mãe de Deus, rogai por nós, os pecadores, agora e na hora de nossa morte. Amém.
0: Nós te agradecemos a encarnação, Santíssima Virgem Maria, pois acolhestes o Verbo Jesus. E te pedimos, nos dê a graça de acolher a palavra de Deus. Ave Maria, cheia de graça, o Senhor é convosco. Bendita sois vós entre as mulheres, e bendito é o fruto do vosso ventre, Jesus.
1: Santa Maria, Mãe de Deus, rogai por nós, os pecadores, agora e na hora de nossa morte. Amém.
0: Glória ao Pai, ao Filho e ao Espírito Santo.
1: Como era no princípio, agora e sempre. Amém.
0: Hoje contemplamos os mistérios dolorosos. O primeiro mistério doloroso, vamos contemplar a agonia de Jesus no Horto das Oliveiras. Está no Evangelho segundo São Mateus, capítulo 26, versículos 36 a 39.

0: eles a uma propriedade chamada Getsêmani e disse aos discípulos: sentai-vos enquanto eu vou orar ali. Levou consigo Pedro e os dois filhos de Zebedeu e começou a ficar triste e angustiado. Então lhes disse: sinto uma tristeza mortal. Ficai aqui e vigiai comigo. Ele foi um pouco mais adiante, caiu com o rosto por terra e orou: meu pai, se possível que este cálice passe de mim. Contudo, não seja feito como eu quero, mas como tu queres. De fato, o cálice doloroso, amargo, da dor, da angústia, do saber que está prestes a sofrer uma das formas de injustiça maior que a rejeição dos homens, Jesus sente tudo isso na agonia do orco. Mas veja, meu querido, minha querida, como ele reza ao Pai: que não se faça o que eu quero, mas o que tu queres. É difícil chegar a esta conclusão. É difícil muitas vezes dizer isso para Deus: faça-se a tua vontade, não a minha. Porque nós às vezes queremos rezar para que Deus faça a nossa vontade. É claro que nós queremos sempre o melhor, é claro que nós queremos sempre ter o sucesso, chegar aos lugares almejados, conquistar os sonhos e projetos, ter uma vida estabilizada. São tantas as tantas e tantas as nossas necessidades que Deus nos deu essa capacidade de pensar para frente, a inteligência de crescer, de construir, de ir a mais. Mas a grande questão é: e quando o nosso caminho se esbarra com uma encruzilhada da vida, uma encruzilhada da história, uma encruzilhada das pessoas, o que nós devemos rezar? Exatamente isso que Jesus fez: não se faça a minha vontade, mas a tua. Não seja feito como eu quero, mas como tu queres. Porque o querer de Deus, ele sempre nos trará a libertação e a restauração da existência. Pai nosso que estais nos céus, santificado seja o vosso nome. Venha a nós o vosso reino, seja feita a vossa vontade, assim na terra como no céu.
1: O pão nosso de cada dia nos dai hoje. Perdoai-nos as nossas ofensas, assim como nós perdoamos a quem nos tem ofendido. E não os deixeis cair em tentação, mas livrai-nos do mal. Amém.
0: Ave Maria, cheia de graça, o Senhor é convosco. Bendita sois vós entre as mulheres, e bendito é o fruto do vosso ventre, Jesus.
1: Santa Maria, Mãe de Deus, rogai por

0: morte. Amém.
1: Ave Maria, cheia de graça, o Senhor é convosco. Bendita sois vós entre as mulheres, e bendito é o fruto do vosso ventre, Jesus.
0: Santa Maria, Mãe de Deus, rogai por nós, os pecadores, agora e na hora de nossa morte. Amém.
1: Ave Maria, cheia de graça, o Senhor é convosco. Bendita sois vós entre as mulheres, e bendito é o fruto do vosso ventre, Jesus.
0: Santa Maria, Mãe de Deus, rogai por nós, os pecadores, agora e na hora de nossa morte. Amém.
1: Ave Maria, cheia de graça, o Senhor é convosco. Bendita sois vós entre as mulheres, e bendito é o fruto do vosso ventre, Jesus.
0: Santa Maria, Mãe de Deus, rogai por nós, os pecadores, agora e na hora de nossa morte. Amém.
1: Ave Maria, cheia de graça, o Senhor é convosco. Bendita sois vós entre as mulheres, e bendito é o fruto do vosso ventre, Jesus.
0: Santa Maria, Mãe de Deus, rogai por nós, os pecadores, agora e na hora de nossa morte. Amém.
1: Ave Maria, cheia de graça, o Senhor é convosco. Bendita sois vós entre as mulheres, e bendito é o fruto do vosso ventre, Jesus.
0: Santa Maria, Mãe de Deus, rogai por nós, os pecadores, agora e na hora de nossa morte. Amém.
1: Ave Maria, cheia de graça, o Senhor é convosco. Bendita sois vós entre as mulheres, e bendito é o fruto do vosso ventre, Jesus.
0: Santa Maria, Mãe de Deus, rogai por nós, os pecadores, agora e na hora de nossa morte. Amém.
1: Ave Maria, cheia de graça, o Senhor é convosco. Bendita sois vós entre as mulheres, e bendito é o fruto do vosso ventre, Jesus.
0: Santa Maria, Mãe de Deus, rogai por nós, os pecadores, agora e na hora de nossa morte. Amém.
1: Ave Maria, cheia de graça, o Senhor é convosco. Bendita sois vós entre as mulheres, e bendito é o fruto do vosso ventre, Jesus.
0: Santa Maria, Mãe de Deus, rogai por nós, os pecadores, agora e na hora de nossa morte. Amém.
1: Ave Maria, cheia de graça, o Senhor é convosco. Bendita sois vós entre as mulheres, e bendito é o fruto do vosso ventre, Jesus.
0: Santa Maria, Mãe de Deus, rogai por nós, os pecadores, agora e na hora de nossa morte. Amém.
1: Glória ao Pai, ao Filho e ao Espírito Santo.
0: Como era no princípio, agora e sempre. Amém.
1: Ó meu Jesus,
0: perdoai-nos e livrai-nos do fogo do inferno, levai as almas todas para o céu e socorrei principalmente as que mais precisarem da vossa infinita misericórdia.
1: Nossa Senhora Aparecida, Rainha e Padroeira do Brasil,
0: rogai por nós.
1: São Judas Tadeu,
0: rogai por nós.
1: São José,
0: rogai por nós.
1: Neste segundo mistério doloroso, contemplamos a flagelação de nosso Senhor Jesus Cristo.

Lemos o Evangelho segundo São João, capítulo 19, versículos de 1 a 3. Pilatos então mandou açoitar Jesus. Os soldados trançaram uma coroa de espinhos, a puseram na cabeça de Jesus e o vestiram com um manto púrpura. Aproximavam-se dele e diziam: "Viva o rei dos judeus!" e batiam nele. Esta expressão de sarcasmo, não é, querido irmão, querida irmã, nós bem sabemos, meditamos sempre e de modo muito especial durante a sexta-feira santa, a quinta-feira para a sexta-feira, aquele momento da prisão de Jesus, a agonia do horto e a prisão e a flagelação. Esta expressão, "viva o rei dos judeus", falsamente falada, porque na verdade não se estava o saudando, mas o ridicularizando. Tudo isso passou Jesus na fidelidade ao projeto do Pai. Ele queria gerar a vida e vida em abundância para todos. Ele veio para nos

0: resgatar e por isso ele vai ocupar o último degrau da escada da existência, os últimos dos espoliados, dos desprezados, abandonados, dos rejeitados, como o profeta Isaías vai meditar sobre a figura do servo sofredor, e que a gente reza sempre na Sexta-feira Santa escutando essa palavra. Ele, de tão machucado, ferido, desfigurado, virávamos o rosto para não olhá-lo, porque ele era a prova de nossos pecados. É uma imagem muito forte, muito bonita. E São João, nesse capítulo 19, nos traz esta memória de que Jesus passou, assumiu essa dor da existência, os flagelos, a humilhação e a rejeição, para que ao olhá-lo, ao contemplá-lo, nós tenhamos força e coragem de dizer: eu tenho um Pai que me ama, e esse Pai me resgata de todo o mal. Pai nosso que estais nos céus, santificado seja o vosso nome. Venha a nós o vosso reino, seja feita a vossa vontade, assim na terra como no céu.
1: O pão nosso de cada dia nos dai hoje. Perdoai-nos as nossas ofensas, assim como nós perdoamos a quem nos tem ofendido. E não nos deixeis cair em tentação, mas livrai-nos do mal. Amém.
0: Ave Maria, cheia de graça, o Senhor é convosco. Bendita sois vós entre as mulheres, e bendito é o fruto do vosso ventre, Jesus.
1: Santa Maria, Mãe de Deus, rogai por nós, os pecadores, agora e na hora de nossa morte. Amém.
0: Ave Maria, cheia de graça, o Senhor é convosco. Bendita sois vós entre as mulheres, e bendito é o fruto do vosso ventre, Jesus.
1: Santa Maria, Mãe de Deus, rogai por nós, os pecadores, agora e na hora de nossa morte. Amém.
0: Ave Maria, cheia de graça, o Senhor é convosco. Bendita sois vós entre as mulheres, e bendito é o fruto do vosso ventre, Jesus.
1: Santa Maria, Mãe de Deus, rogai por nós, os pecadores, agora e na hora de nossa morte. Amém.
0: Ave Maria, cheia de graça, o Senhor é convosco. Bendita sois vós entre as mulheres, e bendito é o fruto do vosso ventre, Jesus.
1: Santa Maria, Mãe de Deus, rogai por nós, os pecadores, agora e na hora de nossa morte. Amém.
0: Ave Maria, cheia de graça, o Senhor é convosco. Bendita sois vós entre as mulheres, e bendito é o fruto do vosso ventre, Jesus.
1: Santa Maria, Mãe de Deus, rogai por nós, os pecadores, agora e na hora de nossa morte. Amém.
0: Ave Maria, cheia de graça, o Senhor é convosco. Bendita sois vós entre as mulheres, e bendito é o fruto do vosso ventre, Jesus.
1: Santa Maria, Mãe de Deus, rogai por nós, os pecadores, agora e na hora de nossa morte. Amém.
0: Ave Maria, cheia de graça, o Senhor é convosco. Bendita sois vós entre as mulheres, e bendito é o fruto do vosso ventre, Jesus.
1: Santa Maria, Mãe de Deus, rogai por nós, os pecadores, agora e na hora de nossa morte. Amém.
0: Ave Maria, cheia de graça, o Senhor é convosco. Bendita sois vós entre as mulheres, e bendito é o fruto do vosso ventre, Jesus.
1: Santa Maria, Mãe de Deus, rogai por nós, os pecadores, agora e na hora de nossa morte. Amém.
0: Ave Maria, cheia de graça, o Senhor é convosco. Bendita sois vós entre as mulheres, e bendito é o fruto do vosso ventre, Jesus.
1: Santa Maria, Mãe de Deus, rogai por nós, os pecadores, agora e na hora de nossa morte. Amém.
0: Ave Maria, cheia de graça, o Senhor é convosco. Bendita sois vós entre as mulheres, e bendito é o fruto do vosso ventre, Jesus.
1: Santa Maria, Mãe de Deus, rogai por nós, os pecadores, agora e na hora de nossa morte. Amém.
0: Glória ao Pai, ao Filho e ao Espírito Santo.
1: Como era no princípio, agora e sempre. Amém.
0: Ó meu Jesus,
1: perdoai-nos e livrai-nos do fogo do inferno. Levai as almas todas. todas para o céu, e socorrei principalmente as que mais precisarem da vossa infinita misericórdia.
0: Nossa Senhora de Fátima,
1: rogai por nós.
0: Arcanjos São Miguel, São Gabriel e São Rafael,
1: rogai por nós.
0: Santa Dulce dos Pobres,
1: rogai por nós.
0: Neste terceiro mistério doloroso, contemplamos a coroação de espinhos.

0: Evangelho segundo São Mateus, capítulo 27, versículos 27 a 29, nos diz: em seguida, os soldados do governador levaram Jesus ao pretório e reuniram todo o batalhão em volta dele. Tiraram-lhe a roupa e o vestiram com um manto vermelho. Depois traçaram uma coroa de espinhos, puseram-na em sua cabeça e uma vara em sua mão direita. Então se ajoelharam diante de Jesus e zombavam, dizendo: salve, rei dos judeus. Esse terceiro mistério, nós continuamos meditando as expressões que foram ditas a Jesus durante a flagelação e que não são expressões que revelam uma aderência ao seu projeto, à sua vida. Não são expressões que revelam um penalizar-se pelo sofrimento, pelo contrário, são ainda para instigar mais a dor humilhante. Já estava preso, sendo açoitado e ainda ridicularizado com expressões que não tinham o objetivo de engrandecer ou de confortar e consolar. Ele passou por toda esta humilhação, ele assumiu tudo isto para que nós tenhamos a coragem de, diante da humilhação, do sofrimento de alguém, da dor de um irmão, nós temos a coragem de sermos solidários. Simão Cirineu, Verônica, ao olhar alguém que sofre, lembremos-nos que naquele sofredor está o próprio Cristo. Ao olhar alguém que padece, que é humilhado, que é rejeitado, olhemos daquela pessoa o Cristo Jesus. Pai nosso que estais nos céus, santificado seja o vosso nome. Venha a nós o vosso reino, seja feita a vossa vontade, assim na terra como no céu.
1: O pão nosso de cada dia nos dai hoje. Perdoai-nos as nossas ofensas, assim como nós perdoamos a quem nos tem ofendido. E não nos deixeis cair em tentação, mas livrai-nos do mal. Amém.
0: Ave Maria, cheia de graça, o Senhor é convosco. Bendita sois vós entre as mulheres, e bendito é o fruto do vosso ventre, Jesus.
1: Santa Maria, Mãe de Deus, rogai por nós, os pecadores, agora e na hora de nossa morte. Amém.
0: Ave Maria, cheia de graça, o Senhor é convosco. Bendita sois vós entre as mulheres, e bendito é o fruto do vosso ventre, Jesus.
1: Santa Maria, Mãe de Deus, rogai por nós, os pecadores, agora e na hora de nossa morte. Amém.
0: Ave Maria, cheia de graça, o Senhor é convosco. Bendita sois vós entre as mulheres, e bendito é o fruto do vosso ventre, Jesus.
1: Santa Maria, Mãe de Deus, rogai por nós, os pecadores, agora e na hora de nossa morte. Amém.
0: Ave Maria, cheia de graça, o Senhor é convosco. Bendita sois vós entre as mulheres, e bendito é o fruto do vosso ventre, Jesus.
1: Santa Maria, Mãe de Deus, rogai por nós, os pecadores, agora e na hora de nossa morte. Amém.
0: Ave Maria, cheia de graça, o Senhor é convosco. Bendita sois vós entre as mulheres, e bendito é o fruto do vosso ventre, Jesus.
1: Santa Maria, Mãe de Deus, rogai por nós, os pecadores, agora e na hora de nossa morte. Amém.
0: Ave Maria, cheia de graça, o Senhor é convosco. Bendita sois vós entre as mulheres, e bendito é o fruto do vosso ventre, Jesus.
1: Santa Maria, Mãe de Deus, rogai por nós, os pecadores, agora e na hora de nossa morte. Amém.

0: Ave Maria, cheia de graça, o Senhor é convosco. Bendita sois vós entre as mulheres, e bendito é o fruto do vosso ventre, Jesus.
1: Santa Maria, Mãe de Deus, rogai por nós, os pecadores, agora e na hora de nossa morte. Amém.
0: Ave Maria, cheia de graça, o Senhor é convosco. Bendita sois vós entre as mulheres, e bendito é o fruto do vosso ventre, Jesus.
1: Santa Maria, Mãe de Deus, rogai por nós, os pecadores, agora e na hora de nossa morte. Amém.
0: Ave Maria, cheia de graça, o Senhor é convosco. Bendita sois vós entre as mulheres, e bendito é o fruto do vosso ventre, Jesus.
1: Santa Maria, Mãe de Deus, rogai por nós, os pecadores, agora e na hora de nossa morte. Amém.
0: Ave Maria, cheia de graça, o Senhor é convosco. Bendita sois vós entre as mulheres, e bendito é o fruto do vosso ventre, Jesus.
1: Santa Maria, Mãe de Deus, rogai por nós, os pecadores, agora e na hora de nossa morte. Amém.
0: Glória ao Pai, ao Filho e ao Espírito Santo.
1: Como era no princípio, agora e sempre. Amém.
0: Ó meu Jesus,
1: perdoai-nos e livrai-nos do fogo do inferno, levai as almas todas para o céu e socorrei principalmente as que mais precisarem da vossa infinita misericórdia.
0: Santa Luzia,
1: rogai por nós.
0: Santa Rita de Cássia,
1: rogai por nós.
0: Santa Catarina de Sena,
1: rogai por nós.
0: Mistério doloroso, contemplamos a subida dolorosa de Jesus ao Calvário.

0: Evangelho segundo São Marcos, capítulo 15, versículos 21 e 22, nos diz: os soldados obrigaram quem lá estava passando, voltando do campo, Simão de Cirene, pai de Alexandre e de Rufo, a carregar a cruz. Levaram Jesus para um lugar chamado Gólgota, que quer dizer Calvário. A subida dolorosa de Jesus para o Calvário nós sempre meditamos quando rezamos a Via Sacra. É interessante nós vermos que nessa subida dolorosa, embora machucado, ferido, humilhado, rejeitado, porque a morte de cruz era a rejeição da sociedade de então, nesse caminho do Calvário Jesus vai encontrando a força redentora que o Verbo trouxe para nós na pessoa de Jesus para consolar. Consola as mulheres de Jerusalém, consola Maria, sua mãe, consola Verônica. Olha que interessante, ele consola, embora ele estivesse precisando de consolo. Mas é aquela história, né, meu querido e minha querida? Quando nós damos tudo de nós para os outros, Deus nos agracia com aquilo que nos é necessário. E aí nós vemos a figura de Simão de Cirene, que vai ser esse auxílio necessário para que Jesus consiga percorrer todo o caminho até o Calvário. É o Cordeiro de Deus que tira o pecado do mundo, que vai caminhando rumo ao seu sacrifício. Meditamos esse mistério de amor e peçamos ao Senhor: dai-nos, Senhor, conforto e consolo nas nossas dores. Pai nosso que estais nos céus, santificado seja o vosso nome. Venha a nós o vosso reino, seja feita a vossa vontade, assim na terra como no céu.
1: O pão nosso de cada dia nos dai hoje. Perdoai-nos as nossas ofensas, assim como nós perdoamos a quem nos tem ofendido. E não nos deixeis cair em tentação, mas livrai-nos do mal. Amém.
0: Ave Maria, cheia de graça, o Senhor é convosco. Bendita sois vós entre as mulheres, e bendito é o fruto do vosso ventre, Jesus.
1: Santa Maria, Mãe de Deus, rogai por nós, os pecadores, agora e na hora de nossa morte. Amém.
0: Ave Maria, cheia de graça, o Senhor é convosco. Bendita sois vós entre as mulheres, e bendito é o fruto do vosso ventre.

0: de Jesus.
1: Santa Maria, Mãe de Deus,
2: rogai por nós, os pecadores,
1: agora e na hora de nossa morte. Amém.
0: Ave Maria, cheia de graça, o Senhor é convosco. Bendita sois vós entre as mulheres, e bendito é o fruto do vosso ventre, Jesus.
1: Santa Maria, Mãe de Deus,
2: rogai por nós, os pecadores,
1: agora e na hora de nossa morte. Amém.
0: Ave Maria, cheia de graça, o Senhor é convosco. Bendita sois vós entre as mulheres, e bendito é o fruto do vosso ventre, Jesus.
1: Santa Maria, Mãe de Deus,
2: rogai por nós, os pecadores,
1: agora e na hora de nossa morte. Amém.
0: Ave Maria, cheia de graça, o Senhor é convosco. Bendita sois vós entre as mulheres, e bendito é o fruto do vosso ventre, Jesus.
1: Santa Maria, Mãe de Deus,
2: rogai por nós, os pecadores,
1: agora e na hora de nossa morte. Amém.
0: Ave Maria, cheia de graça, o Senhor é convosco. Bendita sois vós entre as mulheres, e bendito é o fruto do vosso ventre, Jesus.
1: Santa Maria, Mãe de Deus,
2: rogai por nós, os pecadores,
1: agora e na hora de nossa morte. Amém.
0: Ave Maria, cheia de graça, o Senhor é convosco. Bendita sois vós entre as mulheres, e bendito é o fruto do vosso ventre, Jesus.
1: Santa Maria, Mãe de Deus,
2: rogai por nós, os pecadores,
1: agora e na hora de nossa morte. Amém.
0: Ave Maria, cheia de graça, o Senhor é convosco. Bendita sois vós entre as mulheres, e bendito é o fruto do vosso ventre, Jesus.
1: Santa Maria, Mãe de Deus,
2: rogai por nós, os pecadores,
1: agora e na hora de nossa morte. Amém.
0: Glória ao Pai, ao Filho e ao Espírito Santo.
1: Como era no princípio, agora e sempre. Amém.
0: Ó meu Jesus,
1: perdoai-nos e livrai-nos do fogo do inferno, levai as almas todas para o céu e socorrei principalmente as que mais precisarem da vossa infinita misericórdia.
0: Santo Antônio de Pádua,
1: rogai por nós.
0: Santo Antônio de Santana Galvão,
1: rogai por nós.
0: Santa Teresa de Ávila,
1: rogai por nós.
0: O quinto mistério doloroso, nós contemplamos a crucificação e morte de nosso Senhor Jesus Cristo.

No Evangelho segundo São Lucas, capítulo 23, versículos 33 e 34, e de 44 a 46, lemos: quando chegaram ao lugar chamado Calvário, ali crucificaram Jesus e os malfeitores, um à sua direita e o outro à sua esquerda. Jesus dizia: Pai, perdoai-lhes, eles não sabem o que fazem. Já era mais ou menos meio-dia e uma escuridão cobriu toda a terra até as 3 horas da tarde, pois o sol parou de brilhar. O véu do santuário rasgou-se pelo meio e Jesus deu um forte grito: Pai, em tuas mãos entrego meu espírito. Dizendo isso, expirou. Em tuas mãos, ó Pai, entrego meu espírito. É a última frase que o evangelista São Lucas vai nos traduzir da mensagem de Jesus. Todo o sentido da sua vida, todo o objetivo da sua história, a encarnação do Verbo veio para que nos ensinar a entregarmos verdadeiramente ao Pai. Essa entrega começa quando Maria diz: eis aqui a serva do Senhor, faça-se em mim segundo a tua palavra. Essa entrega vai se dando no caminhar de Jesus, quando ele vai consolando, confortando os que estavam distantes, os rejeitados, os amargurados, entristecidos. Quando ele estendia a mão e levantava os feridos, enfermos. Quando Jesus era a água viva que saciava a sede daqueles que procuravam beber da fonte da vida, que é Deus. E no final da sua história,

0: história neste mundo, o Verbo conclui com essa belíssima frase: em tuas mãos entrego o meu espírito, a minha vida, meu sopro, porque tudo pertence a Deus. E para Deus voltaremos todos um dia. Que nós voltemos com esta consciência de que fizemos o melhor e que podemos entregar ao Pai, alegres, felizes e agradecidos, o melhor que podemos realizar, com todos os limites que temos, com todos os percalços que a vida nos traz, com todas as cruzes que carregamos, as alegrias que vivenciamos, tudo isso entregaremos a Deus. E nesse dia, nós iremos receber do Pai, se fomos fiéis, o abraço solidário e reconfortador. Iremos receber de Jesus o convite: vinde a mim, vós todos que estáis cansados e abatidos, e eu vos aliviarei. Pai nosso que estais nos céus, santificado seja o vosso nome. Venha a nós o vosso reino, seja feita a vossa vontade, assim na terra como no céu.
1: O pão nosso de cada dia nos dai hoje. Perdoai-nos as nossas ofensas, assim como nós perdoamos a quem nos tem ofendido. E não os deixeis cair em tentação, mas livrai-nos do mal. Amém.
0: Ave Maria, cheia de graça, o Senhor é convosco. Bendita sois vós entre as mulheres, e bendito é o fruto do vosso ventre, Jesus.
1: Santa Maria, Mãe de Deus, rogai por nós, os pecadores, agora e na hora de nossa morte. Amém.
0: Ave Maria, cheia de graça, o Senhor é convosco. Bendita sois vós entre as mulheres, e bendito é o fruto do vosso ventre, Jesus.
1: Santa Maria, Mãe de Deus, rogai por nós, os pecadores, agora e na hora de nossa morte. Amém.
0: Ave Maria, cheia de graça, o Senhor é convosco. Bendita sois vós entre as mulheres, e bendito é o fruto do vosso ventre, Jesus.
1: Santa Maria, Mãe de Deus, rogai por nós, os pecadores, agora e na hora de nossa morte. Amém.
0: Ave Maria, cheia de graça, o Senhor é convosco. Bendita sois vós entre as mulheres, e bendito é o fruto do vosso ventre, Jesus.
1: Santa Maria, Mãe de Deus, rogai por nós, os pecadores, agora e na hora de nossa morte. Amém.
0: Ave Maria, cheia de graça, o Senhor é convosco. Bendita sois vós entre as mulheres, e bendito é o fruto do vosso ventre, Jesus.
1: Santa Maria, Mãe de Deus, rogai por nós, os pecadores, agora e na hora de nossa morte. Amém.
0: Ave Maria, cheia de graça, o Senhor é convosco. Bendita sois vós entre as mulheres, e bendito é o fruto do vosso ventre, Jesus.
1: Santa Maria, Mãe de Deus, rogai por nós, os pecadores, agora e na hora de nossa morte. Amém.
0: Ave Maria, cheia de graça, o Senhor é convosco. Bendita sois vós entre as mulheres, e bendito é o fruto do vosso ventre, Jesus.
1: Santa Maria, Mãe de Deus, rogai por nós, os pecadores, agora e na hora de nossa morte. Amém.
0: Ave Maria, cheia de graça, o Senhor é convosco. Bendita sois vós entre as mulheres, e bendito é o fruto do vosso ventre, Jesus.
1: Santa Maria, Mãe de Deus, rogai por nós, os pecadores, agora e na hora de nossa morte. Amém.
0: Ave Maria, cheia de graça, o Senhor é convosco. Bendita sois vós entre as mulheres, e bendito é o fruto do vosso ventre, Jesus.
1: Santa Maria, Mãe de Deus, rogai por nós, os pecadores, agora e na hora de nossa morte. Amém.
0: Ave Maria, cheia de graça, o Senhor é convosco. Bendita sois vós entre as mulheres, e bendito é o fruto do vosso ventre, Jesus.
1: Santa Maria, Mãe de Deus, rogai por nós, os pecadores, agora e na hora de nossa morte. Amém.
0: Glória ao Pai, ao Filho e ao Espírito Santo.
1: Como era no princípio, agora e sempre. Amém.
0: Ó meu Jesus,
1: perdoai-nos e livrai-nos do fogo do inferno, levai as almas todas para o céu e socorrei principalmente as que mais precisarem.

0: misericórdia.
1: São Benedito,
0: rogai por nós.
1: São Clemente Maria Hofmauer,
0: rogai por nós.
1: São Domingos Sávio,
0: rogai por nós.
1: São João Paulo II,
0: rogai por nós.
1: Agradecimentos. Infinitas graças vos damos, soberana rainha, pelos benefícios que todos os dias recebemos de vossas mãos liberais. Dignai-vos agora e para sempre tomar-nos debaixo de vosso poderoso amparo, e para mais vos alegrar, vos saudamos com uma salve rainha. Salve rainha, mãe de misericórdia, vida, doçura e esperança nossa, salve. A vós bradamos os degredados filhos de Eva, a vós suspiramos gemendo e chorando neste vale de lágrimas. Eia, pois, advogada nossa, esses vossos olhos misericordiosos a nós volvei, e depois deste desterro, mostrai-nos Jesus, bendito fruto do vosso ventre. Ó clemente, ó piedosa, ó doce sempre Virgem Maria, rogai por nós, Santa Mãe de Deus, para que sejamos dignos das promessas de Cristo. Assim seja. Amém. Estamos chegando ao final de mais uma oração do Santo Terço da Madrugada, aqui pela Rádio Aparecida e Rede Aparecida de Rádio. E como de costume, te convido a entregar a sua vida, o seu coração, a sua família, a sua história à Virgem Mãe Santíssima. Vamos renovar a nossa consagração à Nossa Senhora Aparecida. Ó Maria Santíssima, pelos méritos de nosso Senhor Jesus Cristo, em vossa querida imagem de Aparecida, espalhais inúmeros benefícios sobre todo o Brasil. Eu, embora indigno de pertencer ao número de vossos filhos e filhas, mas cheio do desejo de participar dos benefícios de vossa misericórdia, prostrado a vossos pés, consagro-vos o meu entendimento, para que sempre pense no amor que mereceis. Consagro-vos a minha língua, para que sempre vos louve e propague a vossa devoção. Consagro-vos o meu coração, para que depois de Deus vos ame sobre todas as coisas. Recebei-me, ó Rainha incomparável, vós que o Cristo crucificado deu-nos por mãe, no ditoso número de vossos filhos e filhas. Acolhei-me debaixo de vossa proteção, socorrei-me em todas as minhas necessidades espirituais e temporais, sobretudo na hora de minha morte. Abençoai-me, ó celestial cooperadora, e com vossa poderosa intercessão, fortalecei-me em minha fraqueza, a fim de que, servindo-vos fielmente nesta vida, possa louvar-vos, amar-vos e dar-vos graças no céu por toda a eternidade. Assim seja. Amém. Por intercessão de Nossa Senhora da Conceição Aparecida, Rainha e Padroeira do Brasil, abençoe-vos o Deus Todo-Poderoso, Pai, Filho

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3: 5 horas.
4: Bom dia, caro ouvinte. Em nome do Pai, do Filho e do Espírito Santo. Amém. Eu vos adoro, meu Deus, e vos amo de todo o coração. Dou-vos graças por me terdes criado, feito cristão e conservado nesta noite. Humildemente vos agradeço todos os benefícios que me concedestes. Estou pronto para ajudar-vos na construção de uma

0: humanidade mais feliz, na construção do vosso reino de amor e de paz. As pessoas estão me esperando. Ofereço-vos todas as ações desse dia. Fazei que sejam todas segundo a vossa santa vontade, para a vossa maior glória. E seja sempre comigo a vossa graça e com toda a minha família. Defendei-me do pecado e de todo o mal. Senhor Deus, Rei do céu e da terra, dirigi, santificai e governai neste dia os nossos corações e os nossos corpos, sentidos, palavras e ações, a fim de que mereçamos ser salvos e libertos, aqui e na terra. Por nosso Senhor Jesus Cristo, vosso Filho, na unidade do Espírito Santo. Amém. Que este dia seja um dia abençoado para cada um de vocês, caro ouvinte. Abençoe-vos o Deus Todo-Poderoso, Pai, Filho e Espírito Santo. Amém.
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0: 5:24.
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1: 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Domingo é dia de especial 91 na Vida Nova e vamos atender o nosso ouvinte Geraldo Bacana, que pediu para curtir as músicas do cantor Bruno Rosa. Ela passou baixo. Vamos curtir juntos uma hora dedicada a esse que é um grande talento da música sertaneja.

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4: Ouvintes da Rádio Vida Nova FM, bom dia. Vamos fazer junto a nossa oração da manhã. Senhor Deus e Pai, a Ti a minha gratidão pela vida que desperta, pelo calor que cria vida, pela luz que abre meus olhos. Eu Te agradeço por tudo que forma minha vida, pela terra, pela água, pelo ar, pelas pessoas. Inspira-me com Teu Espírito Santo, os pensamentos que vão me alimentar, as palavras que eu vou dizer, os gestos que vou dirigir, a comunicação que vou realizar. Abençoa as pessoas que eu vou encontrar, os alimentos que eu vou ingerir. Abençoa os passos que eu der, o trabalho que devo fazer. Abençoa, Senhor, as decisões que eu vou tomar, a esperança que eu vou promover, a paz que eu vou semear, a fé que eu vou viver, o amor que eu vou partilhar. Ajuda-me, Senhor, a não fugir diante das dificuldades, mas abraçar com amor as pequenas cruzes desse dia. Quero estar contigo, Senhor, no início, durante e o fim desse dia. Amém.

0: ouvinte da Rádio Vida Nova FM, bom estarmos juntos nesta manhã de sexta-feira, 17 de julho de 2026. Pedimos a Deus que abençoe todos os nossos amigos e amigas aqui da Vida Nova FM. Palavra de Deus ilumina nossa oração, texto do Evangelho de Mateus. Se compreendesse o que significa quero misericórdia e não sacrifício, não condenarias os inocentes. Há uma diferença enorme entre os fariseus e Jesus, no ensino, na maneira de relacionar com Deus, especialmente em relação à lei. Uma das principais diferenças é que os fariseus, ao viverem sua fé, não eram misericordiosos. Jesus chama a atenção deles a afirmar, quero misericórdia e não sacrifício. Jesus manifesta o amor de Deus e sua misericórdia. Ao vir ao mundo, ele tinha uma missão especial, salvar. Como servo fiel, Jesus cumpriu a lei e mostrou como Deus é misericordioso. Em ponto de entregar o próprio Filho para perdoar os pecados de toda a humanidade. Pela fé em Jesus, somos chamados a viver uma nova vida com que a lei de Deus é cumprida no amor. Pois sem amor, a misericórdia nada tem real de valor. Você conhece essa realidade que Jesus aponta? Em nossa vida enfrentamos sofrimentos terríveis quando o amor não está presente. Jesus o convida a viver em fidelidade a Ele, a partir do seu amor, estendendo a mão para quem precisa e vivendo na certeza de que o amor de Jesus o acompanha para consolar, animar e fortalecer. Diferente dos fariseus, queremos praticar a misericórdia. Senhor, agradeçamos por ser o teu amor e misericórdia, por ter enviado o teu próprio Filho para nos salvar. Ajuda-nos a viver esse amor em nossa vida e com as pessoas que relacionamos no dia a dia. Ouvinte da Rádio Vida Nova FM, que o Senhor te abençoe e te guarde, que Ele mostre a sua face e você seja favorável, que Ele volva para você seu olhar e vos dê sua paz, que você sinta a presença amorosa de Deus em sua vida a cada minuto desse novo dia. Que uma chuva de bênção seja derramada sobre você e sua família. E que o Senhor te guarde na palma da sua mão e o livre de todo mal. E até que nos encontremos de novo, que Deus te abençoe. Em nome do Pai, do Filho e do Espírito Santo. Tenha um bom dia e até amanhã, se Deus quiser.
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3: Ai de mim se não anunciar o Evangelho. Primeira carta de Paulo aos Coríntios, capítulo 9, versículo 16. Celebremos jubilosos 40 anos da nossa Diocese de Guanhães. Rezemos com nosso bispo diocesano, Dom Otacílio Ferreira de Lacerda.

0: vida está acima da lei. Passagem do Evangelho de São Mateus, capítulo 12, versículos 1 ao 8, em que Jesus se apresenta como o Filho do Homem e Senhor do Sábado, e nos exorta à vivência da misericórdia, que coloca a vida acima de toda a lei. Crendo no Cristo glorioso, ressuscitado, celebramos em cada Eucaristia o mais belo triunfo, a vitória do amor. A partir da Páscoa, a lei se condensa no amor aprendido com o amor que é Jesus Cristo. De fato, a morte não teve sua última palavra. O amor que nos amou até o fim venceu. A vida venceu a morte, a fim de que a humanidade nunca mais fique mergulhada na escuridão. O abismo da morte recebeu a visita do Redentor para que fizesse triunfar a sua missão. A cruz teve a aparência de derrota. Na perspectiva da fé, é vitória. Jesus, morrendo, matou em si a morte. E nós, por sua morte, somos libertados da morte. Ele, que fez dom de si mesmo no amor incondicional até o extremo, amor misericordioso, vivido intensamente na fidelidade ao Pai, sob a ação do Espírito, na defesa e promoção da vida portadora da sacralidade divina. Deste modo, o apóstolo Paulo nos exorta a viver a caridade, que é a plenitude da lei, a plenitude do amor. Carta de Paulo aos Romanos, capítulo 13, versículos 8 ao 10. Pois quem ama cumpre plenamente a lei. E como disse Santo Agostinho, ame e faça o que quiseres. O próprio Jesus nos disse: ninguém tem amor maior do que aquele que dá vida pelos seus amigos. Evangelho de São João, capítulo 15, versículo 13. Quanto mais progredimos no amor de Deus, mais humanos nos tornaremos. O caminho da humanização passa pela prática do amor, concretizada no amor a Deus e no amor ao próximo. É o que nos disse Santo Irineu: Deus se fez humano para que nos tornássemos divinos. Somente trilhando o caminho, acolhendo a verdade, teremos a vida, vida plena, abundante, nutrida e movida pela caridade, como expressão madura da liberdade. Verdade, caridade e liberdade devem nos acompanhar em todo o tempo, para que a alegria da ressurreição, celebrada no altar, possa o mundo contagiar. Eis a boa nova a anunciar e testemunhar. Discípulos missionários do Senhor, aprendendo com Ele o verdadeiro amor, o amor que nos ama até o fim. Vivamos. Anunciamos e testemunhamos a boa nova do Senhor, o amor que cura, salva e liberta. Amor como cumprimento alegre e rejuvenescedor de toda a lei, porque se nutre da fonte do amor que se nos revela em todo o seu esplendor, em Jesus Cristo. Amém. A vida está acima da lei.
1: Alegrai-vos sempre.

0: Orai sem cessar. 1 Tessalonicenses capítulo 5, versículos do 16 ao 17. 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

0: Bom demais, hein? Desperta Brasil, tá aí galera do Chapéu com Gino e Gino, nosso Desperta Brasil, ótima manhã pra você, Desperta Brasil, no oferecimento Casa Monza. 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
2: Oi, bom dia.
0: 6:20, abraçando por aqui o Afonso Batista com a gente, né, Afonso? Ótima manhã pra você no Vista Alegre, né? Tá ligado, tá abraçando a Anne com a gente, a Larissa, a Tamara, abraçando também a Lorena, a Carla, toda essa turminha já na sintonia, tá? Igrejinha da Serra, tem Dudu que dá o vamos, seu Desperta Brasil. Boa sexta-feira pra você, hoje 17 de julho.

0: Bom demais, hein? Desperta Brasil, pra você ligado, 6h24. Zé Roberto também já tá ligado aqui no Desperta Brasil, né, Zé? Bom dia pra você, diz aí, rapaz.
1: Bom dia.
0: Bacana, Zé Roberto.
1: O Zé Roberto trabalha na fazenda do Adriano Barão.
0: Tamo junto, boa sexta aí.
1: Passa uma moda boa aí pra nós, por favor.
0: Manda aí, Zé Roberto.
1: Pode ser do Rick Rene. Beleza?
0: Bom demais, hein?
1: Vou oferecer pra Ziel lá do Recanto do Mari. Pro Ronaldinho, gente boa. Pro Paulinho lá do sítio Bricanga. E pra todos mais meus amigos. Tá bom?
0: Bom demais, valeu Zé Roberto. Obrigado pela participação.
1: Bom fim de semana pra você.
0: Pra todos nós, hein? Ótima manhã pra você, a todos aí na sintonia e já na luta, né? Já na luta nesta sexta, curtindo a programação da Vida Nova. Sua melhor companhia sempre com você. Escolta de Vagalumes. Esse é um hino também da música sertaneja, né? Rick Renner, abraçando o Zé Dalice com a gente, né, Zé? Bom dia pra você, a todos em Correntinho também com a gente aqui no Desperta Brasil.

0: abraçando o Geraldo com a gente, mais conhecido como Geraldo da Rodoviária, tá ligado com a gente, né, Geraldo? Boa sexta-feira pra você, Sirleia também no Village. Bom dia. Bom demais, Sirleia. Moda boa, manda aí.
1: Ofereço por salva para todos meus familiares aqui em Goiânia, para Geraldinha, Dona Lica, para Maria e família, no Jacutinga, para o Delico do Bernardinho e família, para Dasné de família, Ritinha e família, Lundina de família, para o Misael, Maiara, Greciano e Edson, Messiário de Milu, para o Ronaldinho, esposa dele, que chora das pombas, para o Anderson, Maninho, Luzia, Marlene, Cleidione, Ederson. Pra todos tão ligadinho no Desperta Brasil.
0: Bom demais, hein?
1: Um ótimo final de semana, que Deus te abençoe hoje e sempre.
0: Valeu, Sirleia, grande abraço pra você, obrigado pela companhia aqui no Desperta Brasil, a turma aí do Village, ótima sexta pra você, bom dia, viu?

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0: Bom demais, hein? 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Bom dia pra turma aí, parceiros aqui do Desperta Brasil. Bom demais, a paróquia São Miguel em Almas informa que hoje, sexta, haverá missa às 7 da noite, no bairro Alto Pereira e também na comunidade Santa Rita de Cássia. Tá chegando a participação do Vanderlei com a gente, né, Vanderlei? Bom dia pra você, rapaz, diz aí.
1: Bom dia, Wagner, gente.
0: Bacana, Vanderlei, bem, bom dia.
1: Toca uma música pra nós, Vinícius Solimões, Frio da Madrugada.
0: Manda aí, Vanderlei.
1: Eu ofereço pra toda a galera que tá ouvindo, pessoal aí do Bom Sucesso, Wander Lúcia, minha mãe Maria, Divinho, Vanderlan, lá no Tido.

0: Emerson, Dasdô, Paula, Juquinha, Flaviane, Alexandre, Jean, Marcos, família na Gamileira.
1: Galerinha com a gente aí.
0: Feliz também pro Teinho, lá no Retiro Cabeceira do Sério, Nazaré no Retiro Monteiro, Lucas lá na SEAT, toda a sua equipe, ofereço pra Jaiane, David, Ravi, ofereço pro Manuel lá na Fazenda Solomão, ofereço pra toda a galera aí que estiver ligadinho aí na rádio, sextou, sextou.
1: Bom demais, hein? Sextou, sextou. Bora, bora mexer o doce, porque menino parado não vende picolé, né? São 6h42, tá na hora daquele cafezinho aí pra aquecer o seu dia. E aumente o volume, porque no Desperta Brasil a moda é boa. Bom dia pra você.

Bom demais o Desperta Brasil. Bom dia, né? Quem tá ligado com a gente é o senhor Elias com a gente. Ô, senhor Elias, bom dia. Tem Rancho Novo lá em São João Evangelista. Abraço pra turma aí de Rancho Novo, né? São João Evangelista, toda a região. Seu Elias com a gente, tá na sintonia, vai curtir a filha do caminhoneiro, Flávio Moreno. Obrigado, viu, seu Elias, pela participação. Bom dia, boa sexta. Abraça a turma aí do Rancho Novo e toda a região. São João Evangelista, obrigado pela audiência, viu?

0: Bom dia pra você que tá ligado aqui no Desperta Brasil. É, juntinhos até as 8 horas da manhã, né? São Miguel de todas as manhãs, WJ. Então, bora, bora. Oi, Charlie Ribeiro, mais conhecido como Tá, né? Lá de São José do Jacaré, terra boa, também tá aqui no Desperta Brasil. Bom dia, Tá.
1: Bom dia, Wagner Júnior.
0: E aí?
1: Você tá bom, né?
0: Bom demais, Tá.
1: Aqui é o Charlie Ribeiro, aqui de São José do Porto. Wagner Júnior.
0: Manda aí, Tá.
1: Gostaria de ouvir, rapaz, Zezé de Camargo Luciano. Será que foi saudade?
0: Bota boa,
1: Fico
0: hein?
1: Fica o Mirosmar aí, se tem jeito de tocar pra nós aí.
0: Toca essa, Mirosmar.
1: Gostaria de oferecer aí pra...
0: Manda aí.
1: Toda a galera só do Porto de Jacaré. E pra nós, né? Que já levantou cedo e tá aqui em Goiás.
0: Tamo na luta, né?
1: Mexendo doce.
0: Mexendo valeu, doce. Menino parado, vem picolé, viu? Se tem moda boa, tá no Desperta Brasil, hein? Sextou com Mirosmar no Desperta. É mole? 6:53. Bom dia.

Bom demais, Elmir Osmar, Zezé de Camargo, Luciano, aqui no Desperta Brasil. E atenção, porque o Sidney Bernardino perdeu os documentos, ele pede a quem encontrar, pode entregar aqui na Rádio Vida Nova, tá? Durante o horário comercial, ou também entre em contato através do número 33 99821 8554. É uma carteira com os documentos do Sidney Bernardino. 33 99821 8554. Volto já já com muito mais logo após o Santo do Dia com Desperta Brasil.

Bom dia para você que nos ouve através das ondas da Rádio Vida Nova FM e através das redes sociais. Você que nos acompanha pelas redes, deixe o seu like, comente, siga o perfil da rádio e se inscreva no nosso canal. Eu sou Kine Maria. É uma imensa alegria ter a sua companhia. O programa Santo do Dia é um programa para nos aproximar de Deus, nos inspirando com o exemplo daqueles que santificaram suas vidas, dedicando-as a Deus. Hoje é sexta-feira, 17 de julho de 2026. Celebramos hoje o bem-aventurado Inácio de Azevedo e companheiros. O bem-aventurado Inácio de Azevedo foi um sacerdote jesuíta português que, junto a 39 companheiros, dedicou a vida à evangelização do Brasil. Eles foram martirizados em alto mar por corsários calvinistas em 1570, enquanto viajavam em missão. Seu sacrifício é um dos maiores episódios missionários da história da Igreja Católica. Inácio de Azevedo nasceu na cidade do Porto, em Portugal, no ano de 1526. Filho de uma família nobre e rica, mostrou desde jovem grande inteligência e inclinação para os estudos. Aos 18 anos, assumiu a administração dos bens familiares. Contudo, após um retiro espiritual em Coimbra, sentiu forte chamado vocacional e ingressou na Companhia de Jesus em 1548. Demonstrando grande liderança e zelo, antes mesmo de concluir seus estudos de teologia, foi nomeado reitor do Colégio Santo Antônio em Lisboa. Mais tarde, assumiu o cargo de vice-provincial de Braga e, em 1565, foi enviado pelo superior-geral a inspecionar as missões no Brasil. Durante 3 anos, Inácio percorreu as missões brasileiras, encantou-se com a terra, mas constatou a extrema escassez de sacerdotes para atender aos indígenas e colonos. Ao retornar à Europa, solicitou ao padre-geral Francisco de Borja que o autorizasse a recrutar jovens para evangelizar a então colônia. O esforço foi um sucesso e ele conseguiu reunir 39 companheiros, entre padres, estudantes, noviços e irmãos auxiliares, sendo 31 portugueses e 8 espanhóis. Eram carpinteiros, alfaiates e leigos dispostos a doar a vida pela fé. A expedição partiu de Lisboa em 5 de junho de 1560.

0: 70, a bordo do navio mercante São Tiago. No trajeto, a nau foi interceptada no Oceano Atlântico, próximo à ilha de La Palma, nas Ilhas Canárias, por 5 navios de corsários calvinistas liderados por Jacques Suri. Ao perceberem que se tratava de uma embarcação cheia de missionários católicos, os piratas decretaram a morte de todos os religiosos. Inácio de Azevedo e seus companheiros foram brutalmente degolados nos dias 15 e 16 de julho de 1570, tendo seus corpos jogados ao oceano. Apenas um cozinheiro do navio foi poupado para ser escravo. Os 40 jesuítas mortos ficaram conhecidos como os 40 mártires do Brasil. O sacrifício deles causou grande comoção e historiadores da época relatam que o sangue derramado impulsionou conversões e a expansão do catolicismo em terras brasileiras. O culto aos mártires foi confirmado oficialmente pela Igreja Católica em 11 de maio de 1854. Quando foram beatificados pelo Papa Pio IX. São Inácio de Azevedo, bem-aventurado, e seus companheiros, rogai a Deus por nós. Agora, quero convidar você, ouvinte, a rezar comigo a oração que o Senhor nos ensinou. Pai nosso que estais nos céus, santificado seja o vosso nome. Venha a nós o vosso reino. Seja feita a vossa vontade, assim na terra como no céu. O pão nosso de cada dia nos dai hoje. Perdoai-nos as nossas ofensas, assim como nós perdoamos a quem nos tem ofendido. E não nos deixeis cair em tentação, mas livrai-nos do mal. Amém. Ave Maria, cheia de graça, o Senhor é convosco. Bendita sois vós entre as mulheres, e bendito é o fruto do vosso ventre, Jesus. Santa Maria, Mãe de Deus, rogai por nós, pecadores, agora e na hora da nossa morte. Amém. Meu irmão, minha irmã, santificado seja o seu e o nosso dia. Até o próximo encontro, onde traremos mais exemplos de fé e coragem para santificar a sua vida. Fique com Deus e até lá.
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1: Bom demais, tô de volta, hein? Nosso Desperta Brasil 712. 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Agora são 7:12. Bom dia pra você que tá aqui no Desperta Brasil. 91. Tá chegando por aqui a Viviane Bessa com indicadores do agro. É o boletim do agro no Desperta Brasil.
2: O preço do boi gordo teve aumento de 0,59% nesta sexta-feira. Em São Paulo, a arroba é negociada a R$ 331,15. No mercado de frango, os valores apresentam estabilidade na Grande São Paulo, em São José do Rio Preto e em Descalvado. O quilo do frango congelado é vendido a R$ 7,32 e o frango resfriado a R$ 7,34. Já a carcaça suína especial também mantém estabilidade nos atacados da Grande São Paulo, onde o quilo custa R$ 8,40. Os dados são do CEPEA. Reportagem Viviane Bessa.
1: Daí a Viviane Bessa trazendo para você, né, o boletim do agro aqui no Desperta Brasil, deixando você do agro, do agronegócio aí bem informado. Agora são 7:13. 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
5: Bom demais, dando de volta com Desperta Brasil.
6: Oi, bom dia! 91.
5: Legal, abraçando por aqui, tá ligadinha com a gente, é a Silvana Velar, né, Silvana? Bom dia pra você, tá ligado aqui no nosso Desperta Brasil, lá em Barra Mansa. Tá deixando um abraço especial pra filha, né? A Ana Lúcia, que tá aniversariando hoje, né, Ana? Parabéns aí pra você, felicidades mil. Aproveite bem seu dia, tá? Toda felicidade pra você, viu? Abraçando aqui também a Rosineia Pereira, Sabinópolis, também na sintonia, tá curtindo o nosso Desperta Brasil. Abraçando o Marcos com a gente lá da Gamileira, né, Marcos? Ótima manhã também. Grande Marcos com a gente, deixando um abraço pra todos, né, curtindo a nossa programação, pra todos os vaqueiros, né, tirando leite nesse momento, curtindo a vida nova. O rádio lá na Égua do Curral, tá dado o recado, viu, Marcão? Obrigado pela companhia, boa sexta-feira pra você, bom trabalho pra essa rapaziada aí, né? Que movimento agro, bom dia!
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5: Bom demais, hein? Desperta Brasil, 7:28.
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5: E o Desperta Brasil, quem tá por aqui é o Paulinho com a gente lá no sítio Aricanga. Bom dia, Paulinho. Manda sucesso pra quem? Diz aí.
8: Pra tia Socorra, lá na Papa de Mania, para a Tita. A Elisa.
5: Galera com a
8: Melícia,
5: gente.
8: O Anísio, o Thiago, o Chiquinho. O Zé, Dona Laura, o Deco no Cruzeiro, Dona Wanda, Isaquinha, o Demar da Carroça, Ronaldinho. Sou eu, tô lá nos Pinto. Com o Padre Dedé lá no campo de reação, a Diva no Canasta, Cadeiroso, Bar Amazônia. Geraldo Bicuda, Aparecida, no Citamaraty, nosso amigo Zé Roberto, Alessandro. Tudo nota mil. Fica com Deus, Vaguinho.
5: Valeu, amém. Tamo junto. Obrigado pela companhia aí.
8: Dia 22, nós estamos de volta com fé em Deus.
5: Tá na sintonia do Desperta Brasil.
8: Bom final de semana, amigão.
5: Pra todos nós, hein? O Galo tá cantando aí, Paulinho, ó. Bacana, hein? Abraçando aqui também, tá ligadinha, tá curtindo a Marlete com a gente, né, Marlete? Lá no Baia dos Buracos, abraça a todos lá no Baia dos Buracos. Abraçando a Eva também com a gente. Oi, Eva. Ótima manhã também pra você. A Vanilda também tá com a gente no Graipu, né, Vanilda? Ótima manhã pra você. Oi, bom dia.
9: Bom dia, Wagner. Eu sou Aparecida, Wagner Leão.
5: Tudo bem, Aparecida?
9: Eu sou a Dário Sampaio, os quatro cantos da casa.
5: Manda aí, Aparecida.
9: Os quatro filhos, meus cinco netos, pra todos meus irmãos e irmãs, pra todos que gostaram da música, pra vocês da rádio.
5: Bom demais, obrigado, tá?
9: Bom dia, tchau.
5: Ótima manhã pra turma aí do Nova União com a gente, na sintonia, né? Graipu também, marcando presença, Baia dos Buracos, abraçando também com a gente nesta manhã, é o Flávio, né? Tá ligado também pelo app, no Alipe de Melo, lá em BH. Obrigado pela companhia, viu?

0: quatro cantos da casa, Teodoro e Sampaio, Vida Nova, 7:34. Bom dia!
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5: Bom demais, é o Desperta Brasil. Excelente manhã para você que está na sintonia, conferindo por aqui a nossa programação. 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

0: E atenção, porque o Sidney Bernardino, ele perdeu os documentos, ele pede a quem encontrar, pode entregar aqui na Vida Nova FM, tá? Durante o horário comercial, ou também pode entrar em contato através do telefone 339-9821-8554. Repito, 339-9821-8554. Quem tá ligado aqui no Desperta Brasil, tá curtindo também a nossa programação, é o nosso amigo Juninho, né, Xará? Bom dia pra você, diz aí.
1: O Ziel, Jorlão Barra Verdade, o Picão, Zé Maria Chicão, Juliano, Rosinei Felipe, o Toco, Bambado Rogério, Fabrício, Gustavo, pro Rosinei Felipe.
0: Galera com a gente aí.
1: A Rosana lá nos Três Irmãos. Está no batente já. Tá lá, menino. Só pegando o boi pro chifre também, hein?
0: Valeu, Juninho, pela participação. Ótima manhã pra você, né? Tá ligado? Tá curtindo por aqui o nosso Desperta Brasil. Galera aí com a gente, né? Da sintonia, conferindo a nossa programação. Bacana, tamo junto. Oi, bom dia.
2: Bom dia, Wagner. Ô, Wagner, aqui é o Mário do Rancho Alegre.
0: Fala, Mário. Aí, né, Wagner? Bom demais, Mário.
2: E se tocar essa música pra mim, da Jaine, Necessito.
0: Marcou época essa, hein? Diz aí, pra quem manda.
2: Pra minha esposa, pra Franciele, o Pitingó, Jussara, Cedel, Remelê, o Adão e o Pedro. E pra minha irmã aqui de Mato Grosso. Que eu tô dando um passeio aqui em Mato Grosso aqui.
0: Bom demais, dela. Hein?
2: E pá, é Maria Pacheco, a Maria, minha irmã aqui de Mato Grosso.
0: Abraço pra Maria com a gente, Levi, no Mato Grosso.
2: A Claudineia e a Lucilene, Vanderlei, Tião. E é isso aí. Com Deus, que Deus.
0: Bom demais, Mário.
2: Abençoa nós todos.
0: Amém, tamo junto. Boa sexta pra você, tá viajando, tá longe, né? Mato Grosso, tá com a gente lá, claro, participando, interagindo. É isso, Milton, bom dia pra você, rapaz, diz aí. Vai.

0: música boa pra nós aí.
1: Tamo junto.
0: Tá bom?
1: Bacana, valeu, tá, Zé? Ótima manhã, obrigado pela companhia. Oi, bom dia.
2: Bom dia, Wagner. Tudo bem?
1: Tudo jóia, Marlete. É.
2: Eu gostaria de oferecer uma música
1: Manda
2: para
1: aí.
2: Todas as pessoas que estiveram ouvindo.
1: Bom demais, hein?
2: Minhas filhas, Joyce e Jussara, e meus quatro netos. Pode ser qualquer música. Tenha um bom dia e um fim de semana maravilhoso.
1: Obrigado para todos nós, viu? É a Marlete Pimenta com a gente, né? Na sintonia, lá em Materlândia. Tô abraçando também a Ana Maria com a gente. Oi, Ana! Ótima sexta-feira a você, a todos aí de Materlândia, né? Toda a região com a gente. Abraçando aqui também, tá ligadinha? É a Bibi, né, Bibi? Tá ligadinha, tá curtindo o nosso Desperta Brasil, tá deixando um abraço pra Nilma com a gente. A Gabi, né, Gabi? Bom dia, tá deixando um abraço pra todos curtindo a nossa programação. Abraço daí, toda a turma aí, né? Cachoeira das Pombas e região.

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4: Bom demais, meu tempo tá esgotado aqui no Desperta Brasil, né? Valeu pela companhia, pela super audiência. 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
5: Oi, bom dia!
4: Bom dia pra você, eu volto na segundona, né? Pois é, segundona tem mais. Tô abraçando por aqui o Luciano com a gente. Tá ligado aí, né, Luciano? Ótima manhã, obrigado pela companhia. Aparecida também na Conquista, bom dia.
6: Bom dia, Wagner, aqui é Aparecida, Paulo.
4: Bacana, Aparecida.
6: Ofereço a próxima música pra Narlete.
4: Galerinha com a gente.
6: O Wilton lá nos Pintos e a toda a família dele. O meu tio Deco, Cleonice, Camila, Karine. Vai pro Nilcinha, Sergiane. Todos aqui da Conquista, da Ponte Alta, Barra Mansa e todos que estiver curtindo o seu programa.
4: Obrigada,
6: Aparecida. Tenha um ótimo final de semana.
4: Para todos nós, tá? Obrigado pelo carinho, pela audiência, direitos iguais a Simone Mendes com esse modão para fechar o nosso Desperta Brasil. Segunda, espero você.

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0: É muito bom dia para você ligado na nossa querida Vida Nova. São agora marcando a hora do W86, hein? Bom dia, Cláudia Rocha.
1: Bom dia, Wagner Júnior. Bom dia pros nossos ouvintes. Tá
0: isso
1: tudo bom?
0: Aí, bom demais, menino. E você?
1: Ótimo. Sextou, né?
0: Pois é, sextou. Temperatura agora já tá mais
1: agradável, amena. Agradável, tá mais agradável. Nem se compara a friaca de ontem.
0: Hoje eu acordei e tava 12 graus, mas que 12 graus assim, bem
1: suportável,
0: tolerável, belezinha, né? Você se agasalha e tá tranquilo, isso, não como ontem.
1: Isso. Hoje, graças a Deus, vamos encerrar a semana bem.
0: Isso.
1: E que venha o final de semana também, que seja bom, que a gente possa aproveitar ele aí da
0: bom
1: melhor
0: demais
1: maneira possível, né?
0: Com certeza. É isso aí.
1: E aí, o que é que você tem de bom pra hoje?
0: Menina,
1: tem café da manhã aí?
0: Temos um café da manhã, hoje eu iria de quê, hein? Deixe-me ver, café da manhã. Ah, acho que eu vou naquela turma aí da trendzinha, né?

0: Ia lá no mercado, pegava um pimentão vermelhão, bem grandão.
1: Olha, gente, café passava, da manhã.
0: Passava aquela pastinha. Depois vinha com aquele salgadinho lá mexicano, bem apimentado, né? E um suco, talvez, de laranja com hortelã.
1: Gente, olha o café da manhã do Wagner.
0: E aí eu acho que eu iria nos três desses.
1: É mesmo?
0: É. Que nossa, eu gostei, viu? Senhora. E eu vou fazer de
1: é
0: novo.
1: Bom mesmo.
0: É bom mesmo.
1: Você prometeu que um dia ia trazer.
0: Exatamente, vou ter que fazer essa aqui.
1: Experimentar e eu vou
0: e
1: te
0: é
1: cobrar.
0: É muito bom, viu?
1: Vou te cobrar, tá bom? Eu vou no basicão, deixa eu ver. Café da manhã. Hoje ainda tá frio, não tá tão frio, mas ainda tá frio.
0: Tá frio.
1: Ah, eu acho que, pra não falar que eu vou no caldo, é quase um caldo, eu vou de vaca atolada.
0: Nossa, com esse friozinho é bom, hein?
1: É, bastante cebolinha e salsinha assim em cima, aquela carne de boi assim, ó, derretendo, saindo do osso, assim, aquela costela bovina, fazer aquela vaca atolada assim,
0: com aquela,
1: saborosa.
0: Com aquela pimentinha, aquele molhinho de cebola.
1: Nossa senhora, gente. Menino, é comer até suar.
0: Nossa, é muito bom.
1: É bom demais, nossa, eu acho que esse final de semana vale a pena.
0: Vale,
1: acho que
0: vale.
1: Vou procurar saber se eu acho aí uma costela bovina bem carnuda.
0: Isso.
1: Pra tá fazendo, que é,
0: que é uma
1: bom.
0: Delícia,
1: bom,
0: né, gente? Aquilo é muito
1: e
0: bom.
1: E a costela bovina, você já fez ela no bafo? Assada assim na churrasqueira, você envolve ela no papel alumínio.
0: Sim, sim, sim.
1: Fica algum tempo ali, umas duas horinhas ali, depois você tira pra ela dar aquela dourada.
0: Eu acho a costela uma carne bem democrática,
1: né? Solta assim, ó.
0: É. Ela é uma carne bem democrática, você tem várias opções de poder prepará-la ali e ela não perde a essência,
1: não
0: o sabor.
1: Perde. É muito saboroso.
0: É diferenciado.
1: É diferente, né?
0: É
1: muito diferente. Você pode fazer ela também pra depois se desfiar. Você
0: nossa.
1: Coloca no pão. Ah, é o pão, é o Juninho que gosta, né, Juninho?
0: Né, Juninho? É,
1: menino. Colocar no pão, menino. Ou então você coloca uma farinha, daquela farinha caprichada, e faz uma farofa de carne de boi desfiadinha.
0: Gente.
1: Menino. Olha, é bom, viu? É bom, viu?
0: A nossa culinária mineira, ela é maravilhosa.
1: Maravilhosa. O sabor, né, gente? É impressionante, é maravilhoso.
0: Eu acho que aí entra o amor, entra o tempero nosso. Eu acho que é todo o conjunto da obra, assim, pra chegar no resultado final, né?
1: É maravilhoso,
0: sensacional.
1: É maravilhoso.
0: Muito bom.
1: Comer é bom demais.
0: É muito bom.
1: Hoje eu tô com uma perguntinha pra você aqui. Mas assim, eu acho que essa semana eu tô muito generosa com você, viu? Pode fazer?
0: Pode.
1: Então tá, deixa eu pegar ela aqui, ó. Deixa eu encontrar ela, né? Se eu não perdi ela aqui no meio das outras.
0: Não, mas vai encontrar.
1: Eram dois todinhos. Aí, nós estamos falando de café da manhã, né? Tem os todinhos.
0: O todinho é gostoso.
1: Eram dois todinhos. Em cima da mesa. Um caiu. O que o outro disse?
0: Tadinho.
1: Ah, que
0: é isso mesmo?
1: Todinho.
0: Eu acertei.
1: Gente, mas ele não esperou nem eu fechar a boca.
0: Eu acertei.
1: Como que pode uma coisa dessa?
0: Eu comecei a sexta-feira
1: todinho.
0: Todo vapor. Alô, Dores de Goiânia, estarei aí nesse final de semana com vocês.
1: Olha.
0: A partir de hoje, abraço.
1: Aí, gente, ó. Quiserem aproveitar pra ver o Wagner, conhecer
0: Tamo
1: o Wagner.
0: Junto.
1: Quem sabe lá da... cumprimentar o Wagner.
0: Pois é, menina, vamos tá lá, né?
1: Dores de
0: Silva,
1: Goiás.
0: Leonardo, a turma lá.
1: Aí, top muito demais.
0: Bem.
1: Tá vendo, gente? É a agenda do final de semana.
0: É a agenda do W. Prender a minha sogra, qual que é o nome do filme?
1: Parece um pagode daqueles mais antigos, né? Eles chamam de prenderam a minha sogra.
0: Qual que é o nome do filme?
1: Qual é o nome do filme?
0: Lá,
1: olha, gente,
0: lá,
1: é o Bezerra da Silva que cantava uns sambinhos assim? Acho que era.
0: Eu acho que era.
1: Acho que era. Prenderam a minha sogra.
0: Quer
1: Qual
0: puxar
1: é
0: aí?
1: O nome do filme?
0: Quer puxar um sambi... quer puxar um pagodinho aí?
1: Gente. Será? Acho que aqui não vai ter Bezerra da
0: será?
1: Silva, será?
0: Se não tiver, você puxa um dos
1: e
0: mais
1: tem,
0: novos.
1: Menino.
0: Tem! E nós vamos disso hoje?
1: Nossa senhora, Bezerra da Silva. Sabe quem que era fã dele? Silvio Santos.
0: Ah.

0: Então, ó. Você imagina assim. Sexta-feira.
1: É.
0: Esse ritmo. Ele é diferenciado
1: aqui,
0: no que faz.
1: Wagner, ele tem uma música que chama Sequestraram a Minha Sogra.
0: Ah, então essa é em homenagem às sogras que curtem o nosso bate-papo.
1: A gente tem sogra aí ouvindo a gente?
0: Cadê?
1: Tá aí, ó.

0: da Silva, homenagem pra sogra. Hoje pois nem é dia da sogra, mas a gente passei, né?
1: Pois é. Feito por sequestrador. Ao invés de eu pagar o resgate, foi ele quem me pagou.
0: Aí?
2: Pois é.
0: Sequestraram a minha sogra. Pois é. Ao invés de eu pagar o resgate, foi ele que me pagou.
2: Foi ele que me pagou. E a minha pergunta é: prender a minha sogra, qual que é o nome do filme?
0: Qual que é o nome do filme?
2: Pois é, diga aí, Bezerra.
1: Praga que ele sequestrou. E ele pagou. A mala sem alça que ele carregou.
2: É muito bom.
0: Coitada da sogra, gente.
2: Pois é, gente.
0: Eu espero ser uma boa sogra no futuro, porque eu vou te falar, viu? Eles têm falado das coitadas das sogras por aí, né?
2: Isso vai dar um recorte agora com Bezerra da Silva. Tem que ser só um pouquinho do Bezerra, porque senão as redes sociais, né?
0: É.
2: Vai lá e alfineta.
0: Isso.
2: Mas muito bom, hein?
0: Ai, muito bom, Wagner, gente, muito bom. Enquanto eu penso aqui na resposta, nosso WhatsApp está
2: bombando.
0: Olha. Oi, Aparecida da Conquista, bom dia. Olha, ela mandou uma pergunta, você tem que mandar a resposta, Aparecida. Manda a resposta aí, tá bom? Deixa eu ver quem mais. Ô, Vanilda. Mandou um cartão de bom dia. Oi, Vanilda. Oi, Mirissan, bom dia pra você, Mirissan. Oh. Ah, Mirissan tá com pão e ovo, ó. Tá
2: isso
0: vendo?
2: Bom, hein?
0: Pãozinho com ovo, um cafezinho. Olha, e a fornalhinha. Esse café foi feito na fornalhinha
2: pois
0: de lenha.
2: Pois é, menina, lá a chapa lá, ó. A chapa tá quente de fato aí, viu?
0: Tá. A chapa tá quente, a fornalhinha já tá acesa. Bom seria se eu estivesse no cantinho desse aterro dessa fornalha.
2: É.
0: Agora com esse friozinho que tá fazendo e esse cafezinho aí, ó. Abraço, Mirissan.
2: Mirissan.
0: Ô, Vanderlei, bom dia. Ele falou assim, esse café da manhã vai virar um almoço.
2: Vai. O café da Cláudia hoje tá
0: bom, né? Vamos juntar tudo.
2: Demais.
0: Emenda uma coisa com a outra e tudo vira festa. Hoje é sexta-feira, hoje pode aí, ó.
2: Pois é, com um ritmo desse a cozinha fica democrática,
0: não
2: né?
0: Fica,
2: é,
0: vamos juntar tudo, por que não? Ô, Juninho de Santa Bárbara, bom dia, Juninho. Juninho, acho que já comeu o pão dele hoje, porque ele não mandou foto do pão. Oi, Dona Rosa. Ela disse que hoje é dia de sorvete de pêssego.
2: Aí, olha, nossa, deve ser bom, hein?
0: Gosto, tá?
2: Legal.
0: Eu gosto de sorvete.
2: Não experimentei de pêssego ainda não.
0: Também não.
2: Mas deve ser bom.
0: Oi, Luzia, bom dia pra você, Luzia. O Cleiton mandou assim, ó, no dia da vaca atolada, pode me chamar que eu não enjeito um convite,
2: aê,
0: não.
2: Muito bem.
0: Um dia nós vamos fazer assim uma mesa comprida. É. Aí nós vamos colocar na mesa tudo que a gente tem falado aqui.
2: Gente.
0: Né? Cada um traz um pratinho.
2: É mesmo, tem aquela. Tem
0: o
2: essa...
0: meu vai vir limpo, mas é porque eu quero experimentar o de todo mundo.
2: É porque rola esse vídeo na internet, né? Do pessoal junta-se toda a galera lá e cada um leva alguma coisa, né?
0: Ó, é muito legal, né?
2: É, um leva o macarrão, o outro já traz o molho, o outro traz o requeijão, o outro traz a calabresa.
0: Acontece a verdadeira multiplicação, né?
2: Porque
0: todo mundo come e ainda sobra.
2: Exatamente.
0: É muito legal.
2: Aí eu quero ser o último que eu vou levar só a boca e a barriga.
0: Você vai chegar e falar assim,
2: brincadeira,
0: não,
2: né,
0: já
2: gente?
0: Tinha muita coisa, então não precisava
2: só
0: de trazer mais nada.
2: Só vocês iam passar mal aí, não sei.
0: Bom dia pro Salvador, alô Salvador. Bom dia pro Juliano, bom dia pro Zé Dalice. Ó, a galera bem chegou. Ô, Cirléia, bom dia. Deixa eu ver quem mais. Essa daqui é a Regina. Oi, Regina.
2: Muito bom.
0: Ela falou, eu gosto demais também.
2: É muito bom.
0: Meu lanche hoje foi comida francesa.
2: Oh.
0: Restodonte. É o verdadeiro mexido. Eu gosto.
2: É muito bom mexido.
0: A Laila tem, inclusive, alô Rony Barroso, que é quem prepara e programa o nosso especial 91. A Regina mandou, ó, uma hora de Bezerra da Silva no domingo desses.
2: Nossa,
0: aí, ó.
2: Isso é
0: então
2: muito
0: fica
2: bom.
0: A dica, viu, Regina? Tá registrado aí que nós vamos passar aí pro Rony Barroso, é a sua dica aí para a especial 91 aqui nos domingos, quem sabe com Bezerra da Silva. É um ritmo gostoso,
2: pois
0: né?
2: Pois é.
0: Ritmo gostoso.
2: É, ué, deixa a temperatura do frio dar uma amenizada e a temperatura aumentar, porque aí dá pra, nossa.
0: É bom demais,
2: já
0: né?
2: Vou colocar na minha playlist lá o Bezerra.
0: É bom.
2: Muito bom.
0: É muito descontraído, sabe, as músicas dele, são bem legais mesmo.
2: E tem uma pegada, né? Aquela malemolência.
0: É gostoso, isso.
2: Contagia a gente.
0: Isso.
2: É muito bom.
0: É o samba mais raiz, ó. Aí, ó. Gostei da dica, Regina.
2: Muito bem.
0: Ô, Terezinha. Terezinha já chegou do exercício hoje, né,
2: aí,
0: Terezinha?
2: Ó.
0: E tá lá ouvindo a gente. Um abraço pra você, minha querida.
2: Muito
0: a
2: bem.
0: A Marlete. Oi, Marlete. Mandou áudio pra gente também. Daqui a pouco nós vamos ouvir seu áudio.
2: Muito
0: Voltando
2: bem.
0: Voltando a pergunta. Repeat,
2: Voltando
0: please.
2: A pergunta aqui.
0: Repeat, please.

0: Isso. Prender a Minha Sogra, qual que é o nome do filme?
1: É do Bezerra da Silva?
0: Resposta é?
1: Não sei. Tô te enrolando pra ver se vem a resposta, mas não veio.
0: Prender a Minha Sogra, ó, tem boleto. Prender a Minha Sogra, qual que é o nome do filme?
1: Não sei.
0: Gaiola das Loucas.
1: Tadinha da sogra.
0: Vai dizer, eu deixo com você.
1: Aí, gente. Coitada da sogra, chamou ela de mala sem alça.
0: Oi,
1: ah, não,
0: ai,
1: misericórdia.
0: Ai.
1: O homem agradeceu porque sequestraram a sogra dele. É muito legal. Show, Regina tá aqui falando, né, Regina? Que as músicas dele são histórias, né? Ontem, realmente, é verdade, é uma história.
0: Fato.
1: Interessante demais.
0: Muito bom.
1: Ó, deixa eu aproveitar antes que eu me esqueça. Abraço lá pra Rancho Novo, nós temos ouvintes lá.
0: Bacana,
1: um abraço,
0: hein?
1: Viu? Obrigado por estarem na escuta e por falar em Zona Rural de São João Evangelista, Córrego dos Maias.
0: Aí.
1: Alô, Luciana, bom dia pra você, passou por aqui também, um beijo pra você e a família que também estão sempre na escuta acompanhando.
0: Muito bom, muito bom.
1: Mas a minha pergunta não deu nem pro cafezinho.
0: Pois é, você quer mais uma minha aqui?
1: Manda, quem sabe esse é o acerto, né?
0: Vamos lá então, hoje eu tô mal.
1: Ou vai ou racha?
0: Hoje eu tô mal porque hoje é sexta-feira.
1: Olha,
0: deixa eu ver aqui, qual das cinco eu vou escolher?
1: Ô, gente, cinco? Mas é muita ousadia.
0: Isso aqui é muito boa.
1: É muita ousadia.
0: Então vamos brincar aqui com os nossos irmãos, os portugueses. Por que que o português, ele usa um guarda-chuva com para-raio numa tempestade? Tchananana, tchan, tchan. Essa é boa,
1: hein?
0: Por que
1: que o português usa um guarda-chuva com para-raio?
0: Isso, por que que o português usa um guarda-chuva com para-raio numa tempestade?
1: Com para-raio?
0: É, tá caindo aquela tempestade imensa e o português tá nela ali com o guarda-chuva e tem um para-raio.
1: Você tá doido? Vai virar churrasco.
0: Ai, ai, ai.
1: Por que que ele usa um guarda-chuva?
0: Isso.
1: Com para-raio?
0: É.
1: Gente, é loucura isso aí.
0: É loucura.
1: Mas é como o Luciano Huck, loucura, loucura, loucura.
0: Muito bem, são quatro aqui boas, a gente faz no papo então.
1: Vamos. É, pra atrair coisa boa não é, porque tomar uma rajada de raio não é coisa boa, não.
0: É coisa boa. Falo que o raio não cai duas vezes no mesmo lugar, né?
1: E cai, viu?
0: E cai, cai, de fato cai.
1: É. E aqui, que força que tem a natureza, né? A gente viu aí vídeos na internet de um raio que atingiu
0: essa semana
1: uma árvore,
0: mesmo, né?
1: E aí a árvore fica toda...
0: toda retorcida, toda cortada.
1: Toda.
0: Ali. Parece um trabalho feito até de motosserra,
1: sim,
0: né?
1: Sim, sim. É incrível a força da natureza. Por isso, muito cuidado aí em caso de fortes chuvas, tempestades. Procure abrigo que não seja embaixo de árvore,
0: pois
1: viu?
0: Pois é.
1: Não
0: sei. Não sabe? E nessa aí, minha filha, é só... Ó, já, tá vendo, gente? É minha filha. Ó, pra você ver. Mas é o modo de dizer, nós mineiros é assim mesmo, né?
1: Ô, meu filho.
0: Ô, minha filha. E a gente já grava muito conteúdo nesse sentido.
1: O homem até desconcentrou.
0: Eu fiquei com dó, foi de uma senhora, parece, que ela tava de moto no dia dessa tempestade e ela teve que se abrigar debaixo de uma árvore.
1: Meu Deus.
0: E aí que ficou perigoso, né?
1: Ficou.
0: Porque raio, tava caindo aquelas pedras, a ventania, o risco da queda dela. Tem até vídeo circulando aí pelas redes sociais. Ô, gente, eu achei assim, triste, né? Porque ninguém ajudou ela.
1: Nossa.
0: Ninguém.
1: Ah, gente,
0: onde
1: ficava
0: parado?
1: Ô, gente, por mais gentileza, né, gente? Sejamos mais gentis, façamos ao outro o que gostaríamos que fissem por nós.
0: Não, porque é engraçado, todo mundo tira um telefone pra filmar.
1: Olha.
0: Agora, a ação de ajudar...
1: Ah, é uma pena. Hoje em dia, infelizmente,
0: isso,
1: né? As pessoas estão ficando muito insensíveis,
0: pois
1: né? Corações muito endurecidos. Eu acho que isso não é bacana, não.
0: Pois é. Teve até um amigo meu que tem um vídeo, ele estava, né, nessa parada, ele chegou a ver e tal, mas não cabia, infelizmente. Mas tinha outros vídeos. Veículos ali que poderia talvez ajudá-lo naquele momento, né?
1: Claro.
0: Eu achei bem.
1: É.
0: Não legal.
1: Né?
0: Nota zero aí, tá?
1: É, sacanagem, realmente. Mas não sei, não.
0: Pois é, então. Por que que o português ele usa um guarda-chuva com para-raio na tempestade? É pra evitar o sequestro relâmpago.
1: Nem vou comentar.
0: Ai, ai, ai.
1: Ai, ai, gente.
0: Essa foi boa.
1: Ai, ai. Olha aqui, o Cleito mandou assim, ó. Já que saiu o assunto de sogra, eu vou mandar uma piada.
0: Aí, ó. Manda aí, Cleitão.
1: Tinha dois colegas conversando. Daí um virou pro outro e falou: rapaz, minha sogra morreu.

0: Nossa.
1: E eu não sei se eu vou no velório dela ou no serviço primeiro. Aí o outro respondeu assim, vai, primeiro o trabalho, depois a diversão.
0: Gente! Vocês pegam pesado.
1: Gente, coitada das sogras, né?
0: Foi engraçado.
1: O... Do sogro ninguém fala.
0: Pois é, isso que eu já ia te comentar, ninguém fala do sogro,
1: ninguém fala.
0: Né? Geralmente o sogro é aquele cara ali que tem um, tem um bigodão, Geralmente...
1: E na verdade no início do namoro é o que impõe mais, né?
0: É o que impõe respeito, inclusive tem uns colegas que até brinca, né? Você já foi lá, pô, o pai da fulana passar o bigode no seu cangote.
1: Ai, eu não sei se fazem isso hoje em dia não, mas tinha a época que chegava esse momento, o cabrão tinha que ter muito...
0: Você já passou assim? Não, não.
1: Coragem.
0: Eu já fiz isso, já fui? Acho que já fui duas vezes.
1: Conversar com o moço, né?
0: Não, mas aí eu pedi a...
1: Quais são as suas intenções com minha filha?
0: Eu pedi fatia.
1: Essa era a pergunta chave.
0: Eu pedi fatia da pretendente, né? Pra conversar. Eu cheguei lá, já tava tudo organizado.
1: Já tinha preparado o terreno. Não, mas isso aí tem que ser, uai. Né? No seu caso aí, a moça tem que ir lá e preparar o terreno primeiro. Quando você chegar, o terreno já tá favorável. Você entendeu?
0: E aí cheguei lá, mas não falei nada, não. Só tomei café, bati papo. Como você diz,
1: a intenção já estava implícita.
0: Pois é,
1: gente, olha, mas eu vou aqui, a gente brinca faz muita piada. O brasileiro, né, de maneira geral, gosta de brincar, de fazer piadas com as coisas. Eu acho que isso é um lado bom, desde que a gente não passe a barreira do respeito. Eu acho que é muito válido, é muito legal. A gente brinca até com as nossas próprias tragédias e tal. Mas a verdade é que existem muitas sogras, gente boa,
0: exato,
1: que são parceiras, que se tornam uma segunda mãe.
0: Exato, com
1: certeza. Eu acho que assim, havendo a barreira do respeito, não passando essa barreira do respeito, né, que a sogra respeite a vida do casal e que o casal também respeite o direito da sogra, porque afinal de contas ali tá o filho dela ou a filha dela, aquele amor ali é o primeiro amor.
0: Exato,
1: né?
0: Então
1: assim, precisa haver esse respeito, mas deixa, vamos brincar também, por que não?
0: né, porque tem muita piada de sogra, né? Tem muito caos. Deixa eu ver se eu acho mais uma aqui, mas não é de sogra não.
1: Mande.
0: Qual que é a caminhonete que ela só vem com ator? Legal essa, hein?
1: Caminhonete que só vem com ator?
0: Isso, qual a caminhonete que ela já vem ali só com ator?
1: Atoro.
0: Boa.
1: A primeira que veio na minha cabeça. Caminhonete que vem com
0: qual
1: ator?
0: Qual caminhonete que só vem com ator?
1: Ator?
0: Bro. É ator de televisão? Isso, só vem com ator.
1: Só vem com ator?
0: Isso.
1: Caminhonete estrada? A Hilux?
0: Qual que é a caminhonete que só vem com ator? Será que essa resposta é legal?
1: Será?
0: Deixa essa minha fraquinha.
1: Olha, tomara que faça sentido.
0: Qual que é a caminhonete que vem, só vem com ator? Vem diesel.
1: Vem diesel.
0: Gente, essa é horrorosa.
1: Misericórdia.
0: Nossa. Ô, Fonte, não precisa de mandar desse tamanho.
1: Dessa aí
0: mim,
1: eu
0: não.
1: Correi igual Velozes e Furiosos aí com Vin Diesel. Porque
0: esses meninos vão me fritar agora aqui nos comentários. Vão falar assim, WJ, gente, essa, né? Foi horrorosa.
1: Porque cá pra nós, né? Essa daí, misericórdia. Aqui, o pessoal empolgou com o negócio da sogra, tá?
0: Ah, é?
1: A Luciana mandou assim, um homem perguntou pro outro. Qual é a diferença entre tragédia e calamidade? Aí o outro respondeu, tragédia é sua sogra escorregar no abismo e cair no mar.
0: Nossa.
1: Calamidade é o salva-vida resgatado.
0: Gente.
1: Ô, maldade. Alô, Geraldo da Rodoviária, bom dia pra você também.
0: Grande Geraldo com a gente, é
1: importante,
0: gente.
1: A gente dar risada, né, gente?
0: Muito bem.
1: Ser feliz é bom demais, assim, ainda mais encerrando a semana, né, Wagner? Hoje uma bela de uma sexta-feira, vamos dar risada, vamos agradecer a Deus por mais uma semana se encerrando.
0: Muito
1: aí.
0: Bem,
1: bom demais.
0: Piada de sogra, né?
1: Então, muito bom.
0: Piada de sogra, deixa eu ver se eu lembro de mais alguma aqui. Olha, piada, gente, de sogra, que eu já ouvi, né, gente? Nem eu tô falando, não. Tá?
1: Oi, dona Nadir, também tá na escuta, bom dia.
0: Deixa eu ver se eu me lembro de alguma. Acho que eu me lembro, né? Ah, tá, um colega meu falou, minha sogra é tão boa. Como é que é, gente? Eu esqueci como é que fala.
1: Olha lá, hein? Cuidado.
0: Tão boa. Ah, parece mandioca. A sogra dele parece mandioca.
1: Parece mandioca? É. Por quê?
0: Só perde badateira.
1: Ô, maldade.
0: Ô, maldade, gente.
1: Ô, maldade. Oi, Júlia, da Fazenda Quartel, bom dia. Ah lá, o Cleiton.

0: mandou aqui, ó.
1: Essa é.
0: Ele mandou assim, ó. Depois de amanhã é aniversário da minha sogra, aí, Dona Lourdes. Manda um abraço pra ela. E ele falou assim, ó. Ali eu posso dizer que é uma segunda mãe.
1: Exatamente.
0: Tá vendo,
1: parabéns,
0: gente?
1: É bom, né,
0: tá
1: essa?
0: Vendo?
1: É muito bacana ver isso. A gente brinca e zoa, como você bem colocou aqui. Isso. Mas é, essas brincadeiras tem mesmo, gente.
0: É verdade, né? A gente tem que levar na esportiva, né?
1: É.
0: Tem mais ouvinte aqui.
1: Igual
0: ó.
1: Piada de careca. Manda uma piada de careca aí pra mim. Manda aí. Vamos ver, o Cleito tá aí.
0: Tá.
1: Zé Afonso
0: aqui,
1: tá
0: ó,
1: por aí.
0: Ah, o pessoal da Retífica Pimenta também tá participando aqui. Mandou assim, ó. Feliz foi Adão, que não teve sogra nem caminhão. Por que o caminhão?
1: Por que o caminhão? Fiquei curioso.
0: Ele não explicou, não. Muito bom, gente. Muito bom. Esse pessoal é demais. Eles entram na nossa onda,
1: entram,
0: né?
1: Sim, esse pessoal, sim.
0: E mistura tudo e fica bom demais da conta.
1: Vira uma salada mista.
0: Ah, lá o Juninho mandou a foto do pão. Não tinha comida ainda, não.
1: Ei,
0: o pão não
1: Juninho.
0: Tinha chegado ainda, né, Juninho? Chegou agora.
1: Quantos tijolos são necessários para completar um prédio feito de tijolos?
0: Um.
1: Por quê?
0: O último.
1: Ah, muito bem, menina. Agora sim.
0: Ah, menino.
1: Show de bola.
0: Eu já brinquei
1: gostei.
0: Muito de bloquinho, de montar assim,
1: isso
0: ó.
1: É muito bom.
0: Sei que falta um pra completar.
1: Isso aí, essa foi, ó, tira e queda, sensacional.
0: Ai, ai. E qual a raça de cachorro que pula mais alto que um prédio?
1: Nenhuma, cachorro não pula prédio.
0: Não, a resposta não é essa, não.
1: Não?
0: Eu achei que você ia acertar.
1: Gente do céu.
0: Sabe qual que é a resposta? Todas.
1: Por quê?
0: Porque prédio não pula.
1: Ah, inverti o negócio, é?
0: Você inverteu. Muito bom.
1: Oh, meu Deus
0: do
1: céu.
0: Até as nossas confusões dão risada, né?
1: Ô, gente. Ah, é mesmo, eu já tinha visto. Essa coisa que eu fui tão... papum, né?
0: É, porque você falou de prédio, veio ela aqui rapidão.
1: Pois é.
0: Oi, Eliana do João Miranda. É. Abraço pra você aí.
1: Tá ligadinha, muito
0: nossa
1: bem.
0: Nossa senhora, eu acho que hoje eu perdi até o fôlego.
1: Que eu já ri hoje. Nosso Deus.
0: Hoje rendeu, viu, menino? Rendeu,
1: pois
0: mas
1: é.
0: Rendeu mesmo.
1: Sensacional, viu?
0: Encerramos por aqui?
1: Encerramos com chave de ouro, mas chave de ouro mesmo essa semana. Com essa interação com a turma aí, que isso. Não é só hoje, é todos os dias. Isso. Mas eu acho que a sexta-feira tem um sabor especial,
0: tem,
1: né?
0: Tem. Não tem jeito.
1: É diferente.
0: Não adianta. É diferenciado. Valeu, gente.
1: Valeu, pessoal.
0: Semana que vem tem mais bate-papo por aqui, mas a programação continua.
1: Exatamente. Saúde e paz. Alô, Dor, estou chegando.
0: Aí.
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0: Bom dia, bom dia, bom dia para você ouvinte da Vida Nova. São 8 horas e 30 minutos. Está no ar o nosso Bom Dia Vida.

chorar, que seja de alegria, tá bom? São 8 horas e 37 minutos. Bom dia pra você ligadinho aí no ar por aqui, o nosso Bom Dia Vida. Bora ficar junto nessa manhã? Juntinho é muito melhor, né? A gente se aquece aí, o calor humano nos aquece e a gente passa uma manhã super agradável. Pra mim é maravilhoso passar as manhãs com você. Melhor ainda é só quando você participa, passa por aqui, deixa seu bom dia, interage com a gente, é muito legal, tá? Tem ouvinte já marcando presença no Bom Dia Vida aqui, ó. O Flávio mandou aqui uma foto linda lá da vista do lugar onde ele está. Ele diz que tá no bairro Mangueiras, trabalhando, curtindo a vista e o frio e a programação da Vida Nova. Obrigado por compartilhar com a gente. Daqui a pouquinho também a gente vai colocar aqui um áudio super carinhoso que chegou pra gente. Ah, gente, vocês são demais, né? São nota mil, os melhores do Brasil, os ouvintes da Vida Nova. Eu volto já já com esse áudio e com mais participações. Aproveita, faz o mesmo aí dos nossos ouvintes, participa com a gente.

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4: Juntinhos por aqui na sua manhã de sexta-feira até as 10h30 da manhã, te fazendo companhia, atendendo a sua participação. E por falar em participação, oi, bom dia.
6: Bom dia, Cláudia Rocha, tudo bem com você?
4: Tudo.
6: Cláudia Rocha, oi. Você faz favor de tocar uma música pra mim? A música do Eduardo Costa?
4: Beleza.
6: Pode ser qualquer uma.
4: Uhum.
6: Aqui é Evita, que mora no sítio Eberondá, mesmo nesse São João Evangelista.
4: Oi, Evita.
6: Vou oferecer para Raquel, para Edgar, para Clóvis, principalmente para você da rádio aí, viu?
4: Beleza.
6: Que Deus te abençoe você sempre.
4: Amém, você também, Evita, obrigada, viu? Mais uma região lá rural em São João Evangelista, ligadinha com a gente, abraço pra todo mundo aí, tá bom, Evita? Oi, Hilda, bom dia, Hilda também toda carinhosa, olha como esses ouvintes são demais, gente. Bom dia, Cláudia, vocês são nota mil, sextou e estamos juntos, ó, coisa boa, obrigada pelo carinho, Hilda, um beijo carinhoso pra você. Por falar em ouvinte carinhoso, vamos aqui ouvir a mensagem da dona Nadir, bom dia.
7: Vocês não são nota 10, não. Vocês são nota 1000, 2000, 3000. Alegra todas as manhãs. Bom dia.
4: Ah, que fofo. Um beijo carinhoso, dona Nadir. Obrigada pela companhia. São 8 horas e 46 minutos.

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5: Vida Nova FM, já são 8:57. Bom dia.

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6: Bom dia, vida!
3: Bom dia pra você ligadinho aí, são 9:06, de volta do intervalo com música. Hoje, lançamento oficial da música de Douglas Vilela e você confere aqui comigo o preço do tempo.

Bom dia. Sua sexta-feira muito melhor aqui na sua 91. Tevalinho chegando, viu? Mas eu volto. Daqui a pouquinho tem Guilherme Silva. Fica ligado aí.

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0: Bom dia. Já são 9h20 de volta do intervalo com participação. O Paulinho lá do sítio Aricanga tá participando aqui com a gente, né, Paulinho? Um abraço pra você. Fala aí que música você quer ouvir, pra quem você oferece.
1: Guilherme Silva e Nando Moreno. Se você tiver podendo, tá rodando lá pra nós.
0: Beleza.
1: Feliz pro meu amigo Cadeiruz lá no Barra Amazônia. Tá lá consertando o quadriciclo na sua programação. Pra Daniela, o Zezinho do Alto Som. Feliz pro Omar lá em Sabinope. O Jean, a Estela, o Marco, tá lá tirando o leite, escutando sua programação, o Dedê no campo de diversão, o Deco no Cruzeiro do Ricanga, Dona Wanda, Isaquinha, Demar da Carroça, minha filha Giovana, minha filha Maria Clara no São José do Jacaré, pro Natan, sou eu, tô lá nos Pinto, pessoa boa, de ótima convidade, não perde seu programa, fica lá com o radinho ligado, tá escutando, coitado, pessoa muito boa, humilde, pessoa exemplar, pessoa guiada por Deus. E pra Rosinha, Deus te abençoe, bom final de semana, Cláudio, pra você e todos nós, tamo junto.
0: Valeu, Paulinho. Amém. Um abraço pra você também, viu? Obrigada pela companhia, são 9h21.

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7: 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Já são 9h36. Bom dia pra você acompanhando aí. Lá no João Miranda tem a Ana Lúcia acompanhando a gente. Oi, Ana Lúcia, bom dia. Ela pediu pra curtir a próxima música. Nós vamos curtir junto com ela. Chegando Midian Lima e Bruna Carla.

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Vida 9 FM, já são 9:50. Bom dia pra você ligadinho aí, de volta do intervalo com música. Mas antes, um recadinho. A paróquia São Miguel e Almas informa que hoje, sexta-feira, haverá missa às 7h no bairro Aonde Pereira e na comunidade Santa Rita de Cássia. Chegando o som de Henrique e Juliano, cansei, mas ainda tô tentando.

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5: 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De volta do intervalo, tem participação e tem música chegando. Vamos saber quem pediu. Oi, bom dia.
6: Bom dia, Cláudia Rocha. Aqui é a Júlia que tá falando. Eu queria mandar uma música pro meu pai Ricardo, que está trabalhando ligadinho na Rádio Vida Nova.
5: Tá bom, lindinha.
6: O nome da música é de Zé Neto Cristiano, pai de menina. Uhum. Isso pra você e pra todos que gostarem da música.
5: Beleza.
6: Bom dia.
5: Bom dia pra você também. Obrigada pela companhia. 10:06. Chegando Zé Neto e Cristiano, pai de menina.

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7: E nós estamos chegando ao finalzinho de mais um Bom Dia Vida, agradecendo a você que ficou coladinho aí. Como é bom passar as manhãs juntinho com você. Obrigada pelo carinho de sempre. Os nossos ouvintes são demais. É por isso que a gente se empenha em dar o nosso melhor do lado de cá, porque a gente recebe muito carinho todos os dias. A gente manda alô pra quem ainda falta. Deixa eu mandar alô aqui pro Admilson. Alô, Admilson, obrigada pela companhia. A Maria de Fátima também passou, deixou um cartão de bom dia lindo. Amo receber essas mensagens de bom dia. Obrigado pelo carinho, Maria de Fátima. O Júlio

César trabalhando ligadíssimo na programação. Abraço pra você, Júlio. Oi, Luzia do João Miranda. Aquele abraço pra você, Luzia. Oi também a Maria ligadíssima acompanhando a gente. Não deixou aqui falando de onde que ela fala, mas aquele beijo carinhoso pra você. Um beijo carinhoso também pra Domingas. Também mandou aqui uma imagem linda com uma mensagem pra essa sexta-feira. Obrigada pelo carinho por ter mandado aí o seu bom dia pra gente. Um bom dia também pra Vanilda. Oi, Vanilda. Beijo pra você, viu? Excelente. Excelente sexta-feira pra você, ouvinte da Vida Nova. Tá chegando a última do Bom Dia Vida. Claro que a gente vai terminar pra cima com a música que é a cara da sexta-feira pra você se descontrair um pouquinho aí. Vou te lembrar que daqui a pouquinho tem Vida News com as principais informações pra você. 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Finalizando o Bom Dia Vida. Daqui a pouquinho, Vida News. A gente encerra para cima com ele, Muriel Alves.

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6: 10:32. Sexta-feira, 17 de julho de 2026. Começa agora o Vida News com reportagem de Rony Barroso e Wagner Júnior. Edição final de Rony Barroso. Eu sou Cláudia Rocha. Hoje é o dia de proteção às florestas, dia do Curupira, dia dos Beatos Inácio de Azevedo e 39 companheiros. 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
6: Vamos aos destaques de hoje. Inscrições para o FIES 2026 terminam hoje. A operação prende dois suspeitos e apreende armas em Conceição do Mato Dentro e Ferros. Minas entra em alerta de alto risco para doenças respiratórias, aponta Fiocruz. O Ministério Público realiza ação de promoção da saúde mental em comunidade quilombola de Senhora do Porto. Essas e outras notícias em instantes aqui no Vida News.
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0: Casa Lilian e da Simos VRD realizou entre os dias 12 e 14 de julho um diagnóstico psicossocial e ações de promoção da saúde mental na comunidade quilombola Moinho Velho, em Senhora do Porto. Detalhes com Rony Barroso.
1: A iniciativa, parte do programa Próximos Passos, buscou ampliar o acesso dos moradores a atendimento psicossocial e escuta qualificada diante do histórico de vulnerabilidade, invisibilidade institucional e conflitos territoriais que afetam a saúde mental local. As atividades incluíram uma reunião informativa sobre cuidados com a saúde mental e o funcionamento da Casa Lilian, com orientações para agendamento de atendimentos individuais. Ao final, a equipe se reuniu com o promotor de justiça da comarca de Guanhães, Álvaro Calazans, para discutir encaminhamentos e medidas institucionais frente às situações mais urgentes identificadas. Cada atendimento será registrado no sistema de avaliação de vitimização eletrônico e a Casa Lilian elaborará um relatório técnico contendo o diagnóstico psicossocial e a análise dos impactos da vulnerabilidade. O documento será compartilhado com as redes municipal e estadual de saúde para orientar ações conjuntas e fortalecer políticas públicas voltadas à promoção da saúde mental e à proteção dos direitos da comunidade quilombola.
0: 10h35. O agronegócio mineiro adotou uma postura de cautela diante de um novo tarifaço aplicado pelos Estados Unidos aos produtos brasileiros. Detalhes com Wagner Júnior.
2: Na visão de representantes do setor, é preciso entender quais os produtos estarão incluídos na lista de novas tarifas e quais estarão presentes na lista de exceções. A partir daí, deliberar quais medidas poderão ser tomadas. O escritório do representante do comércio dos Estados Unidos propôs ao governo americano a aplicação de duas tarifas de importação. A primeira previu uma tarifa adicional de 25% aplicada sobre produtos brasileiros. A segunda é motivada por investigações sobre o uso do trabalho forçado, que abrange 60 economias e propõe alíquotas de 10 a 12,5%, grupo no qual o Brasil foi inserido com taxa máxima de 12,5%. Se ambas as medidas forem aprovadas, a sobretaxa sobre o mesmo produto brasileiro pode atingir 37,5%. No caso do agro, a nova onda de tarifas dos Estados Unidos ameaça principalmente a produção do açúcar. Segundo o presidente da Federação da Agricultura e Pecuária do Estado de Minas, Sistema Faeng-Senar, Antônio de Salvo, em alguns casos, os produtos do agro brasileiro podem ter competitividade no mercado norte-americano, mesmo com a tarifa. O dirigente deu um exemplo do uso da carne, em que a arroba da carne norte-americana está na casa de 108 dólares, enquanto a carne brasileira chega aos Estados Unidos com preço de aproximadamente 65 dólares arroba. Assim, mesmo com a tarifa de 25%, a carne brasileira teria um preço mais competitivo que a produzida no país de Donald Trump. Por isso, o presidente da FAENG ressaltou que o setor irá esperar a publicação oficial do novo tarifaço para verificar quais produtos que são importantes para a produção do campo em Minas e que serão realmente sobretaxados e que vão demandar um trabalho pontual das entidades.
0: 10h37. Uma operação da Polícia Militar de Meio Ambiente realizada ontem resultou na prisão de duas pessoas e na apreensão de arma de fogo, munições e diversos materiais relacionados à prática de crimes ambientais nos municípios de Conceição do Mato Dentro e Ferros. Detalhes com Rony Barroso.
1: A ação aconteceu durante o cumprimento de mandados de busca e apreensão em 6 endereços localizados na comunidade de Lamoa, em Conceição do Mato Dentro, e no distrito de Santa Rita do Rio do Peixe, em Ferros. Segundo a Polícia Militar, a operação foi planejada com base em informações levantadas pela subagência de inteligência da 2ª Companhia de Polícia Militar de Meio Ambiente. As investigações indicavam que os alvos estariam envolvidos na posse irregular de armas de fogo e na caça ilegal de animais silvestres, cuja carne seria posteriormente comercializada. Para evitar a destruição de provas ou a fuga dos investigados, as equipes realizaram um cumprimento simultâneo dos mandados. Durante as diligências, os militares localizaram áreas utilizadas para a prática de caça e encontraram esconderijo onde parte do armamento estava armazenada. Conforme a corporação, o material apreendido confirmou as suspeitas levantadas ao longo da investigação. Além do material apreendido, duas pessoas foram presas e encaminhadas para as providências da Polícia Judiciária. As investigações terão continuidade para identificar possíveis outros envolvidos nas atividades criminosas.
0: 10h38. Terminam hoje as inscrições para o Fundo de Financiamento Estudantil do segundo semestre de 2026. Os estudantes que intenção de participar do processo seletivo devem acessar o portal único de acesso ao ensino superior.
3: O FIES financia a graduação de estudantes matriculados em cursos presenciais não gratuitos em faculdades privadas. Pode se inscrever quem fez o Enem.

0: a partir de 2010. Quem conseguiu nota igual ou maior que 450 pontos, considerando as 5 provas. O candidato não pode ter tirado nota zero na prova de redação e deve ter renda bruta familiar mensal per capita de até 3 salários mínimos, ou seja, R$ 4.863. Da agência de rádio Mais News, Rodrigo Santos.
1: 10h39. Maior exportador de café do Brasil, Minas Gerais, foi beneficiada pela decisão do governo dos Estados Unidos de isentar todos os cafés brasileiros da tarifa adicional de 25% anunciada para produtos do país. Rony Barroso.
2: A medida consta na lista de exceções divulgada pela Casa Branca e representa um alívio para um dos principais setores exportadores do agronegócio mineiro e nacional. No ano passado, o café verde e alguns produtos industrializados já haviam sido incluídos na lista de exceções, mas o café solúvel permaneceu sujeito à sobretaxa até então. O diretor executivo da Associação Brasileira da Indústria de Café Solúvel, Aguinaldo José de Lima, afirmou que a decisão do governo norte-americano de isentar todos os cafés da sobretaxa representa um grande alívio para o setor. Ainda segundo Lima, a entidade segue atenta às futuras decisões do governo norte-americano relacionadas a novas tarifas. Diretor-geral do Conselho dos Exportadores de Café do Brasil, Marcos Matos, explica que a aplicação da tarifa adicional de 25% sobre diversos produtos brasileiros já era esperada por diferentes fatores, mas ressalta que a ampliação da lista de exceções com a inclusão de todos os tipos de café foi uma notícia muito importante para o setor. Dados do painel do comércio exterior, elaborado pela Superintendência de Inovação e Economia Agropecuária da Secretaria de Estado de Agricultura, Pecuária e Abastecimento, mostra que o café é o principal produto do agronegócio mineiro exportado para os Estados Unidos. De janeiro a junho, os embarques de café para os Estados Unidos somaram 645,8 milhões de dólares, com exportação de 95.500 toneladas. Segundo Marcos Matos, as negociações para incluir todos os tipos de café brasileiros na lista de exceções duraram meses e envolveram diversas entidades representativas do setor.
1: 10h41. O SESI e o SENAI lançaram duas cartilhas educativas para orientar sobre os riscos das apostas online, as chamadas bets.
3: Materiais são voltados para estudantes e trabalhadores da indústria e incentivam o uso consciente do dinheiro e a busca por ajuda diante de sinais de perda de controle. Em linguagem acessível, as publicações alertam para os impactos da prática na saúde mental, nas finanças pessoais, nas relações familiares e no desempenho escolar e profissional. As cartilhas também abordam educação financeira, tomada de decisões conscientes e estratégias de prevenção ao comportamento compulsivo. O diretor superintendente do SESI, Paulo Moll, destaca que os prejuízos provocados pelas apostas vão além do aspecto financeiro e afetam diferentes dimensões da vida.
4: Transtornos de ansiedade, endividamentos, conversas que são pouco produtivas, uma avaliação de que a aposta começa a virar um investimento. Então, seja, isso gera problemas muito sérios em termos de produtividade nas empresas, em termos de disciplina e atenção por parte dos alunos.
3: A cartilha Escola foi desenvolvida para estimular o diálogo entre estudantes, famílias e educadores, incentivando escolhas responsáveis e ações preventivas desde a juventude. Já a versão Indústria aborda os reflexos das apostas no ambiente de trabalho, como dificuldades financeiras, redução da concentração, aumento dos riscos à segurança e prejuízos à qualidade de vida dos trabalhadores. Paulo Moll chama atenção para a confusão feita pelos apostadores entre apostas e investimentos.
4: A partir do momento em que um trabalhador começa a achar que a aposta é um investimento, uma fonte de renda, está errado, porque tem algumas pessoas que têm uma disposição para risco. Isso ele começa a se arriscar e arriscar bens da família. Isso leva a transtornos de ansiedade, isso leva a depressão, isso leva a questões que são mais sérias dentro de família.
3: Paulo Moll ressalta que as cartilhas não se destinam apenas à comunidade escolar e aos trabalhadores da indústria. Segundo ele, os materiais estão disponíveis para toda a sociedade e têm como objetivo incentivar escolhas mais conscientes e promover qualidade de vida. Os materiais podem ser acessados no site portaldaindustria.com.br na aba Publicações. Reportagem Paloma Custódio.
1: Dez e quarenta e quatro. Minas está com alto risco para o aumento de casos de síndrome respiratória aguda grave, segundo o novo boletim Infogrames.

0: gripe da Fundação Oswaldo Cruz, Fiocruz, divulgado ontem. Rony Barroso.
1: Embora o cenário nacional apresente tendência de queda, o território mineiro está entre os 5 estados com sinal de crescimento na tendência de longo prazo, impulsionado principalmente pelo vírus sincicial respiratório, o VSR. Há também registro de níveis elevados de influenza A e influenza B. Segundo a Fiocruz, o VSR, que é a principal causa de bronquiolite em crianças, segue em expansão em Minas, apesar de apresentar queda em boa parte do país. O boletim também destaca que os casos graves provocados pela influenza A permanecem elevados no estado, mesmo após o período de maior circulação do vírus. Os pesquisadores alertam que os impactos das doenças respiratórias variam conforme a faixa etária. A incidência de síndrome respiratória aguda grave é maior entre crianças de até 2 anos, principalmente por causa do VSR. Já a mortalidade é mais elevada entre as pessoas com 65 anos ou mais, tendo a influenza A como principal causa. A Secretaria de Estado de Saúde informou que monitora diariamente o cenário das doenças respiratórias em Minas. Apesar do alerta de agora, a pasta diz que o acumulado do ano apresenta queda em relação a 2025. Entre janeiro e junho de 2026, foram registrados 21.072 casos de síndrome respiratória aguda grave contra 27.372 no mesmo período do ano passado. Para conter a demanda, a secretaria informou que reforçou a rede hospitalar desde abril com mais de 90 leitos clínicos, 105 leitos de UTI e 19 de suporte ventilatório. A secretaria também reforçou que a vacinação contra a influenza e outras doenças respiratórias continua disponível nos postos de saúde para os públicos recomendados, sendo a principal medida para evitar internações e o agravamento de sintomas.
0: 10 horas e 46 minutos. O governo brasileiro reagiu com repúdio à decisão dos Estados Unidos de impor uma tarifa adicional de 25% sobre produtos vindos do Brasil a partir do próximo dia 22 de julho. Em nota oficial, o Palácio do Planalto classificou como macro lastimável a decisão. Ouça.
2: O texto, o governo do presidente Luiz Inácio Lula da Silva classifica como um marco lastimável a decisão do Escritório do Representante de Comércio dos Estados Unidos e o STR, na sigla em inglês, de tarifarem 25% as exportações brasileiras para o país. O texto brasileiro classifica como descabidas as alegações contra o PIX e a regulação de plataformas digitais, as chamadas Big Techs. Em relação às medidas a seguir, o governo afirma que usará os instrumentos da Lei de Reciprocidade, que foi aprovada de forma unânime ainda no ano passado pelo Congresso Nacional. Da parte dos Estados Unidos, na voz do secretário de Estado do país, Marco Rubio, a opção foi dobrar a aposta. Em sua conta nas redes sociais, Rubio acusou o governo do Brasil de não negociar de boa fé com os Estados Unidos. Apesar de serem aplicadas em diversos produtos, as tarifas também têm várias exceções, como petróleo e café, entre outros produtos que foram considerados fundamentais para a economia dos Estados Unidos. Produção e reportagem, Eduardo Amaral.
0: 10h47. O comércio varejista de Minas Gerais inicia o segundo semestre de 2026 em clima de otimismo. Rony Barroso.
1: O levantamento realizado pela Fecomércio MG aponta que 7 em cada 10 empresários esperam vender mais nos próximos meses do que no primeiro semestre, impulsionados principalmente pelas datas comemorativas com destaque para o Natal, além de investimentos em ações para atrair e fidelizar consumidores. A pesquisa foi realizada pelo Núcleo de Estudos Econômicos de Inteligência e Pesquisa da Fecomércio MG com 416 empresas de todas as regiões do estado. O estudo mostra que o segundo semestre continua sendo considerado o período mais promissor para o varejo mineiro. Para transformar essa expectativa em resultados, os empresários definiram suas principais estratégias. Cerca de 45,1% pretendem ampliar os investimentos em divulgação e propaganda, enquanto 26,3% apostam em promoções e 24,9% planejam reforçar o atendimento diferenciado aos clientes. A intenção é ir além da competitividade nos preços, oferecendo uma melhor experiência de compra e fortalecendo o relacionamento com os consumidores. Apesar do cenário positivo, o primeiro semestre apresentou desempenho considerado moderado. Segundo a pesquisa, 60,6% dos empresários afirmaram ter alcançado as expectativas de vendas entre janeiro e junho, percentual superior ao registrado em anos anteriores. Entretanto, na comparação com o mesmo período de 2025, apenas 24,8% relataram crescimento nas vendas. Outros 38% apontaram estabilidade, enquanto

0: 73,7% registraram queda nos resultados. Na avaliação do economista da Fecomércio MG, Gabriela Martins, o levantamento mostra que os empresários mantêm uma visão otimista, mas estão adotando estratégias mais planejadas diante do cenário econômico. Entre os empresários que não atingiram as expectativas do primeiro semestre, a principal justificativa foi a cautela dos consumidores, apontada por 31,7% dos entrevistados. O endividamento das famílias apareceu em seguida, com 25,5%, seguido pela inflação, citada por 17,4%. Também foram mencionados fatores como dificuldade de acesso ao crédito, concorrência do comércio eletrônico e outros aspectos do ambiente econômico. Mesmo diante desses desafios, 61,6% dos empresários otimistas acreditam que o segundo semestre será naturalmente mais aquecido. Outros 25% destacam que, historicamente, esse período apresenta desempenho superior ao primeiro, enquanto as datas comemorativas também são vistas como importantes impulsionadoras das vendas. Segundo Gabriela Martins, o calendário comercial favorece o varejo na reta final do ano. Entre as datas comemorativas, o Natal permanece como a principal aposta dos comerciantes mineiros, sendo citado por 41,1% das empresas como o período de maior impacto positivo para os negócios. Na sequência, aparecem o Dia dos Pais, 18,3%, o Dia das Crianças, 17,8% e a Black Friday, 12,7%. Além disso, 40,9% dos empresários acreditam que as vendas nessas datas serão superiores às registradas em 2025. O levantamento também revela mudanças nas estratégias comerciais para o segundo semestre. Além do investimento em comunicação, muitos empresários pretendem ampliar o mix de produtos, fortalecer ações de marketing digital, conquistar novos clientes e oferecer condições diferenciadas de pagamento. Na percepção do setor, o cartão de crédito parcelado continuará sendo a principal forma de pagamento utilizada pelos consumidores, citada por 36,8% das empresas. Em seguida aparecem o Pix, 31,3%, e o cartão de crédito à vista, 15,4%. Apesar da confiança, o comércio segue atento aos desafios que podem limitar o desempenho das vendas. Entre os principais fatores de preocupação estão o preço elevado dos produtos, 17,5%, o cenário econômico do país, 16,3%, o endividamento das famílias, 10,8%, o comportamento cauteloso dos consumidores, 9,4%, e a concorrência desleal, 7,7%.
1: 10h52. A Justiça Eleitoral começou a nomear as mesárias, mesários e as pessoas que vão atuar no apoio logístico das eleições 2026. Os juízes eleitorais têm até 5 de agosto para publicar o edital com os nomes dos convocados para o primeiro e um eventual segundo turno do pleito.
2: A convocação é feita por carta, com informações sobre a função, o local de trabalho, a data da eleição e o treinamento obrigatório. Quem for convocado e tiver impedimento para exercer a função, poderá pedir dispensa em até 5 dias após a publicação do edital, mediante comprovação. Em geral, as nomeações ocorrem em até 60 dias antes das eleições. A eleitora ou o eleitor pode acessar a página de autoatendimento eleitoral ou consultar o aplicativo e-título. Em caso de dúvidas, o cidadão pode consultar o cartório eleitoral onde está inscrito. Já a nomeação de integrantes das mesas receptoras de voto em trânsito, das sessões instaladas em unidades prisionais e de internação de adolescentes, além das equipes de apoio logístico e de auditoria, poderá ser feita até o dia 28 de agosto. A mesa receptora de votos é formada por 4 pessoas: presidente, primeiro mesário, segundo mesário e secretário. Entre as responsabilidades do presidente estão abrir e encerrar a votação, verificar as credenciais de fiscais e observadores eleitorais, autorizar o voto dos eleitores, solucionar dúvidas durante o processo e zelar pela urna eletrônica e pelos demais materiais da sessão. Já as mesárias e os mesários são responsáveis pela identificação dos eleitores, entrega dos comprovantes de votação, organização da fila, observando as prioridades previstas em lei e pelo registro das ocorrências da sessão eleitoral. Quem atua como mesário tem direito a 2 dias de folga, para cada dia trabalhado e para cada dia de treinamento, além de auxílio alimentação de R$ 65,00 por turno, possibilidade de aproveitamento das horas como atividade acadêmica em instituições conveniadas e, quando previsto em edital, pode usar a

0: participação como critério de desempate em concursos públicos. As inscrições para mesário voluntário podem ser feitas durante todo o ano pelo aplicativo e-Título ou pelos sites dos tribunais regionais eleitorais. Podem participar eleitoras e eleitores maiores de 18 anos que estejam em situação regular com a Justiça Eleitoral. A inscrição, no entanto, não garante a convocação. Mais detalhes sobre o trabalho dos mesários e a convocação dos eleitores podem ser acessadas em www.justicaeleitoral.jus.br/eleicoes/mesário. Com informações do Tribunal Superior Eleitoral, Bianca Mingotti.
1: 10h55. Quase 3 em cada 4 cidades mineiras não contam com transporte público municipal. O dado revelado pelo relatório de monitoramento da mobilidade urbana divulgado pelo Tribunal de Contas do Estado aponta que 72,2% dos municípios não têm um sistema de coletivos. Rony Barroso.
2: O estudo foi feito com base em dados extraídos no índice de efetividade da gestão municipal de 2024. A carência dos modelos revela um cenário que se mostra precário, mesmo nas cidades onde existe transporte público municipal. Apenas metade fixou metas de desempenho e qualidade para monitorar o serviço oferecido. A fiscalização também se mostrou um fator amplamente deficitário, de acordo com o relatório. Nos municípios onde há metas e previsão de penalização em caso de não cumprimento dos objetivos, 81,6% dos gestores não sancionam as empresas responsáveis pela oferta do transporte coletivo. O relatório aponta que a falta de planejamento é a causa principal dos problemas relacionados ao transporte no estado. Apenas 12,2% dos municípios elaboraram e concluíram seu plano de mobilidade urbana. Mesmo em cidades obrigadas a fazê-lo por lei, apenas 40,7% concluíram um projeto na área, o que pode acarretar em bloqueio no acesso a recursos federais. Em relação à segurança, o estudo mostra que 73% das cidades realizam intervenções de sinalização apenas em parte das vias, enquanto apenas 21,5% possuem sinalização integral. O relatório é feito pelo TCE, em parceria com o Centro de Excelência Jean Monnet, da Universidade Federal de Minas Gerais, por meio do Observatório de Políticas Públicas Sustentáveis.
1: 10h56, o Vida News volta em instantes.
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1: 10h58. A confiança dos empresários industriais de Minas melhorou levemente em julho, mas o setor permanece em terreno pessimista. Detalhes com Rony Barroso.
2: O índice de confiança do empresário industrial de Minas Gerais, o ICMG, subiu 0,4 ponto em relação a junho, chegando a 45,5 pontos e completou 20 meses consecutivos abaixo dos 50 pontos, limite entre confiança e descrença, segundo a Federação das Indústrias do Estado de Minas Gerais, a FIENG. A oscilação coloca o índice ligeiramente acima do registrado em julho de 2025, 45,0, mas ainda 6,6 pontos abaixo da média histórica, 52,1. Levantamento separa a percepção

0: No presente, expectativas futuras, o índice de condições atuais caiu marginalmente de 40,6 para 40,5, indicando a avaliação desfavorável da economia nacional, estadual e do desempenho das próprias empresas. Subiu 0,6 ponto em relação a julho de 2025, 39,9. O componente de expectativas avançou de 47,4 para 48,0 pontos, mas permanece na zona de pessimismo pelo sexto mês consecutivo, sinalizando que a maioria dos industriais prevê cenário difícil nos próximos seis meses. A FIENG atribui a fraqueza da confiança a fatores macroeconômicos e geopolíticos, condições de crédito restritivas, incertezas fiscais, tensão internacional, incluindo discussões sobre tarifas dos Estados Unidos e conflitos no Oriente Médio, que aumentam a cautela empresarial. Embora a política monetária tenha afrouxado recentemente, o acesso ao crédito segue limitado, dificultando o consumo das famílias e adiando investimentos. No âmbito nacional, a confiança industrial recuou 2,3 pontos em julho, para 44,4, ficando abaixo do patamar de Minas Gerais.
1: 11 horas em ponto. As viagens de férias de julho são momentos importantes em família. Problemas nestes deslocamentos podem ser evitados a partir de cuidados com os pneus do carro, de acordo com o que alertam especialistas.
2: Além da manutenção regular, as revisões periódicas podem ajudar a prevenir situações que podem atrasar ou estragar passeios, como explica o gerente de engenharia da marca Bridgestone, Roberto Ayala.
3: É importante conferir a calibragem, avaliar o desgaste da banda de rodagem, observar possíveis cortes, bolhas ou danos e garantir que o step também esteja em boas condições de uso. Além disso, o alinhamento e balanceamento em dia ajudam a proporcionar uma condição mais segura e confortável. Pequenos cuidados antes da viagem podem evitar imprevistos na estrada e contribuir para as férias mais tranquilas para toda a família.
2: O gerente de engenharia da Bridgestone também destaca a necessidade de cuidado regular com os pneus.
3: Os pneus são o único ponto de contato do veículo com o solo, então a manutenção correta faz toda a diferença para a segurança. Os principais cuidados começam pela calibragem adequada, sempre seguindo a recomendação do fabricante do veículo. Além disso, é importante observar regularmente o desgaste da banda de rodagem, fazer alinhamento e balanceamento e realizar as inspeções visuais para identificar ali possíveis cortes, bolhas ou desgaste regular. Pneus em boas condições ajudam diretamente na estabilidade, frenagem e controle do veículo.
2: Ainda conforme aconselha a Ayala, os pneus devem ser calibrados uma vez por semana e sempre antes de viagens mais longas. Ele também lembra que é importante estar atento ao nível de desgaste, pois os pneus vão perdendo com o avançar do uso as capacidades de aderência e de drenagem. O especialista ainda sugere ficar atento à compatibilidade do modelo ao carro e às condições de uso, visando mais eficiência na condução. Agência Rádio Web, produção e reportagem, Diego Brito.
1: 11 horas e 2 minutos. O comércio de Minas recua 0,4% em maio, mas mantém saldo positivo no ano. Rony Barroso.
0: Em 12 meses, em Minas, houve 7 taxas negativas e 5 positivas. No acumulado do ano, o volume de vendas do varejo subiu 0,7% no estado contra 1,7% no país. Para Alessandra Coelho de Oliveira, do IBGE, o comércio está relativamente estável, sustentado pelo lastro positivo do crescimento nos meses de fevereiro e março, recorde de 3% somados, o que torna naturais quedas posteriores ao comparar com índices altos anteriores. Fernanda Gonçalves, da Fecomércio MG, atribuiu a retração a fatores macroeconômicos, citando inflação elevada e juros ainda altos que reduzem o poder de compra. A mudança no comportamento do consumidor também pesa. Há maior demanda por bens básicos e menor por duráveis. Apesar do acumulado anual positivo e de pesquisa da Fecomércio indicando que 70% dos empresários esperam vender mais no segundo semestre, a imposição de tarifas adicionais dos Estados Unidos sobre produtos brasileiros pode encarecer mercadorias e atrapalhar as vendas.
1: 11 horas e 3 minutos. A Confederação Nacional da Indústria reagiu nesta quinta-feira, portanto ontem, ao anúncio da nova tarifa de 25% sobre produtos brasileiros pelo governo dos Estados Unidos e afirmou que a medida amplia as dificuldades já enfrentadas pelas empresas exportadoras.
4: No impacto das tarifas adotadas desde 2025, as exportações brasileiras para o mercado norte-americano diminuíram 13%, o equivalente a 2,6 bilhões de dólares. dólares. Além disso, no primeiro semestre deste ano, 20 estados registraram queda nas vendas. A gerente de comércio e integração internacional

0: Da CNI, Constanza Negri, afirma que essa situação gera insegurança para empresas não só do Brasil, como também dos Estados Unidos.
1: Entendemos que o momento atual exige uma avaliação estratégica e de atuação em múltiplas frentes. Uma atuação que coloca esforço e intensifica o diálogo para se atingir um consenso com os Estados Unidos, para que possa de alguma maneira ser revertido esse cenário atual onde são gerados prejuízos para o lado brasileiro e os Estados Unidos e para que ambas economias possam voltar a essa situação ganha-ganha que tanto caracterizou as relações bilaterais ao longo dos últimos anos.
0: O governo americano incluiu cerca de 450 produtos na lista de exceções. Para Constanza Negri, a medida reflete, em parte, a atuação conjunta dos setores privados brasileiro e americano e traz alívio para os setores que não estarão sujeitos à alíquota adicional.
1: Mas quando nós olhamos de maneira agregada como um todo, continuamos com uma situação que causa muita preocupação para a indústria brasileira. Em torno de 26% das nossas exportações continuarão sujeitas a tarifas adicionais e ainda com perspectivas de que essa alíquota adicional possa ainda chegar a patamares mais elevados. Setores como madeiras, minerais não metálicos e químicos terão mais de 50% das suas exportações aos Estados Unidos, enfrentando tarifas adicionais de como mínimo 25%.
0: A especialista da CNI alerta que a nova tarifa americana pode afetar não apenas a competitividade da indústria brasileira, mas também os empregos no país, já que as exportações para os Estados Unidos estão entre as que mais geram postos de trabalho no Brasil. Agência Rádio Web, produção e reportagem, Valquíria Rios.
2: 11 horas e 6 minutos. A projeção do fenômeno climático El Niño, com intensidade acima da média, pode resultar em impactos significativos para a sociedade em diferentes frentes. Na produção agrícola, este alerta também tem validade, conforme destacam especialistas.
3: Com o clima sofrendo impactos e tendo mudanças de comportamento, a produção pode ser danificada diretamente ou os próprios entornos com abalos de estruturas, como são os casos das rodovias para o escoamento, por exemplo. O agrometeorologista Gilberto Cunha aponta o que se pode esperar do El Niño.
4: Os principais centros mundiais que lidam com previsões do fenômeno El Niño, oscilação do sul, e a partir dele elaboram previsões climáticas, apontam a sinalização de que a partir da primavera e até mesmo no próximo começo de verão, a intensidade desse evento pode ser uma das mais fortes desde que se começou efetivamente a monitorar, a acompanhar, a que se tem informações mais concretas do fenômeno El Niño a partir do final dos anos 1950. Então, sim, há projeção de que podemos ter um evento de intensidade moderada, forte ou até mesmo muito forte.
3: Renato Gomides, gerente executivo da CropLife Brasil, Associação Civil sem fins lucrativos, que representa empresas especializadas em pesquisa e desenvolvimento de soluções para a produção agrícola sustentável, destaca a função que a tecnologia pode ter neste contexto.
5: É exatamente nesse cenário que a tecnologia agrícola se torna decisiva para a resiliência da produção. O produtor brasileiro conta hoje com soluções desenvolvidas especificamente para o nosso clima tropical, como, por exemplo, sistemas de plantio direto, rotação de culturas que protegem a saúde do solo, bioinsumos que favorecem as plantas e reduzem seu ponto de congelamento, e cultivares de ciclo mais curto, adaptadas para lidar com geadas e com a umidade que favorece doenças fúngicas. Essas tecnologias, fruto de décadas de pesquisa genuinamente brasileira, são que permitem que o país continue produzindo com segurança, mesmo diante de eventos climáticos extremos como El Niño. E é por isso que defendemos uma regulação que reconheça essa realidade única do Brasil.
3: Uma pesquisa realizada pela CropLife Brasil em parceria com a empresa Nexus de Pesquisa e Inteligência de Dados revela que 1 em cada 4 entrevistados considera que a instabilidade climática é o principal desafio no contexto climático. Ao mesmo tempo, 80% reconhecem que o atual nível de produtividade agrícola brasileira somente é possível graças à pesquisa e à inovação. Agência Rádio Web, produção e reportagem, Diego Abrião.
2: 11 horas e 9 minutos, o Vida News volta em instantes.
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5: 11:10. Tabelamento elevou custos do frete rodoviário em 16,4%, aponta a CNI.
6: Ainda segundo a sondagem, 8 em cada 10 empresas avaliam que as regras de cálculo adotadas pela Agência Nacional de Transportes Terrestres, a ANTT, estão parcial ou totalmente desalinhadas da realidade operacional do transporte rodoviário de cargas. A analista de infraestrutura da CNI, Paula Bogossian, ressalta que é difícil contemplar as particularidades dos diferentes setores em uma metodologia única para definição do piso mínimo.
7: A CNI ela tem participado ativamente das audiências organizadas pela ANTT, justamente para levar as contribuições do setor produtivo para fins de aprimoramento da política, mas ainda assim, grande parte das contribuições que a gente tem encaminhado não foram incorporadas.
6: Além dos efeitos associados à política de pisos mínimos, os empresários demonstram preocupação com as consequências da medida provisória 1343 de 2026. A norma amplia os mecanismos de fiscalização do piso mínimo, cria novas obrigações regulatórias e endurece as penalidades em caso de descumprimento das regras. Para Paula Bogossian, os resultados da pesquisa mostram que tanto a política de pisos mínimos quanto a nova medida provisória trazem desafios reais para os custos e para a competitividade da indústria. Ela destaca que 86% das empresas que utilizam o transporte rodoviário para escoar a produção contratam serviços de frete, seja de forma exclusiva ou combinada com frota própria.
7: Isso é importante porque mostra que a MP 343, ela afeta não só o grupo das empresas que estão submetidas hoje à política de pisos mínimos, mas também todo um conjunto de embarcadores industriais que contratam o frete de forma geral.
6: A especialista acrescenta que a medida provisória apresenta um endurecimento inadequado da política de pisos mínimos ao reforçar um modelo de tabelamento, que na avaliação da entidade já produz efeitos negativos sobre a competitividade da economia brasileira. Desde 2018, o frete mínimo obrigatório é objeto da ação direta de inconstitucionalidade do Supremo Tribunal Federal, proposta pela CNI. A ação questiona a constitucionalidade da lei que instituiu a política de pisos mínimos do frete e também pede a suspensão da nova MP. Reportagem Paloma Custódio, locução Sofia Stein.
5: 11:13. Ouro impulsiona exportações de Minas Gerais no primeiro semestre com valorização histórica. Detalhes com Rony Barroso.
8: Minas Gerais exportou 21 bilhões e 900 milhões de dólares entre janeiro e junho deste ano, mantendo-se como o terceiro maior exportador do país, responsável por quase 12% das vendas externas brasileiras. No período, registrou um superávit de 12,28 bilhões de dólares e movimentações de comércio de 31,6 bilhões de dólares. Entre todos os produtos embarcados, o ouro foi o que apresentou o maior avanço frente ao mesmo período de 2025. Embora o desempenho seja reforçado pelo avanço de projetos minerários, especialistas avaliam que o principal motor dessa expansão continua sendo a forte valorização do metal no mercado internacional, impulsionada pela busca global por ativos considerados mais seguros em um cenário marcado por conflitos geopolíticos, inflação persistente e incertezas econômicas.

0: 11:14. Após acordo, o governo publica MP para renegociação das dívidas rurais. Ouça na reportagem.
1: A proposta era discutida no Congresso Nacional, mas um acordo entre a presidência da Câmara dos Deputados, o Executivo e a bancada do agronegócio alterou o formato do programa. O principal obstáculo era a abrangência de adesão às renegociações e os consequentes custos das operações, que, segundo o Ministério da Fazenda, deve custar em torno de 4 bilhões de reais para repactuar mais de 100 bilhões de reais em dívidas. Para ter acesso às condições diferenciadas, os produtores devem comprovar perdas de, no mínimo, 30% em duas ou mais safras entre 2019 e 2025. As novas linhas de crédito terão limites que variam de 400 mil a 4 milhões de reais e taxas de juros anuais que variam de 5 a 12%, a depender do porte do endividado. Dívidas que excedem os valores estipulados até o máximo de 8 milhões de reais também podem ser renegociadas diretamente com as instituições financeiras. Os interessados têm até o dia 12 de novembro para contratar um novo empréstimo e prazo de 8 anos para quitar os débitos. A utilização de recursos do Fundo Social do Pré-Sal e dos fundos constitucionais do Norte e do Nordeste foi uma das alterações que a equipe econômica do governo fez em relação ao texto discutido no Congresso. No lugar, foi criado um fundo privado garantidor de crédito para dívidas rurais que possibilita aos bancos oferecer condições mais vantajosas em caso de inadimplência, que deve receber aporte de 2 bilhões de reais da União e ter a participação de produtores rurais e instituições financeiras, uma demanda do setor agropecuário. Para a Frente Parlamentar da Agropecuária, a MP publicada é, abre aspas, o acordo possível, fecha aspas. Com isso, o projeto de lei que tramita no Congresso deve ser arquivado. Por se tratar de medida provisória, os efeitos já estão valendo. No entanto, os parlamentares agora têm até 120 dias, sem contar o recesso, para decidir se transformam a medida em lei, tornando as regras definitivas. Reportagem Álvaro Couto.
0: São 11 horas e 16 minutos. Quem reciclar corretamente resíduos sólidos pode ganhar desconto nas contas de luz e água. É o que prevê um projeto de lei aprovado na Comissão de Desenvolvimento Urbano da Câmara. Ouça na reportagem.
2: Pela proposta, o cidadão deverá se cadastrar em uma plataforma digital e entregar os resíduos em pontos de coletas credenciados. O material será pesado e convertido em pontuação para desconto nas contas de serviços escolhidas e indicadas pelo usuário. Uma regulamentação deve definir os valores dos créditos e os critérios de adesão. A proposta prevê ainda a participação das prefeituras no cadastramento de catadores e de cooperativas. Para virar lei, o texto precisa ser aprovado pela Câmara e pelo Senado Federal. Da Agência de Rádio Mais News, Rodrigo Santos.
0: São 11 horas e 17 minutos. 6 anos após a aprovação do Marco Legal do Saneamento, a iniciativa privada já está presente em quase metade dos municípios brasileiros. Ouça na reportagem.
3: O levantamento da Associação e Sindicato Nacional das Concessionárias Privadas de Serviços Públicos de Água e Esgoto mostra que empresas privadas operam serviços de água e esgoto em 2.720 cidades, o equivalente a 48,8% dos municípios do país. Segundo a entidade, os contratos firmados desde 2020 já somam mais de 177 bilhões de reais em investimentos destinados à ampliação da infraestrutura de abastecimento de água e de coleta e tratamento de esgoto. A ABCOM destaca que o marco legal trouxe maior segurança para os investimentos e impulsionou novas concessões e parcerias em diferentes estados brasileiros. A expectativa é de que a continuidade desses investimentos contribua para ampliar o acesso da população aos serviços de saneamento e acelerar o cumprimento das metas de universalização estabelecidas pelo novo marco regulatório. Reportagem Sofia Muniz.
0: 11:18. Mais de 90% das cidades brasileiras sofreram com desastres climáticos nas últimas três décadas. É o que aponta um estudo nacional que analisou quase 60 mil ocorrências de falta ou excesso de chuva entre 1991 e 2024. Ouça na reportagem.
4: Ao todo, mais de 5 mil municípios foram afetados por secas, tempestades, inundações ou deslizamentos de terra. O Nordeste lidera o número de casos. O levantamento alerta que milhares de cidades enfrentaram mais de um tipo de desastre ao longo dos anos, o que mostra a recorrência desses eventos pelo país. Os impactos sociais e econômicos são expressivos. Os extremos climáticos provocaram mais de 4 mil mortes, 3

0: 3.000 desaparecimentos e afetaram a vida de quase 130 milhões de pessoas. Os prejuízos econômicos ultrapassam os 123 bilhões de dólares. De acordo com os pesquisadores, as mudanças climáticas, a expansão urbana desordenada e a falta de planejamento público agravam esses cenários. Para reduzir os danos, o estudo aponta como medida fundamental o fortalecimento das defesas civis municipais e o investimento em prevenção. Reportagem Viviane Bessa.
1: 11:19. O Senado aprovou um projeto de lei que limita a 5% a parcela que a União poderá reter dos repasses do Fundo de Participação dos Municípios, Estados e do Fundo de Participação para quitar dívidas previdenciárias de entes federativos. O projeto segue agora para análise da Câmara dos Deputados.
2: O objetivo da proposta é preservar a capacidade financeira dos estados e municípios, garantindo recursos para a manutenção de serviços públicos, sem impedir o pagamento dos débitos previdenciários. Segundo dados da Confederação Nacional de Municípios, as retenções de recursos ultrapassaram 5 bilhões de reais em 2020 e 2021, afetando cerca de 1/4 dos municípios brasileiros. Os fundos de participação são mecanismos pelos quais a União distribui parte da arrecadação de impostos aos estados e municípios. Esses recursos são uma das principais fontes de financiamento das administrações locais e ajudam a custear despesas em áreas como saúde, educação e infraestrutura. Atualmente, quando um estado ou município possui dívidas previdenciárias com a União, parte dos repasses desses fundos pode ser retida para quitar os débitos. Se o projeto for aprovado também pela Câmara dos Deputados e sancionado pelo presidente da República, esses descontos ficarão limitados a 5% do valor de cada repasse. A expectativa é evitar que retenções elevadas comprometam o caixa dos entes federativos, preservando sua capacidade de manter os serviços públicos enquanto as dívidas continuam sendo quitadas. Reportagem Paloma Custódio.
1: 11:21. O golpe da falsa central telefônica continua fazendo vítimas e vem ganhando versões cada vez mais sofisticadas. Ouça a seguir.
3: Os criminosos usam ligações, mensagens e até números que parecem ser do banco para convencer a vítima de que existe um problema na conta ou no cartão. A partir daí, tentam criar um clima de urgência para obter senhas, códigos de segurança, dados bancários ou induzir transferências e a instalação de aplicativos maliciosos. Para ajudar a identificar esse tipo de fraude, a Federação Brasileira de Bancos, a FEBRABAN, reforça quais cuidados podem evitar prejuízos. O diretor de serviços e segurança da entidade, Rafael Miele, explica.
4: Eles criam a sensação de urgência para que o cliente resolva algo e fazem a vítima agir sem pensar. Por isso, nunca informe senhas, códigos de segurança, token ou dados bancários por telefone ou mensagem. Também não faça transferências para supostamente resolver problemas e jamais instale aplicativos enviados por terceiros. Se houver qualquer dúvida, desligue a ligação e procure o banco apenas pelos canais oficiais. Outra orientação importante é nunca clicar em links recebidos por SMS, WhatsApp ou e-mail sem confirmar a origem.
3: A FEBRABAN reforça que bancos nunca pedem senhas, códigos de segurança ou dados bancários por telefone, nem solicitam transferências para regularizar a conta ou a instalação de aplicativos enviados por terceiros. Caso perceba que caiu no golpe, a orientação é avisar imediatamente a instituição financeira para bloquear os acessos e registrar um boletim de ocorrência. Agência Rádio Web, produção e reportagem, Décio Caramir.
1: 11:23, termina aqui mais uma edição do Vida News, com oferecimento da Ótica Olho de Oros e da Creditiva Soluções em Crédito. O Vida News volta na próxima segunda-feira, a partir das 10:30 da manhã.
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0: 16. Celebremos jubilosos 40 anos da nossa Diocese de Guanhães. Rezemos com nosso bispo diocesano, Dom Otacílio Ferreira de Lacerda.
1: A vida está acima da lei. Passagem do Evangelho de São Mateus, capítulo 12, versículos 1 ao 8, em que Jesus se apresenta como o Filho do Homem e Senhor do Sábado, e nos exorta à vivência da misericórdia, que coloca a vida acima de toda a lei. Crendo no Cristo glorioso, ressuscitado, celebramos em cada Eucaristia o mais belo triunfo, a vitória do amor. A partir da Páscoa, a lei se condensa no amor aprendido com o amor que é Jesus Cristo. De fato, a morte não teve sua última palavra. O amor que nos amou até o fim venceu. A vida venceu a morte, a fim de que a humanidade nunca mais fique mergulhada na escuridão. O abismo da morte recebeu a visita do Redentor para que fizesse triunfar a sua missão. A cruz teve a aparência de derrota. Na perspectiva da fé, é vitória. Jesus, morrendo, matou em si a morte, e nós, por sua morte, somos libertados da morte. Ele que fez dom de si mesmo num amor incondicional até o extremo, amor misericordioso, vivido intensamente na fidelidade ao Pai, sob a ação do Espírito, na defesa e promoção da vida, portadora da sacralidade divina. Deste modo, o apóstolo Paulo nos exorta a viver a caridade, que é a plenitude da lei, a plenitude do amor. Carta de Paulo aos Romanos, capítulo 13, versículos 8 ao 10. Pois quem ama cumpre plenamente a lei, e como disse Santo Agostinho, ame e faça o que quiseres. O próprio Jesus nos disse: ninguém tem amor maior do que aquele que dá a vida pelos seus amigos. Evangelho de São João, capítulo 15, versículo 13. Quanto mais progredimos no amor de Deus, mais humanos nos tornaremos. O caminho da humanização passa pela prática do amor, concretizada no amor a Deus e no amor ao próximo. É o que nos disse Santo Irineu: Deus se fez humano para que nos tornássemos divinos. Somente trilhando o caminho, acolhendo a verdade, teremos a vida, vida plena, abundante, nutrida e movida pela caridade, como expressão madura da liberdade. Verdade, caridade e liberdade devem nos acompanhar em todo o tempo, para que a alegria da ressurreição, celebrada no altar, possa o mundo contagiar. Eis a boa nova a anunciar e testemunhar. Discípulos missionários do Senhor, aprendendo com Ele o verdadeiro amor, o amor que nos ama até o fim. Vivamos. Anunciamos e testemunhamos a boa nova do Senhor, o amor que cura, salva e liberta, amor como cumprimento alegre e rejuvenescedor de toda a lei, porque se nutre da fonte do amor, que se nos revela em todo o seu esplendor.

0: em Jesus Cristo. Amém. A vida está acima da lei.
1: Alegrai-vos sempre, orai sem cessar. 1 Tessalonicenses capítulo 5, versículos do 16 ao 17. 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

pra você, torcedora, torcedor, ligados na Itatiaia, são 11:31. Estamos chegando, hein? Com o Rádio Esportes, desta sexta-feira, 17 de julho de 2026. É, sextou, no Brasil, aqui nos Estados Unidos, Friday. É, sexta-feira com o Rádio Esportes, num oferecimento de pegada, a marca da conquista. A produção do programa de hoje de Daniele Rodrigues e Rafael Cruz, coordenação de Alexandre Simões, direção técnica de Alan Carvalho, direção de esportes de Michel Ângelo. A apresentação nesta sexta-feira, aqui ó, aos pés da Estátua da Liberdade, em Nova York. Sextou, é comigo! Destaques e manchetes do programa de hoje.

0: Final da Copa do Mundo 2026. Vamos conhecer o terceiro colocado. Vamos conhecer o novo campeão mundial na maior Copa do Mundo de todos os tempos. Primeira manchete é da Argentina, o destaque dos hermanos, a expectativa para a quarta estrela da Argentina, manchete de Marcelo Beckler.
1: Argentinos começam a tomar conta de Nova York, mas a preocupação de hoje é a fumaça tóxica da cidade.
0: É impressionante, quem está no YouTube já tá vendo as imagens aqui de Nova York. Estamos aqui pertinho da Estátua da Liberdade e mal dá para enxergar. Qualidade do ar terrível, uma névoa violenta e já eu explico para você o motivo de tudo isso aqui em Nova York. A manchete da Espanha, a Fúria, a adversária da Argentina, a Espanha querendo bicampeonato mundial.

0: Jogo de amanhã entre Inglaterra e França pode ser a despedida de técnico da seleção inglesa.
1: Manchete do Atlético, vamos falar de campeonato brasileiro, também a manchete do Cruzeiro, do América, hoje tem, hein? O Coelhão em campo, primeira manchete do Estrelado, o destaque do Cruzeirão cabuloso. Fala aí, Pancieri.
2: Presidente do Cruzeiro, Pedro Lourenço, passa limpo chegadas e também vendas de jogadores do Clube Celeste.
1: Já já no Rádio Esportes, hein? Alô, torcida do Cruzeiro, a palavra de Pedro Lourenço. Na Itatiaia, o que disse o Pedrinho? Vai trazer o volante? Vai contratar o primeiro volante? Quem saiu? Quem vai chegar? Tudo sendo passado a limpo já já pelo Pedro Lourenço, o dono do Cruzeiro, aqui no Rádio Esportes. Manchete do Atlético, destaque do Galão da Massa, o Galo com Paulo Azeredo.
3: Atacantes do Atlético correm contra o tempo para escapar de marca negativa na temporada. E venda de ingressos para terça-feira na Arena já começou.
1: Série B do Brasil não parou e hoje tem o Coelhão no Independência. Será que vai sair a primeira vitória do América em casa nessa Série B? Eu não aguento mais, viu, Coelhão? A manchete americana, o destaque do Coelho com o repórter Fabrício Calazans.
4: Coelho busca a primeira vitória em casa na Série B. Em duelo de desesperados, esta noite contra o Ceará, no Gigante do Horto.
1: Rádio Esportes de hoje tem análise e opinião com a Ale Oliveira. E claro, sua opinião, sua participação também é muito importante. Cola comigo no YouTube. 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Estamos aos pés da Estátua da Liberdade. 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Alô, você do interior do estado, que se liga na rede Itasat, ligando Minas de ponta a ponta com o Rádio Esportes. E claro, na capital, na região metropolitana, alô BH, que saudade, Belô, sextou pela última vez aqui na Copa do Mundo, aqui nos Estados Unidos, então Friday, vamos juntos com muita informação, com tudo da grande decisão da Copa do Mundo. Vamos falar de campeonato brasileiro, hein? A bola já...
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1: México, Canadá, Estados Unidos.
2: Agora são 11 horas com mais 41 minutos aqui nos Estados Unidos, 10h41, sextou, né? No Brasil aqui, Friday, é Friday, vamos curtir a sexta-feira, véspera de decisão na Copa do Mundo. E você sabe, a Itatiaia, com direitos adquiridos, a única rádio de Minas Gerais presente na decisão da Copa do Mundo, aliás, na cobertura inteira do Mundial, né? Estaremos juntos em Nova Jersey, Nova York, domingo, MetLife Stadium, para a Espanha e Argentina, na grande cobertura em loco dentro do estádio, com a transmissão do Hugo Sérgio, o narrador que é nosso. E você que se liga no Rádio Esportes, fatura prêmios, né? Pergunta de hoje: Argentina, mais uma vez na final da Copa do Mundo, a segunda consecutiva. Eu quero saber quem era o adversário da Argentina na última final, lá no Qatar 2022. Também a Itatiaia estava lá, estávamos no Luceio, um estádio maravilhoso lá em Doha, no Qatar, a Argentina campeã do mundo. Contra quem, hein? Molezinha, né? Foi outro dia, tem 4 anos, então bora lá, participa comigo no YouTube. Hoje é pra todo mundo participar, pergunta molezinha pra você colar comigo no Itatiaia Esporte. Bora pro YouTube, o chat tá liberado, manda aí sua mensagem, nome completo e a resposta do programa de hoje. Quem responder corretamente vai concorrer ao Vale Combustível, R$150, Postos Beija-Flor. 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E também, hein? 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Você também participa no WhatsApp 996519657, no WhatsApp, com a sua mensagem de texto. Você manda seu nome completo e a resposta do programa de hoje: quem era adversária da Argentina na final da Copa do Mundo no Catar? Não tem tanto tempo. Domingo, Argentina e Espanha. Já já, todas as informações da final da Copa do Mundo. De falar de Copa do Mundo, tem que falar

0: Brasileirão voltou, hein? E voltou daquele jeito, cada pataquada, cada gol tenebroso. Oh, saudade que eu tava do Brasileirão. Não que na Copa do Mundo também não tem uns golzinhos esquisitos, né? Mas ontem no Brasileiro a turma caprichou. Foram dois jogos abrindo a rodada. No Nilton Santos, o Botafogo venceu o Santos por 2-1. No Barradão, o Vitória venceu o Santos por 1-0. Hoje, dois jogos na rodada. No Maracanã, Fluminense e Bragantino às 8 horas da tarde. No Maião, tem Mirassol e Grêmio, também às 8 horas. E tem um jogo atrasado da quarta rodada ainda. Na Arena Fonte Nova, Bahia e Chapecoense jogam às 7:30 da noite. Lembrando, Bahia é o adversário do Atlético na semana que vem, na volta do Galo ao Campeonato Brasileiro. Bora colocar na tela do YouTube para quem nos acompanha no Rádio Esportes, classificação do Brasileiro, né? Tanto tempo sem o Brasileirão com a bola rolando. Olha aí, o Palmeiras é líder com 41 pontos, Flamengo é o segundo com 34 pontos. É a classificação na tela para você que se liga no YouTube da Itatiaia e claro para você que também no radinho vai nos acompanhando. Então o Flamengo na liderança isolada, aliás o Palmeiras na liderança isolada 41 pontos, segundo é o Flamengo 34, Fluminense 31, Atlético Paranaense 30 pontos, fechando G4. O Bragantino é o quinto com 29, Bahia tem 26 pontos, é o sexto colocado, o Curitiba também 26 pontos, sétimo colocado, São Paulo, Botafogo e Vitória, 25 pontos, oitavo, nono e décimo, respectivamente. O Galo é o 11º, 24 pontos. Corinthians também tem 24, a mesma pontuação do Cruzeiro. Fechando então ali o 13º colocado é o Cruzeiro. O Inter, 14º, tem 21 pontos, mesma pontuação de Grêmio e Santos, abrindo a zona do rebaixamento. Vasco, 20 pontos. Remo, 18, Mirassol, 16, Chapecoense, 9 pontos. Ale Oliveira, bom dia pra você. Brasileirão voltou daquele jeito. O gol que o Vasco toma do Vitória, uma pataquada da zaga, zagueiro tropeçando na bola, volante perdendo a passada, toma o gol. No jogo do Santos, o jogo tava 1-1, o goleiro do Santos foi lá no meio campo, dá um bico, tropeçou e o Botafogo ganhou o jogo. Já voltou daquele jeito o Brasileirão, hein, Ale? Bom dia.
1: Bom dia, Tiagão, bom dia aos companheiros e todo mundo que nos consagra na rádio mais ouvida do Brasil. Você sabe que o fundo musical do Campeonato Brasileiro, que eu tanto amo, que eu adoro de paixão, que eu tava ansioso pela volta, é aquela música dos Trapalhões, pra quem é da antiga, né? Da categoria subóbito como a gente, é aquela tananananana, porque eu vou te falar, é uma atrás da outra, são lances que a gente não tava mais acostumado a ver, né? Na Copa do Mundo você não tem esse tipo de lance, é essa aí, ó, essa aí. É, rapaz, como o Som, com o Didi, com o Dedé, com o Zacarias, que estariam presos, né? Se estivessem fazendo humor hoje em dia. Mas esse é o fundo musical oficial do Campeonato Brasileiro, viu, Tiagão?
0: Tomara que com o Atlético Cruzeiro voltando a campo semana que vem, não tenhamos essas pataquadas, né? Mas foi, vou te contar, viu? Demais. Olha, já falando em Cruzeiro, Pedro Lourenço, hein? O Pedrinho vai falar já no Rádio Esportes. Você vai acompanhar aqui na mais ouvida do Brasil. Palavra importante do dono do Cruzeiro no Rádio Esportes. 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

0: brasileiro. Apesar do bom trabalho do Arthur Jorge, desde que ele chegou, o desempenho melhorou muito, é verdade, mas não dá pra dar mole não, já tem que voltar vencendo, e é o Internacional na semana que vem. E o Pedro Lourenço hablou, o Pedrinho falou, e você traz falas importantes do presidente, o dono do Cruzeiro, da SAF do Cruzeirão. Fala aí, Pance, bom dia.
1: Bom dia pra você também, Thiagão, um abraço pra quem nos acompanha, aqui no Rádio Esportes da Itatiaia, 11:50. Hoje o Pedro Lourenço, ele utilizando também o veículo oficial do clube, né, que é a TV Cruzeiro, falou sobre diversos assuntos, mercado, né, saída de jogador, chegada de jogador, o que o Cruzeiro pretende fazer também daqui para frente nesse trabalho do técnico Arthur Jorge, quando voltar de fato, né, a competição oficial para o Cruzeiro, que é dia 22. Até agora foi jogo treino, foi amistoso e foi realmente uma fala importante para a gente repercutir aqui no Rádio Esportes, inicialmente sobre a importância da intertemporada na filosofia de trabalho da comissão técnica do Arthur Jorge, implementando isso no dia a dia na Toca da Raposa. Vamos acompanhar.
2: Primeiro, a gente deve uma explicação para o nosso torcedor, né? Deixar um grande abraço para nossa nação azul e dizer o seguinte, que nesses dias foi muito importante para o Arthur nessa, vamos falar aí, uma pré-temporada, né, curta, e que hoje encerrou com dois jogos aí, né, que fez dois jogos oficiais e esses dois jogos hoje, e para dizer que nós estamos aqui firme trabalhando, né, foi bem proveitoso esses dias com o Arthur, deu para ler bastante o jogador, treinou todo mundo, correu todo mundo, então ele tem agora já vai entrar no clima do jogo, né, a partir de sábado o treinamento já é pro jogo, né, e para dizer que tem muito torcedor, que a mídia coloca, que nós estamos trazendo isso, trazendo aquilo outro, que cria uma ilusão, que nós, né, da diretoria, eu nunca disse que ia trazer tal jogador, né, então se cria essa bolha, que não é verdade, nós trabalhamos aqui com muita responsabilidade, com dedicação, né, com empenho, mas nunca vamos fazer loucura, né, no futebol, gente, tá trabalhando junto com o nosso técnico, vem fazendo um grande trabalho, dando valor à categoria de base, tem 7 meninos aqui da base treinando, e a gente não vai a loucura que alguns aí vai na rede social, vai na às vezes da imprensa, que fala que vai trazer, fala que tem que trazer, mas é para dar uma resposta a esse tanto de perguntas que fica aí no ar e falando que nós vamos fazer uma janela, que vão trazer o Cristiano Ronaldo, que vai trazer o Messi, né? Que na realidade não procede.
1: Exatamente, né? A palavra aí do técnico, do presidente Pedro Lourenço, né? Falando sobre esse trabalho do técnico Arthur Jorge, em relação a essa janela também de reforços, muita coisa é falada. E aí, Thiago, eu vou até entrar numa situação interessante, porque eu me recordo quando estávamos ainda aqui, você estava no estúdio, estava terminando o brasileiro para a janela, dar aquela parada por conta da Copa do Mundo, depois você embarcaria para os Estados Unidos. Nós nunca falamos aqui em relação a milhares de contratações, a uma chuva de contratações. A gente sempre falou desse trabalho que seria reposição, sair, repor, né? Sabíamos disso, essa seria a ideia do Cruzeiro. Então, é uma parte importante dessa história e foi confirmada agora pelo próprio Pedro Lourenço, né? A explicação do presidente do Cruzeiro. Então, tem tudo a ver com o que falávamos aqui na Itatiaia desde o início dessa ida do Cruzeiro também para as férias e depois a retomada dos trabalhos na intertemporada. Vamos falar agora sobre um assunto de venda, né? Kaique e Christian. Vamos ouvir o que tem a dizer o presidente do Cruzeiro, Pedro Lourenço.
2: Esse é o ponto do equilíbrio, né? E o equilíbrio nós vamos, tem que ter no Cruzeiro, né? Nós fizemos muito investimento, né? Que nem o outro clube fez em tanto dois anos, subimos o patamar do Cruzeiro. Então as pessoas têm que entender que as coisas são difíceis, né? Que nós temos jogadores aí, nós não queríamos vender o Christian nem o Kaique, mas tem uma proposta, é a vida pessoal deles, eles muda de patamar, então nós temos que olhar o lado do jogador também. E nós trouxemos dois jogadores, né, de alto gabarito, né, que vai dar muita alegria pro torcedor, né, e a gente tem um grupo espetacular, nós temos um técnico

0: Que vem fazendo.
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4: Da cabeça do Cruzeiro, então nós vamos fazer as coisas com tranquilidade, com consciência e nós temos a certeza que nós temos um grande time.
5: Palavras então do Pedro Lourenço, passando a limpo toda essa situação de mercado do Cruzeiro, Tiagão.
6: Importantíssima a fala do Pedro Lourenço, eu digo sempre, né, que a característica dele, com a sinceridade do Pedrinho, passando essa sinceridade, você vê que não tem nada ensaiado, não tá lendo nada, não tem nada combinado, ele fala o que tem no coração, o que tem no planejamento, o que tem na cabeça também, e o que tem no bolso também, Ale Oliveira, porque não adianta ficar criando muita expectativa de que vai trazer, como ele mesmo disse, Luiz Henrique, esse ou aquele, Messi, Cristiano Ronaldo, mas ele tá ciente e garantiu que vai trazer um volante. Acho essa parte mais importante da fala do Pedrinho. Ele sabe dessa necessidade, da carência do elenco, hein, Ale?
7: Ô, Tiagão, eu vou te fazer uma confissão, não de adolescente, né? Porque já passei dessa fase faz uns 60 anos, mas uma confissão aqui, pra mim é a melhor fase do Pedrinho, como dono de SAF, né? Fase mais serena, mais equilibrada, ele tem falado muito menos, né? A gente lembra logo quando ele assumiu o clube, que ele dava umas declarações meio polêmicas e tal, e não sei o quê. Eu acho que é a fase mais madura, né? E é natural. Ele é um cara super vitorioso no seu ramo de trabalho e ele estava entrando ali no futebol desse jeito, pelo menos, né? Ele sempre ajudou o Cruzeiro, mas estava entrando no futebol para valer, né? Então é normal que ele desse um escorregão aqui, outro ali, até em algumas escolhas, até de gerência mesmo, de treinadores, de comissão técnica e tal, mas acho que como ele é um cara inteligente, né? Foi aprendendo a lidar com o futebol e hoje é a melhor fase dele. Tá com os pés no chão, tá falando menos e fazendo mais, e evidentemente que o Cruzeiro como um todo agradece, né? Porque o que

0: esse cara tá fazendo pelo clube, vai ser difícil a gente achar qualquer, não no Cruzeiro, qualquer dirigente que faça pelo seu clube, porque é uma mistura de profissional com amador, no melhor sentido da palavra, de amar aquilo que faz, né? De amar, de ter uma paixão muito grande pelo Cruzeiro, que eu acho que é a medida certa, né? E as coisas vêm refletindo no campo, é claro. Ele, como todo torcedor do Cruzeiro, quer a grande conquista, não está montando esse elenco para o Campeonato Mineiro, para ganhar o Mineiro como ganhou, quer a grande conquista, mas as coisas estão caminhando para isso, porque o trabalho tem sido muito bem feito. E o Pedrinho, que é nosso ouvinte, né, o Tiagão? Deixa eu dar meus parabéns público para ele, porque ele está fazendo um excelente trabalho e está vivendo um grande momento como dono da SAF, viu?
1: É isso, sempre acompanhando sim o Rádio Esportes. O Ale Oliveira com a sua análise, concorda, não concorda? Bora pro YouTube, cola comigo no YouTube do Itatiaia Esporte, você manda a sua opinião, a gente registra já, bate um papo aqui no intervalo interativo e no YouTube você concorre a prêmios, hein? A pergunta do programa de hoje, a pergunta para você do Rádio Esportes é a seguinte: eu quero saber quem era adversária da Argentina na Copa do Mundo passada. Domingo tem Argentina e Espanha e a Itatiaia vai contar essa história para você. Mas em 2022, lá no Catar, estávamos no estádio Luceio, grande jogo, hein? Quem era a adversária da Argentina? Quem foi argentinos? Molezinha para você participar, para você responder a pergunta de hoje. 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Rápido intervalo, na volta vamos destacar o Galo, hein? O Pancieri volta já com a preparação do Cruzeiro para semana que vem voltar ao Brasileirão contra o Inter, e a gente fala do Atlético, o Galão da Massa, em instantes aqui no Rádio Esportes.
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agora meio-dia com mais 6 minutos de volta, hein, aqui nos Estados Unidos. Olha aí, aos pés da Estátua da Liberdade, aqui no Parque da Estátua da Liberdade. Tem uns pernilongos querendo ver. Sai pra lá, pernilongo. Não me empurra, não. Não me chupa, não, pernilongo, fila da mãe. A gente tá aqui ao vivo. É, a Itatiaia no clima. Pra você na Copa do Mundo, meu amigo. Tem uns perrengues, é isso mesmo. De vez em quando dá rateada na internet. Mas aqui é padrão Itatiaia na cobertura em loco. Pra levar até você tudo, tudo da maior Copa do Mundo de todos os tempos. E já já vamos trazer informação do Galo, porque o Brasileirão foi retomado. E a Itatiaia conta tudo pra você. 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

0: o time do Galo, Paulo Azeredo, galão da massa em campo, terça-feira, hoje de olho no Bahia, né? O adversário joga hoje, o Galo de olho nessa retomada do Campeonato Brasileiro, a massa atleticanada tá doidinha pra ver o galão da massa em campo. Fala aí, Paulo Azeredo.
1: Tudo bem, Thiago? Um abraço pra você, quem tá ligado com a gente no Rádio Esportes desta sexta-feira, é o sextou do Galo com trabalhos pela manhã, Thiago, na cidade do Galo em Vespasiano, e o Atlético se preparando sim para este compromisso de terça-feira, 7:30 da noite na Arena MRV contra a equipe do Bahia. Jogo importantíssimo, você falava do dever de casa de hoje, né? Hoje tem 7:30 Bahia e Chapecoense, jogo atrasado de muito tempo nessa Série A do Campeonato Brasileiro. O Atlético vai dar aquela secadinha no Bahia também, Thiago. O Bahia hoje tem 26 pontos, o sexto colocado, tá batendo na porta aí do G5, Bragantino hoje pega o Fluminense, tem 29 pontos, só que o Bragantino, ele já tem 18 jogos e o Bahia tem 17. Então o Bahia poderia alcançar o G5 ainda hoje se o Bragantino tropeçar e o Bahia vencer. Mas o Galo, que está em nono lugar e tem 24 pontos, não quer que o Bahia, que o Bragantino, a turma de cima, né, Thiago, se desgarre muito. Então torce por tropeços hoje de Bragantino e também do Bahia, para que possa, quem sabe, na terça-feira vencer a equipe lá da Bahia e aí então chegar a uma posição ainda mais alta na tabela e colar de vez na turma de cima do G5 do Campeonato Brasileiro, Thiago. E para isso, vai contar muito com a turma da frente. Terá que contar muito com o ataque do Atlético. E aí, este ataque, Thiago, nessa temporada, luta para não alcançar uma marca negativa. E aí eu explico por quê. Em especial, cada atacante de forma individual. Hoje, o artilheiro do Atlético que está no elenco, né? Ou os artilheiros que estão no elenco e que podem superar essa marca, não ter uma marca negativa, são Cacierra e Bernard, ambos com 5 gols. O Hulk também tem 5, mas o Hulk não pertence mais ao Atlético. E na década, Thiago, desde 2020, nós tivemos aí o Keno em 2020 sendo o artilheiro da temporada com 10 gols, só que de lá pra cá a artilharia foi pesada, Thiago. Teve o Hulk em 21 com 36, o

0: em 22 com 29, o Paulinho em 23 com 20, o Hulk e o Paulinho em 24 com 19 e o Hulk ano passado marcou 21 gols. Então o Cassierra era buscar aí pelo menos daqui pra frente, Thiago, e o Bernard também, claro, 5 gols para não ter uma marca negativa inferior àquela do Keno lá em 2020. Mas o Cassierra tem entrado agora como titular do Atlético, tem regulado muito mais. Falamos sobre isso, inclusive, rapidamente na turma do bate-bola ontem. O Edu Panz e o Max concordaram de que o problema, talvez, Thiago, não seja o Cassierra em si, mas quem municia, quem alimenta o Cassierra, porque ele já provou que sabe bater pênalti, que cabeceia bem, que finaliza bem e tem provado isso nos últimos jogos, o Thiago.
1: Ô, Paulo Azeredo, é uma análise importante, sim. Estamos falando de um coletivo, obviamente, estoura na frente, que se espera gols dos atacantes. Mas, Ale Oliveira, eu tô muito curioso para ver a primeira escalação do Barba Domingues na terça-feira contra o Bahia, para entender o que ele tá pensando pro restante da temporada, porque ele terminou a primeira parte da temporada antes da Copa do Mundo falando em reformulação, em saída, em chegada, e isso acabou não acontecendo, né? Tivemos a janela, pelo menos até aqui, sem grandes movimentações no Atlético. E aí fica a pergunta: Dudu vai ser utilizado? O Gustavo Scarpa vai ser mais utilizado? Porque até aqui na temporada, pelo menos com o Barba Domingues, pareciam escanteados, né, Alê?
2: É, tinha até essa questão do número de jogos, né? Em alguns casos, a gente ficava fazendo essa conta de quantos jogos o cara já tinha participado no Campeonato Brasileiro, porque daí, dependendo do que acontecesse, ele poderia ter uma transferência. Evidentemente, esses nomes que você citou, mais, por exemplo, o Igor Gomes, foram preteridos na intenção realmente de negociar esses atletas, até para que tivesse mais espaço na folha de pagamento para você trazer caras que o Barba confia, jogadores que tem a característica que ele gosta no time dele, que é importante. Você pode discordar ou concordar, não é essa questão, mas o treinador, ele quer fazer o time que ele pensa jogar da forma que ele considera ideal, né? Então tinham essas questões. A verdade é que o tempo está passando. Eu acho que essa novela ainda não tem um capítulo final. Eu acho que a gente pode ter algumas reviravoltas. Eu falei aqui algumas vezes que esse tipo de negociação é um jogo de xadrez. Vou falar do caso do Scarpa, por exemplo, né? Que é um jogador que já viveu grandes momentos no futebol brasileiro, já foi eleito, inclusive, o melhor jogador do Campeonato Brasileiro. O Scarpa, o sonho do Atlético é que algum clube chegue com um dinheiro para negociar a ida do Scarpa, a transferência do Scarpa, e pague o salário integral. Isso já não vai acontecer. Isso aí o Atlético já até perdeu a esperança, não fala publicamente, mas perdeu a esperança. Agora, no segundo momento, é o seguinte: quem vai pagar integralmente o salário do Scarpa? Né? Quem tem essa bala, confia no trabalho do Meia para pagar um salário de mais de uma picanha por mês, né, Tiagão? Pode ser que isso não apareça, não aconteça. E mesmo assim, o Atlético acabe negociando esse atleta, pagando uma parte do seu salário. Por quê? Porque mesmo pagando uma parte, você pode trazer um jogador que o treinador goste mais, confie mais, que se adeque mais à característica de jogo do Barba Domingues. Então pode acontecer isso. Eu estou citando um exemplo aqui, poderia citar outros. Mas é um jogo de xadrez, você não pode dar um passo em falso que você toma um prejuízo, né? Então eu acho que essa novela não acabou. Fato é que o que aconteceu no primeiro semestre foi que esses jogadores não foram negociados e não tiveram um aproveitamento devido, porque não faziam parte dos planos do treinador. E isso acontece, não foi o treinador que montou esse elenco. Agora fica a curiosidade de como é que vai ser essa utilização, se realmente eles vão se transferir, em que condição eles vão se transferir, se vai dar para trazer algum novo jogador. Eu acho que isso aí a gente só vai ter as respostas definitivas com o passar dos próximos dias, viu, Tiagão?
1: E a primeira resposta já virá na terça-feira. Paulo Azeredo já fala de venda de ingressos, essa expectativa pro jogo. Aliás, fala aí, Paulo Azeredo, venda de ingressos começou ou vai começar? Galera que pode ir também gratuitamente, né? Conhecer a Arena MRV, terça-feira é dia de gala, Azeredo.
0: Pois é, terça-feira é dia de gala e já começou, Thiago. Começou hoje, há cerca de 2 horas, às 10 da manhã, a venda de ingressos para o jogo de terça-feira, com preços promocionais a partir de R$29,90. E aqueles torcedores que estão habilitados para retirar os 5 mil ingressos gratuitos disponibilizados pelo Galo para quem nunca foi ao estádio, já pode também garantir sua presença na partida. Só entrar no site ingressos.galonaveia.com.br. Lembrando que é necessário, Thiago, ser Galo na

0: incluindo o GNV da massa e possuir conta no Galo ID. Ter se cadastrado a biometria facial até às 5 da tarde da última quarta-feira. Então, pra turma que nunca foi na arena, teremos aí, Thiago, 5.000 ingressos, o Atlético com essa nova promoção, para que a primeira vez não tem preço, é o resgate liberado para esses torcedores que estão, repito, habilitados nesta situação. Tá bom, Thiago? Ó, e na volta, vamos trazer novidade aqui sobre a situação do Fred. Meia que o Atlético tanto deseja e sonha. Pode ser que semana que vem tenhamos, quem sabe, este fato acontecendo, mas a gente vai trazer direitinho, explicando aqui pro torcedor o que está acontecendo nesse momento. Tá bom, Thiago?
1: Tá bom, o Fred, que já retomou, né, a pré-temporada lá na Turquia.
0: Ele até gol.
1: Tava vendo até ainda há pouco aqui no Instagram. É, já marcou gol, deu assistência, já retomando as suas atividades no Fenerbahçe. Será que a novela vai recomeçar? Pode dar negócio, Fred com o Galo. Paulo Azeredo atualiza já já. O que eu tenho certeza é que você quer voltar a sorrir, né? 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Um rápido intervalo. Na volta, vamos destacar a Copa do Mundo, hein? Copa do Mundo aqui nos Estados Unidos. O último fim de semana, sextou aqui nos States, com a Copa do Mundo amanhã, disputa no terceiro lugar. E no domingo, a grande final do Mundial, Argentina e Espanha, que aliás é tema da pergunta do Rádio Esportes. Já participou? Pode participar de novo. Quanto mais participar, mais chances você tem de ganhar. Hoje eu quero saber quem era adversária da Argentina na final de 2022 lá no Catar. Quem esteve na decisão contra os argentinos? Molezinha, molezinha para todo mundo participar. E lembrando, quanto mais participar, mais chances você tem de ganhar. Intervalo é rápido. Na volta, a Copa do Mundo aqui direto dos Estados Unidos.
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3: Um detalhe interessante da grande final de domingo entre Espanha e a Argentina: o Atlético de Madrid, a terceira força do futebol espanhol para muitos, tem 10 jogadores envolvidos na grande final. São 6 jogadores argentinos e 4 espanhóis. Jogadores que, sem dúvida, chamam a atenção no futebol europeu. Lamine Yamal, craque espanhol, foi poupado do treinamento desta quinta-feira. 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Wellington Campos. 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
4: Itatiaia na cobertura da maior Copa do Mundo de todos os tempos, hein? No domingão, grande decisão aqui em Nova York entre Espanha e Argentina. Quem tá no YouTube tá vendo, estamos aqui, ó, ao fundo, a Estátua da Liberdade, ainda com muita fumaça, os incêndios nas florestas do Canadá, atingindo diretamente a qualidade do ar aqui em Nova York. O ar tá muito pesado, é uma, esse portão, eu diria que é uma cerração, mas fuligem, impressionante, a Estátua da Liberdade no fundo, e a gente quase não vê um monumento gigantesco como esse, coberto pela fuligem. A qualidade do ar tá muito ruim. Vamos fazer o intervalo. Aliás, vou chamar o João Vitor Cirilo. João Vitor Cirilo com a informação da Espanha, concentração da Espanha. Ô Cirilo, como é que tá o clima aí, Cirilo, na concentração da seleção espanhola? Fala aí, João Vitor.
5: Tudo bem, Thiago? Abraço para você, para os amigos ligados aqui no Rádio Esportes da Itatiaia. Sexta-feira importante para a Espanha, com atividade para a gente observar e também, claro, com a entrevista coletiva ou as entrevistas coletivas do capitão Rodri e do técnico Luis de la Fuente. A semana de preparação da Espanha para essa decisão, evidentemente a semana teve o jogo semifinal, né? Mas a partir do momento que a Espanha se classifica para a final, o momento de preparação de atividades começou com um olhar especial para Lamine Yamal, atacante, e para Pedro Porro, lateral direito. Destaques, inclusive, da etapa semifinal da Copa do Mundo. Pedro Porro, claro, o cara que fez o gol, dos caras mais importantes, eleito pela equipe da Itatiaia o melhor em campo. Eles têm um desgaste muscular, mas a gente pode dizer que eles não vão ser problemas, estão sendo preparados, preservados para essa grande decisão. A tendência é que, nas últimas atividades, o De La Fuente confirme o time que já vem jogando. Ele acertou uma base de meio campo com um trio de Rodri, Fabián Ruiz e Dani Olmo, e é assim que deve continuar. O time de Unai Simón, na direita com Pedro Porro, na esquerda com Cucurella, dupla de zaga de Laporte e Cubarsí, o meio campo com esse trio que eu citei, o Rodri, Dani Olmo, Fabián Ruiz, e ofensivamente o Lamine Yamal, o Baena e o Oyarzabal. Não deve ter problemas, dois dias de paz e tranquilidade para a turma trabalhar, se proteger nesse momento para não ter nenhum tipo de problema e para estar 100% pro jogo desse fim de semana. Vamos acompanhar e repercutir logo mais na programação da Itatiaia, em especial na turma do Bate-Bola, o Dia da Espanha também, com a entrevista, as entrevistas coletivas dessa sexta-feira, Thiago.
4: É isso, Cirilo, estaremos ao vivo acompanhando as entrevistas já na turma do Bate-Bola aqui direto de Nova York. Vamos também à concentração da Argentina. 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

0: 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Ô Marcelo Beckler, o Messi ainda não pode tomar o latão, mas se for campeão, certamente vai ter muita comemoração. E aí, na concentração da Argentina, qual clima, hein, Beckler?
1: Tudo bem, um abraço para você, boa sexta-feira para quem tá com a gente no Rádio Esportes, para quem tá acompanhando a gente também com imagens aqui atrás de mim, a gente tem a cidade de Nova York com uma névoa que ainda toma conta da cidade por conta de um incêndio que vem desde o Canadá e que prejudica muito a qualidade do ar por aqui. Inclusive, recomendam que não se faça atividades ao ar livre, que não fique muito tempo, que as pessoas não fiquem muito tempo ao ar livre por conta dessa fumaça que é tóxica e que pode causar danos à saúde uma vez inalada. Mas a Argentina vai treinar hoje por aqui, mesmo com toda essa fumaça, vai treinar um pouco mais longe de Nova York, então tá um pouco menos densa essa fumaça, vai treinar no CT do Red Bull, onde treinou inclusive a seleção brasileira, para jogar contra a Espanha. E depois a gente vai ter entrevista do técnico Lionel Scaloni e também de um jogador após esse treinamento. Todos os jogadores estão à disposição do técnico Lionel Scaloni para essa final. Os torcedores argentinos também começam a chegar em um número muito grande aqui a Nova York. Para amanhã está marcado o tradicional bandeiraço da Argentina, que vai acontecer na Times Square, uma avenida muito famosa e com muitos turistas aqui nos Estados Unidos. A expectativa é que sejam mais de 10 mil torcedores que participem desse bandeiraço e que parem em Nova York na tarde de amanhã. A torcida espanhola chega em muito menos número, então quem é que vai tomar conta do ambiente pré-final de Copa são os argentinos, que tentam ganhar por Messi, como diz a música tema deles nessa Copa do Mundo, pela última de Léo. Diretamente de Nova York para o Rádio Esportes, repórter Marcelo Beckler.
0: É isso, estamos de volta aqui direto de Nova Jersey, agora para falar de algo muito importante, porque estamos vivendo a Copa do Mundo masculina, final no domingo, tudo aqui na Itatiaia, mas também a Itatiaia já está se preparando para a cobertura da Copa do Mundo feminina. Não tá sabendo? É no ano que vem no Brasil, e claro que Belo Horizonte não vai ficar de fora. O Mineirão está se preparando para receber jogos importantes da nossa seleção, de outras seleções. O mundo vai acompanhar a Copa do Mundo Feminina ano que vem no Brasil. E o Confute está sendo realizado aqui em Nova Jersey, um seminário para debater toda essa questão de estrutura esportiva, patrocínio e, claro, a presença também do governo. Aqui, representando Belo Horizonte, o secretário de esportes da cidade, Bernardo Correia. Prazer falar contigo, Bernardo. Para Belo Horizonte, para a Secretaria de Esportes, imagina uma responsabilidade muito grande e um prazer, né, poder receber um evento tão importante como esse na nossa capital.
2: Um prazer gigantesco. Primeiro, um prazer falar com a Rádio Itatiaia. Eu que sou ouvinte desde novo, desde meus 5 anos de idade, amante do futebol, entusiasta do futebol, acompanhando Thiago Reis, Álvaro Damião, narração de Vili Gonzer, Milton Naves, Alberto Rodrigues, Emanuel Carneiro, João Vitor Xavier, enfim, várias celebridades, várias pessoas ligadas ao esporte que a gente faz questão de mencionar aqui. E para nós, um prazer grande representar a cidade de Belo Horizonte, assim como a prefeitura de Belo Horizonte e também o nosso prefeito Álvaro Damião. É um evento, um ecossistema do futebol, onde tem várias palestras, congressos e voltado especificamente para o futebol feminino. E o futebol feminino tem um viés, tem uma ligação com o esporte mineiro. Nós temos 56% do nosso público feminino. Além disso, vários itens que a gente vem compondo para poder dar substância para esse futebol feminino e para tornar as mulheres cada dia mais protagonistas. Porque o lugar de mulher é onde ela quiser. Então, como narradora de futebol, como juíza, como árbitra, como presidente, enfim, como atleta, inclusive em torneios nossos, como a Copa Centenário, surgiu a Marta.
0: É uma questão de base, né, Bernardo? A gente tá falando da Copa do Mundo, que é a cereja do bolo, mas há um trabalho todo de base envolvendo isso, como a Copa Centenário, como eventos importantes que vão agregando valor à categoria.
2: Assim como a Copa Centenário, que com certeza é o torneio mais democrático do Brasil, com mais de 11 mil participantes, mais de 500 jogos, mais de 300 times, surgiu a maior jogadora de futebol de todos os tempos, a Marta, que foi campeã com o Santa Cruz, que é um time de várzea tradicional da nossa cidade. Além disso, a gente pode

0: como você falou, da base, torneios como os Jogos de Primavera e os Jogos Escolares, onde a gente instiga e estimula o futebol feminino e a participação feminina. Inclusive, onde tem mais participação feminina, ganha pontuação na pontuação geral.
1: Legal, Bernardo Corrêa, secretário de esportes, a Itatiaia já se preparando também para a cobertura da Copa do Mundo de futebol feminino ano que vem e claro com o Belo Horizonte com um papel importante, secretário de esportes, falou bem aqui no Rádio Esportes. Vamos falar do jogo de amanhã aqui na Itatiaia, Wellington Campos, França e Inglaterra, é a decisão do terceiro lugar na Copa do Mundo. Fala aí, Wellington.
2: Alô, Thiago, alô, amigos da Itatiaia. Pois é, Thiago, aqui na Flórida, França e Inglaterra vão jogar neste sábado às 18 horas, decidindo o terceiro lugar. Seleção francesa vai jogar toda de azul e a seleção inglesa vai jogar toda de branco. A procura por ingresso não é muito grande, não. O ingresso mais barato está na faixa de $455, R$2.326, e o preço médio, né, na faixa de $2.313, dá R$11.800. A chegada da França a Miami foi bem discreta, bem tranquila, vazia, sem os torcedores que lotavam os deslocamentos franceses durante a Copa do Mundo. A Inglaterra também não foi diferente. E se ontem a gente dizia que o técnico alemão, o Thomas Tuchel, estava garantido, a coisa mudou nas últimas horas. Até porque está repercutindo muito o fato dos jogadores não terem gostado da maneira como o treinador alemão mandou o time se comportar no jogo com a Argentina, ficando todo mundo lá atrás. Então isso aí pode não segurar no comando o técnico Thomas Tuchel, e Pepe Guardiola, que foi sondado em 2024, segundo a imprensa inglesa, está cotado para assumir a seleção da Inglaterra. Vamos aguardar, porque amanhã pode ser a despedida de Thomas Tuchel como técnico da seleção da Inglaterra. Com você.
1: Muito obrigado, viu? Wellington Campos, direto da Flórida, Itatiaia, espalhado amanhã em Miami. Tem a transmissão também aqui com o Antônio Carlos, o Canha, o Canhão Antônio Carlos, com Inglaterra e França, direto da Flórida, de onde falou agora o Wellington Campos, jogo em Miami. É a cobertura da Itatiaia no domingo, com tudo, tudo, já nas primeiras horas da manhã, estaremos aqui em Nova York, no MetLife Stadium, com todos os detalhes de Espanha e Argentina.
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1: Agora, meio-dia, 33 minutos, a pergunta do Rádio Esportes, hein, sobre Copa Molezinha. Ah, chegou agora, bora que dá tempo de participar, meu amigo. Minha amiga, é só me dizer, eu quero saber quem era adversário da Argentina na final da Copa de 22. Amanhã tem a França contra a Inglaterra, domingo Espanha e Argentina. E em 2022, quem a Argentina venceu na final da Copa? Participa no chat do YouTube, participa também no nosso WhatsApp 99651-9657. E se já participou, pode participar de novo. Quanto mais participar, mais chances você tem de ganhar. 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Um rápido intervalo, na volta, mais do Galo, do Cruzeiro. Fala do América, hein? Hoje tem o Coelhão na Série B do Brasil.
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0: 7 minutos para você ligado no Rádio Esportes, hein? 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
0: Isabela Gouveia, mais cedo você falava de um problema grave em uma rodovia tão importante aí na região metropolitana. Continua pegando, Isabela?
2: Oi, Thiago, boa tarde para você, boa tarde para quem nos acompanha aqui no Rádio Esportes. Agora, finalmente, alívio para o motorista, trânsito completamente liberado na rodovia Fernão Dias, na pista em direção a Belo Horizonte, onde, como destacamos mais cedo aqui na Itatiaia, teve um engavetamento envolvendo 3 carretas, 1 caminhão e 1 carro na pista em direção a Belo Horizonte, na passagem por Igarapé. Uma pessoa foi socorrida em estado grave, conforme informações da Polícia Rodoviária Federal. Agora, com o trânsito livre, ainda há congestionamento, né, já que a rodovia ficou totalmente fechada por muito tempo. Mas em breve, então, esse fluxo deve ser totalmente normalizado. Para quem segue em direção a São Paulo, a Fernão Dias apresenta trânsito livre até a chegada ao sul de Minas. Volto com você, Thiago.
0: Muito obrigado, Isabela Gouveia, aqui em Nova York. A Itatiaia na cobertura da maior Copa do Mundo de todos os tempos. Mas, claro, também de olho no Brasileirão, que já recomeçou.
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0: E para o Cruzeiro, essa retomada se dará na quarta-feira contra o Internacional, mas do Cruzeirão cabuloso aqui no Rádio Esportes com Emerson Pansieri. Fala aí, Pansi.
4: Fala sim, Tiagão. E aí, uma grande expectativa de Kenny Arroyo, jogador que vem se recuperando no departamento médico, né? Departamento de Saúde e Performance, depois daquela lesão muscular que ele teve. Agora, a possibilidade desse jogador também ficar à disposição para essa retomada das competições oficiais, até porque é um atleta que, apesar de jovem, tem muita confiança, né? Que pode ajudar, pode decidir, pode fazer gols importantes. Ele teve essa característica em algumas partidas, em outros, até ouvindo os nossos comentaristas aqui da rádio, deixando um pouquinho a desejar, mas, numa filosofia do Arthur Jorge, é um jogador que pode ajudar bastante. Então, há esse trabalho para que ele esteja pronto para essa retomada que citamos. Você deixou isso

0: bem evidente, né? Quarta-feira que vem, aí é pra valer. Vamos para Porto Alegre, esse duelo com o Internacional. Ô, Thiago, então o Cruzeiro retomando esses trabalhos neste sábado na Toca da Raposa, e aí para esse período de intertemporada. Aí a lição já é o Internacional, com foco nas características do adversário, o que o Cruzeiro precisa neutralizar, o que o Cruzeiro pode se valer também na parte ofensiva e na parte defensiva para buscar esses três pontos, como você bem citou na minha entrada ali no primeiro, né, tempo. Campeonato Brasileiro começou e o Cruzeiro quer melhorar uma situação de tabela que foi criada no início de trabalho ainda com o Tite e com o técnico Arthur Jorge. Isso mudou da água pro vinho. Essa é a retomada do Cruzeiro a partir deste sábado, Thiagão.
1: Ô, Ale Oliveira, a gente falava da 13ª colocação do Cruzeiro no Campeonato Brasileiro, mas há de se destacar, né? O Pancieri citou essa mudança, Tite, Arthur Jorge. O desempenho do Cruzeiro, do Arthur Jorge, é muito superior ao 13º lugar que ele tem no Brasileiro, né, Ale?
2: Ah, sem dúvida, né? E você pode colocar aí nessa conta a classificação na Libertadores, que era uma tarefa que não era simples, o grupo mais difícil. Pode colocar a classificação na Copa do Brasil e já uma recuperação, né? Não totalmente em pontuação, mas em nível de desempenho no Campeonato Brasileiro, sem dúvida alguma que é outro time, e daqui para frente vai ser uma evolução ainda maior, né, Thiagão?
1: É, tomara, né? Isso que o torcedor do Cruzeiro tá esperando já a partir de quarta-feira, quando o Cruzeiro retoma sua participação no Campeonato Brasileiro. 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Intervalo é rápido, na volta mais do Galo, hein? O Galão da Massa, falar do América também, hoje tem, Coelhão, pelo amor de Deus, né? Ganhar um joguinho no Independência, Coelhão, a gente volta já já.

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0: Série B do Campeonato Brasileiro não para. Ontem teve um jogo, o CRB venceu o Náutico por 2-1. Hoje tem São Bernardo e Avaí às 7 horas, no Alfredo Jaconi, Juventude Cuiabá também às 7, no Paraná, Londrina e Botafogo de Ribeirão Preto, esse é às 9 da noite. No Castelão, Fortaleza e Novo Horizontino, também às 9. Coelhão joga hoje às 7 horas contra o Ceará. Coelhão vence a primeira, hein? Bora vencer a primeira nesse brasileiro. Informações do jogo do Coelhão aqui no Rádio Esportes com Fabrício Calazans.
1: Tô ligado, Thiago, deixa comigo, um abraço pra você, boa tarde pra quem se liga no Rádio Esportes. Noite importante no Horto, o América recebendo o Ceará, jogo da rodada 18 da Série B do Campeonato Brasileiro. Coelhão que não vence em casa na Série B há 10 meses. É um jogo importantíssimo. O Ceará também lutando contra o rebaixamento na Série B do Campeonato Brasileiro. O América tem o retorno do técnico Humberto Louser, que cumpriu suspensão contra o Londrina à beira do gramado. E segue sem Eduardo Persson, lesão no tornozelo esquerdo. A tendência do América é ter a mesma escalação que empatou com Londrina por 1-1 na última rodada. Gustavo no gol, Alex Silva na direita, Ricardo Silva, Manuel e Dalbert na lateral esquerda, Felipe Amaral, Iago e Segovinha, Gabriel Barros com Guilherme Parede e o Paulo Vitor no comando de ataque. E o América segue reformulando o seu elenco. A direção do América está devolvendo Léo Alaba ao AVS de Portugal. Ele volta para o clube português e o América, em contrapartida, está buscando um novo lateral direito na Série C do Campeonato Brasileiro. Estou falando do Fábio Almeida, jogador que estava disputando a Série C pelo Barra, aquela equipe de Itajaí que eliminou o América na Copa do Brasil. Ele pertence ao Anápolis, tem 24 anos, chega sem custos ao Coelhão, contrato em definitivo, e o Anápolis vai manter uma porcentagem do Fábio Almeida pensando numa futura venda. Thiago, já são até aqui, durante a Série B do Campeonato Brasileiro, 14 saídas no Coelho e 10 chegadas. Thiago.
0: Que loucura, Fabrício Calazans, que planejamento, né? Famoso desespero agora, meu filho, é tentar remar contra a maré. Vamos fazer um intervalo rápido, ó, mas hoje fica o convite, hein? Turma do Bate-Bola mais curtinha, 6h50, na sequência, 7 da noite, transmissão da Itatiaia com o Coelhão em campo, você acompanha aqui na rádio mais ouvida do Brasil, Coelho Lima, o garoto que marcou direto do Independência. Rápido intervalo, nós voltamos já já.
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0: meio-dia, com mais 52 minutos, para você que se liga aqui na mais ouvida do Brasil. E o Galo, em terça-feira, tem o Galão da Massa em campo pelo brasileiro. Informações do Atlético em destaque, o Galo no Rádio Esportes com Paulo Azeredo. Fala aí, Paulinho.
1: Vamos lá, Thiago. A primeira, o Atlético soltou agora a Scarpa liberado para treinamentos, estão, portanto, integrado aos demais companheiros para a intertemporada, esse restinho de intertemporada para depois ser aproveitado no time. Então tá liberado o Gustavo Scarpa para o técnico Barba Domingues aproveitá-lo. E também, meu caro Thiago, a informação que a gente falou anteriormente, né, que traria aqui agora. Henrique André, nosso companheiro do Itatiaia Esporte, apurando, em matéria que inclusive já está no itatiaiaesporte.com.br, sonho antigo do Galo, Fred, seu empresário, viaja neste final de semana para tentar uma rescisão contratual junto ao Fenerbahçe. Mas o grande empecilho nesse momento é o técnico do Fenerbahçe, o Ismael Kartal, que em sua primeira passagem por lá foi quem pediu o Fred para que fosse contratado junto ao Manchester United. Nós estamos aqui anteriormente, no primeiro amistoso da temporada, né? Da intertemporada por lá, da pré-temporada. Ele foi titular, fez gol, deu assistência. E de acordo com uma fonte aqui da Itatiaia, o treinador não deseja nesse momento abrir mão dele. Entretanto, a saída poderia ser vantajosa e importante para a diretoria do Fenerbahçe. O time não ganha o campeonato turco há 12 anos e ela pretende, no caso, a diretoria turca, investir pesado. E aí, por isso, o Fred tem um vínculo por mais de um ano, ganha muito por lá e poderia abrir esse espaço na folha salarial do time do Fenerbahçe. Portanto, o empresário dele está de partida aqui do Brasil para a Turquia em busca dessa rescisão. Quem sabe que é um sonho antigo, o Atlético já afirmou isso, que o jogador pode sim acertar com o Galo, contanto teria que conseguir essa rescisão amigável de contrato na Turquia. Tá bom, Thiago?
0: Ô, Ale Oliveira, seria quase impossível, né? Se tratando de um salário de mais de 2 milhões de reais, com mais um ano que ele tem de contrato, abrir mão disso tudo e um acerto quase impossível. Eu acho que a situação do Fred, guardar as devidas proporções, é tipo Scarpa no Galo, né, Ale? Ele não consegue abrir mão do que ele tem lá pra achar um outro mercado, talvez se o clube não quer, como disse o Paulo Azeredo, não é tão fácil ficar livre de um contrato como esse, né, Ale?
2: Não, não é não. E aí você tá falando evidentemente de um grande jogador, mas que você tem que se adequar à sua realidade, né? Então fica muito complicado. Acho que seria muito legal se o Fred pudesse jogar no Atlético, seria legal para ele também, mas principalmente, evidentemente, pro Atlético. É um setor do campo que o Atlético até tem boas opções, né? Tem boas alternativas, mas a gente tá falando de um jogador extra classe, mas é uma negociação que é muito, muito, muito difícil, como explicou o Paulinho, né, Tiagão?

0: isso, Ale Oliveira também, opinião aqui. E é importante dizer o quanto difícil é, porque senão também cria aquela expectativa na torcida, ah, vai dar certo, é porque não quer gastar, porque não quer investir, não. É porque o homem tem um contrato muito bem amarrado na Turquia e não é tão simples nem o time da Turquia liberar, o que dirá o Atlético fazer esse investimento. Então é bom deixar claro para a torcida, senão você já cria uma expectativa e daqui a pouco gera uma cobrança desnecessária no time, na diretoria, em quem quer que seja, já que essa negociação é de fato muito complicada. Agora, 12:56, rápido intervalo, hein? Na volta, ganhadores do programa de hoje, o Rádio Esportes, ao vivo aqui, ó, de Nova York, aos pés da Estátua da Liberdade, sextou, ou aqui nos States, Friday. A gente volta já já.
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0: O Rádio Esportes de hoje perguntou quem era adversária da Argentina na final da Copa de 2022. A França, os argentinos levaram a melhor. Será que domingo eles vão se dar bem de novo? Domingo contra a Espanha, claro, com transmissão da Itatiaia aqui direto dos Estados Unidos. Quem participou, faturou. Olha aí, quem respondeu corretamente, né? A França, adversária da Argentina. O Vale Combustível, Postos, Beija-Flor, Albione Tamietti. Alô, Tamietti, Albione Tamietti.
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2: Ei, gente boa, cheguei!
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2: Pensa em uma música e fala comigo pelo zap 3421-2056 ou então telefone, viu?
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2: Nesta sexta, 17 de julho, tocarei o que você quiser. Até as 3, tô por sua conta e vou ficar muito feliz em atender o seu pedido musical.

eu te perdoar. A primeira de hoje foi com Rick Martin, Léo Luan Santana em Estranho. E agora eu vou atender o pedido musical feito aqui pelo WhatsApp Vida Nova FM no 3421-2056. O Clemilson tá ligado comigo no Maia e pediu o som do Bezerra da Silva. O Coisa Ruim tá na área, gente boa.

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2: Ó, foi falado do Vida News, mas caso você tenha pedido, é bom ficar atento a isso aqui, porque terminam hoje as inscrições para o Fundo de Financiamento Estudantil do segundo semestre de 2026, que é o FIES, tá? Os estudantes, em participar do processo seletivo, devem acessar o portal único do acesso ao ensino superior. Mais informações da matéria. Atenção aí, o prazo se encerra nesse 17 de julho.
3: O FIES financia a graduação de estudantes matriculados em cursos presenciais não gratuitos em faculdades privadas. Pode se inscrever quem fez o Enem a partir de 2010, quem conseguiu nota igual ou maior que 450 pontos, considerando as 5 provas. O candidato não pode ter tirado nota zero na prova de redação e deve ter renda bruta familiar mensal per capita de até 3 salários mínimos, ou seja, R$ 4.863. Da agência de Rádio Mais News, Rodrigo
4: Santos. 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
5: Boa tarde, Fernando Araújo. Eu sou Jato Dias, sou João Evangelista. Quem pedir, por favor, tocar pra mim a música do Eduardo Costa, imagina eu.
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5: Eu queria pra toda a galera, São João Evangelista, pra toda a minha família, todo o pessoal da Rua Pato Café, pessoal do Cedenário 2 e 3, pessoal do Centro de Rebião da Mesa, da Onda Família da Barragem, pessoal do Corrente Canoa, pessoal do Coque dos Maia, pessoal do Figurinho Bom Sucesso e para todos vocês da Vida Rádio Nova, boa tarde, muito obrigado, abençoe o dia, fique com Deus, bom final de semana.

0: Rihanna com Lift Me Up, na versão cantada no Oscar de 2023. Também teve Cláudia Leite, nossa clichê, e o ouvinte pediu, e Imagina Eu com Eduardo Costa, também tocou na tarde. 1h32.
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0: Vamos atender o nosso ouvinte Geraldo Bacana, que pediu pra curtir as músicas do cantor Bruno Rosa.
1: Ela passou baixo.
0: Vamos curtir juntos uma hora dedicada a esse que é um grande talento da música sertaneja.

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1: 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O que é uma densitometria óssea? O que é osteoporose? É a doença mais frequente associada com envelhecimento, especialmente em mulheres, podendo acelerar no período de pré e pós-menopausa. Caracteriza-se pela diminuição da quantidade e desestruturação óssea, ficando com ossos finos ou ocos, o que leva a um estado de fragilidade extrema, podendo ocorrer fraturas. A densitometria óssea se estabeleceu como um dos métodos mais modernos e sem riscos para se medir a densidade óssea, alinhando precisão e rapidez na execução dos exames com baixa exposição à radiação. 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Quando diagnosticada precocemente e tratada de maneira adequada, diminui a intensidade da perda óssea e reduz significativamente a possibilidade de fraturas e sequelas. 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
2: Bora atender a Eliana, que tá comigo no João Miranda, junto com seus filhos Rafael e Ravi, com o maridão Júlio César. Ela quer o som de Henrique e Juliano e tem a maior saudade.

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1: Esse é o Douglas Vilela com O Preço do Tempo, música que você já acompanha há alguns dias aqui na programação da Vida Nova FM, mas hoje é o lançamento oficial e além da 91.5 MHz, agora você pode ouvir em todas as plataformas digitais O Preço do Tempo, num som bem legal aí do Douglas Vilela, que acabou de tocar aqui na tarde mais gostosa do planeta. E por aqui continuamos com música boa, porque...

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2: A paróquia São Miguel e Almas informa que hoje haverá missa às 19h no bairro Aldo Pereira e na comunidade Santa Rita de Cássia.

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0: é mais um Natan no sacode da tarde, naquela sofrência que judia do lado esquerdo do peito. Com sucesso pela última vez, preciso de você.
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0: 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Para definir qual vai ser a próxima música a tocar na volta do intervalo, aí você vai no zap, fala pra mim se quer a primeira, a segunda ou a terceira, como é feito de segunda a sexta, de entre 1h50 e 2 horas da tarde. A sequência de hoje tem essas respectivas músicas.
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Você vai de Mariana Fagundes, Panda, Humberto e Ronaldo e Cris Gilmar, eu vou beber até te esquecer. Boyzone, How Dare I Need ou Atitude 67, cerveja de garrafa. Fala pra mim durante o intervalo no zap 34212056. Já eu toco e divulgo o resultado da melhor de três. 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
2: Será que foi a que você escolheu? A Mariana Fagundes com Panda, Humberto e Ronaldo, Iker e Gilmar, e Eu Vou Beber Pra Até Te Esquecer? Ou foi o Boyzone com How Dare I Need? Ou foi também a Atitude 67 com Cerveja de Garrafa? A música escolhida pela maioria, que foi durante o intervalo no Zap 3421-2056 e deu a sua opinião, é esta.
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0: Com a música campeã do melhor de três de hoje em Eu Vou Beber Até Te Esquecer. Ah, mas vai ter gente que vai ter que beber muitos litros e ainda vai ficar cambaleando a vida toda por aí, viu? Pausa nas músicas e informação com a Samira Horta, direto da Assembleia Legislativa de Minas Gerais. Fala, Samira!
1: Oi, Fernando, boa tarde pra você, boa sexta-feira pro ouvinte da Vida Nova, chegando pra gente encerrar a semana de notícias aqui direto da Assembleia. Executivo nega desaparecimento de

0: acervo histórico da antiga residência dos governadores de Minas. Representantes do governo participaram de audiência para esclarecer a denúncia sobre o possível sumiço de peças do Palácio das Mangabeiras na capital. Já a oposição solicita inventário completo dos itens que pertenciam ao prédio público. O tema mobiliza a Comissão de Cultura da Assembleia. Luiz Felipe Balona.
1: Os representantes do Estado prestaram informações sobre a localização desse acervo. Também responderam questionamentos de parlamentares sobre a gestão do patrimônio público após a desativação da antiga residência oficial dos governadores. Desde 2019, o imóvel abriga atividades culturais, turísticas e é aberto à visitação pública. O Estado transferiu a administração do espaço para uma empresa com esse propósito específico, que tem como sócia a Codenge, uma empresa estatal. A diretora-presidente da Codenge, Luísa Barreto, apresentou uma relação dos itens retirados. A lista tem mais de 3.900 peças relacionadas ao Palácio das Mangabeiras e inclui mobiliário, quadros, tapetes, livros, talheres em prata, itens que estariam sob a guarda da própria Codenge ou ainda deslocados para outros prédios públicos, como o Palácio da Liberdade, o Palácio Tiradentes, a Fundação Clóvis Salgado e a Biblioteca Pública. É o que afirma Luísa Barreto.
2: Essa reunião, ela deriva, né, de um assunto que se inicia na Comissão de Cultura, ainda na Assembleia Fiscaliza, e depois denúncias posteriores que falavam eventualmente de desaparecimento de bens. Importante esclarecer que não existe desaparecimento de bens. Todos os bens estão armazenados, inventariados, eles são distribuídos entre os órgãos públicos estaduais.
1: Mas o deputado Leleco Pimentel do PT, que visitou o palácio e denunciou a remoção das peças, voltou a cobrar do Estado um inventário completo de tudo o que existia no local até a desativação. O parlamentar acrescenta que a medida é importante para avaliar possíveis danos à preservação do patrimônio histórico. Ainda na reunião, outros integrantes da oposição ao governo e representante do setor cultural questionaram o uso comercial do palácio e os impactos dessas atividades na conservação do imóvel.
0: E o conteúdo completo dessa audiência está no portal almg.gov.br. Ótimo fim de semana a todos da Assembleia Legislativa em Belo Horizonte. Repórter Samira Horta.
3: Ô Claudinei, aumenta o som, cara. Seu pedido musical tá no ponto e tem Dire Straits, Walk of Life, na tarde da Vida Nova FM, sempre com você.

com cobertor, rapaz. Esfriou, hein? Foi as temperaturas essa semana, meu Deus do céu, chegou a ter 9 graus aí em Goiânia, em cidades da nossa região, hein? Já teve cidade que marcou 6 graus, sensação de 4. Imagina isso, tudo porque uma forte massa de ar polar derrubou as temperaturas no estado, né? Cidades do sul do estado registraram mínimas próximas abaixo

0: de zero, com ocorrências de geada e a sensação térmica que chegou a marcar negativas. O tempo continuará firme com madrugadas geladas, grande amplitude térmica e baixa umidade nos próximos dias, tá bom? Pra você ter uma noção, sensação térmica baixa em áreas de maior altitude, como o Parque Nacional do Itatiaia e região oeste mineira, a sensação despencou para menos 10 graus Celsius. Jesus! Daqui a pouco eu volto com mais música, tá? Vida nova, sempre com você. 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

Fala, Fernando Araújo, boa tarde. Aqui é Clayton Gomes. Toca pra nós aí a música Don't Stop Believing, com Journey. Manda pra todos os ouvintes, principalmente os trabalhadores da construção civil aí.

0: meu amigo Fernando Araújo.
1: Opa!
0: Deus abençoe a sua tarde, a nossa já tem abençoado por Deus aqui,
1: também.
0: Meu irmão.
1: Amém, rapaz.
0: Manda um amor pra nós aqui no sítio Aricanga.
1: Mano,
0: Fernando.
1: Sim, com o maior prazer.
0: Fala meu nome aí, viu, Fernando?
1: Oh, fico
0: feliz
1: sim.
0: Quando fala meu nome. Eu
1: vou
0: gosto
1: falar.
0: Quando fala meu nome, hein?
1: É,
0: minha, até ficando aqui, cara. Fica virado no 12.
1: É isso aí.
0: Não falar meu nome, eu fico triste.
1: Não, mas vamos falar, vamos falar.
0: Manda uma boa pra nós aí, Fernando.
1: Quem é você, rapaz?
0: Paulinho.
1: Ô, oh, Paulinho.
0: Paulinho atleticano.
1: Ah, não, atleticano, Paulinho.
0: O velho da lancha.
1: Ô, Paulinho, um abraço pra você. Vai mandar pra quem, hein?
0: Sou eu, tô lá nos Pinto. É, o Zé Bernardo lá na... Lá nos Pinto também.
1: Beleza,
0: Ronaldinho,
1: Paulinho. Valeu,
0: cara. Escuta.
1: Tá bom, Paulinho. Prazer ter você ligado aí com a gente, viu? Um abraço, tudo de bom. E continua ligado aqui na Vida Nova FM, a rádio que tá sempre com você, tá? Tiaguinho e Vini SP, em busca da minha sorte, tá no ponto pra alegrar aí a sua sexta-feira.
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Júlio César, estou no bairro Santa Teresa e quero ouvir, por favor, para relembrar, matar saudades, a música See You Again, ao som do Luiz Califa. Vou oferecer essa música para toda a minha família, todos os meus colegas de trabalho do Fórum da Comarca de Goiães, todos os meus vizinhos, toda a equipe da Vida Nova FM, todos os ouvintes ouvindo o nosso Top 91. Bom final de semana pra gente, valeu, tudo de bom aí.

Fernando. Sou a Hilda, do Cogos Tavares. Tô aqui ligadinha na Vida Nova. Manda pra nós a música aí de Raul Seixas, Maluco Beleza. Só pra curtir mesmo, esquentar essa tarde. Fica com Deus, uma

Maluco Beleza. Também tem Wiz Khalifa com Charlie Puth, Ciro Gane, o Bruno Rosa com Murilo Huff, atriz demais. Bruno Rosa, que vai ser o cantor do especial 91 deste domingo.

volta com a permissão de Deus, segunda-feira, 1 da tarde, tá? Pra fechar o programa de hoje, a Ludmilla chega maliciosa aqui, viu? Fica com o pai e o vô na fé, abençoado final de semana pra gente. Mais um dia.

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0: a todos.
1: Boa tarde.
0: Boa tarde para você que está nos acompanhando pela Rádio Aparecida, pelas emissoras associadas, mais de 56 emissoras coligadas à Rádio Aparecida neste momento para todo o Brasil, de Manaus ao Rio Grande do Sul, chegando lá as ondas do rádio, a consagração a Nossa Senhora. Sou Padre Batistini, nosso organista, a Juliana. Nosso abraço a todos que vieram aqui, a você que está nos acompanhando pelo A12.com e pelo YouTube, a consagração a Nossa Senhora. Em nome do Pai, do Filho e do Espírito Santo.
1: Amém.
0: O anjo do Senhor anunciou a Maria.
1: E ela concebeu do Espírito Santo.
0: Ave Maria, cheia de graça, o Senhor é convosco. Bendita sois vós entre as mulheres. Bendito é o fruto do vosso ventre, Jesus.
1: Santa Maria, Mãe de Deus, rogai por nós, pecadores, agora e na hora de nossa morte. Amém.
0: Eis aqui a serva do Senhor.
1: Faça-se em mim segundo a vossa palavra.
0: Ave Maria, cheia de graça, o Senhor é convosco. Bendita sois vós entre as mulheres. E bendito é o fruto do vosso ventre, Jesus.
1: Santa Maria, Mãe de Deus, rogai por nós, pecadores, agora e na hora de nossa morte. Amém.
0: E o Verbo se fez carne
1: e habitou entre nós.
0: Ave Maria, cheia de graça, o Senhor é convosco. Bendita sois vós entre as mulheres. E bendito é o fruto do vosso ventre, Jesus.
1: Santa Maria, Mãe de Deus, rogai por nós, pecadores, agora e na hora de nossa morte. Amém.
0: Rogai por nós, Santa Mãe de Deus,
1: para que sejamos dignos das promessas de Cristo.
0: Oremos e infundi, Senhor, vos rogamos a vossa graça em nossos corações, para que nós que conhecemos pela anunciação do anjo a encarnação de Jesus Cristo, vosso Filho, por sua paixão e morte na cruz, cheguemos à glória da ressurreição. Pelo mesmo Cristo, Senhor nosso.
1: Amém.
0: Nos preparando para uma

podem sentar. Você que está nos acompanhando pelo portal A12, pelo YouTube, pela Rádio Aparecida, pelas emissoras coligadas, vai deixando já aí a sua água, enquanto o Padre Batistini está aqui falando, né? Já pega a tua água, coloca aí pertinho do rádio onde você está, deixa aí a água, de preferência, água filtrada, para que você possa beber depois e dar para todos aqueles que estão em casa beber a água, tá bom? Eu lembro que quando eu era pequenininho, minha mãe também colocava a água ali no rádio, esse horário, para benzer. Meu irmão, minha irmã, você que está aqui no santuário, na Capela do Santíssimo no dia de hoje, santuário bastante cheio, julho é o dia que todo mundo quer passar aqui no santuário. É férias da molecada da escola, as famílias

0: aproveitam para vir ao santuário. Hoje, Jesus está passando lá no meio da plantação com os seus discípulos, a multidão atrás, os fariseus atrás. E aí os fariseus começaram a observar que os discípulos de Jesus estavam quebrando as espigas e comendo. E aí eles foram lá cutucar Jesus: Senhor, o Senhor deixa que no dia de sábado eles comam? É proibido. E aí Jesus chama a atenção deles, fala: olha, Deus não quer sacrifício, Deus quer misericórdia. O homem, no seu dia a dia de caminhada, de vida, é o sábado que foi feito para o homem, não o homem para o sábado. Por que que os judeus guardam o sábado? Porque no sábado é o dia que Deus descansou na criação do mundo, no sétimo dia. Deus descansou. Para os judeus, dia do descanso é o sábado. Para nós cristãos é o domingo. Mas padre, por que que é o domingo para nós? Por causa da ressurreição de Jesus, que aconteceu no domingo. Então nós guardamos o domingo. Domingo vem da palavra latina dominus, que quer dizer Senhor. Então nós guardamos o domingo, os judeus guardam o sábado. Qual que está certo, padre? Cada um na sua religião, no seu caminhar de vida, está certo. Os judeus guardando o sábado e nós guardando no domingo, está certo. Né? Nós cristãos cumprimos o que a nossa igreja determina, que é o domingo. Dia de domingo é dia de ir na missa, dia de descanso, né? Dia de trabalhar, a não ser aqueles profissionais que de fato precisam trabalhar. Aí não tem outro jeito mesmo, né? Por causa da sua escala, do seu sistema. E aí Jesus demonstra para esses que estão ali, né, fariseus cutucando ele, que eles estão mais preocupados com a lei do que com as pessoas. Quer dizer, se a pessoa estiver morrendo no dia de sábado de fome, que morra de fome, porque não pode comer, é sábado, né? Então como que isso é possível? Jesus chama a atenção deles, né? Que o sábado é para o homem, não o homem para o sábado. O sábado foi feito para o homem. Nós, o domingo, guardamos para viver Deus. Por isso, domingo é dia de família, domingo é dia de encontro, dia de descansar, porque a segunda-feira retomamos todo de novo as nossas atividades de vida. Então é isso que Jesus quer de nós. Ali os fariseus, eles não vivem isso, eles cutucam Jesus para ver qual é a atitude de Jesus, uma forma de dar uma pegadinha de Jesus, falar: tá vendo? Nós não cumprimos, ele também não. Então é uma forma de dar uma pegada em Jesus Cristo para desmoralizar Jesus Cristo. Jesus, que é esperto, que lê pensamentos e lê corações, pegou ali que eles queriam dar uma rasteira nele, e ele quem deu a rasteira naquele povo. Então fiquem atentos às mensagens do mal que vão nos cercando e vão nos fechando no dia a dia. Você que está aí na sua casa, pega a sua água, seja aí no seu trabalho, né, onde você estiver, pega aí agora a sua água. Você que está aqui na capela do Santíssimo, segura aí a sua água, que eu vou dar a bênção da água para você levar a água benta para a sua casa. Oremos. Deus eterno e todo-poderoso, quisestes que pela água, fonte de vida e princípio de purificação, as nossas almas fossem purificadas e recebessem o prêmio da vida eterna. Abençoai, Senhor, esta água que nos protege e renova em nós a fonte da vida e da graça, a fim de que, livres de todos os males, possamos nos aproximar de vós com o coração puro e receber a salvação. Que esta água que os nossos irmãos e irmãs em casa reservaram para benzer, nossos irmãos e irmãs aqui na Capela do Santíssimo trouxeram, que esta água recorde a água do nosso santo batismo, que é fonte que jorra para a vida eterna. Por Cristo nosso Senhor.
1: Amém.
0: Olhando para Nossa Senhora, você aí na sua casa, tem Nossa Senhora? Pegue aí, não tem. Não tem problema, Nossa Senhora de Fátima, Nossa Senhora de Lourdes, ontem Nossa Senhora do Carmo, tem aí essas imagens? Tudo é Nossa Senhora, a Mãe do Salvador. Se você não tem, põe a mão no coração. E nós estamos aqui na Capela do Santíssimo, estendendo as nossas mãos em direção à Nossa Senhora Aparecida. Rezemos. Ó Maria Santíssima, pelos méritos de nosso Senhor Jesus Cristo, em vossa querida imagem de Aparecida, espalhais inúmeros benefícios sobre todo o Brasil. Eu, embora indigno de pertencer ao número de vossos filhos e filhas, mas cheio do desejo de participar dos benefícios de vossa misericórdia, prostrado a vossos pés, consagro-vos o meu entendimento, para que sempre pense no amor que mereceis. Consagro-vos a minha língua, para que sempre vos louve e propague a vossa devoção. Consagro-vos o meu coração, para que depois de Deus vos ame sobre todas as coisas. Recebei-me, ó Rainha incomparável, vós que o Cristo crucificado deu-nos por mãe, no ditoso número de vossos filhos e filhas, acolhei-me debaixo de vossa proteção, socorrei-me em todas as minhas necessidades espirituais e temporais, e sobretudo na hora de minha morte. Abençoai-me, ó celestial cooperadora, e com vossa poderosa intercessão, fortalecei-me em minha fraqueza, a fim de que, servindo-vos fielmente nesta vida, possa louvar-vos, amar-vos e dar-vos graças no céu, por toda a eternidade. Assim.

0: conosco.
1: Ele está no meio de nós.
0: Por intercessão de Nossa Senhora Aparecida, Rainha e Padroeira do Brasil, São José, a bênção de Deus Todo-Poderoso, Pai, Filho e Espírito Santo.
1: Amém.
0: Vamos em paz e que o Senhor vos acompanhe.
1: Graças a Deus.
0: Uma salva de palmas, Nossa Senhora Aparecida. Viva Nossa Senhora Aparecida!
1: Viva!
0: Viva São José!
1: Viva!
0: Viva Cristo!
1: Viva!
0: Obrigado você que rezou conosco pelo portal A12, pelo YouTube, na internet, pelas rádios coligadas com a Rádio Aparecida. Desliga não, fica aí sintonizado na sua rádio. E obrigado a você que veio ao santuário. Cantemos.

0: Ai de mim se não anunciar o Evangelho. Primeira carta de Paulo aos Coríntios, capítulo 9, versículo 16. Celebremos jubilosos 40 anos da nossa Diocese de Guanhães. 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
1: Oremos pela saúde dos enfermos e seus cuidadores. Não é conveniente que o homem seja só. Livro do Gênesis, capítulo 2, versículo 18. Oremos. Concedei-nos, Senhor, sermos instrumentos de vossa compaixão, com o coração em nossas mãos, para estendê-las em solidariedade para com os enfermos, nos quais reconhecemos a vossa presença. Iluminai-nos, Senhor, bem como aos familiares, amigos e profissionais da saúde, para que não nos descuidemos do primeiro cuidado que um enfermo mais precisa: a compaixão, proximidade e ternura, que os acolhe e os envolve com o fogo do amor e a chama da esperança. Mergulhai-nos, Senhor, no mistério infinito de amor e comunhão da Santíssima Trindade, a fim de que nossa vida seja plasmada neste indizível mistério e realizemos plenamente no dinamismo das relações sociais e no amor mútuo. Não permitais, Senhor, que nos curvemos diante da cultura do individualismo, descarte e indiferença. E tão somente assim não veremos o enfermo como algo que se possa descartar e ignorar, porque de nada mais serve até mesmo ouvirmos como um fardo pesado a carregar. Abri, Senhor, nossos olhos e os ouvidos de nosso coração, para que vejamos os doentes frágeis e pobres que se encontram no coração de vossa Igreja e por isto devem estar sempre dentro de nossa solicitude e cuidado pastoral. Fortalecei-nos, Senhor, com o pão de vossa palavra e o pão da Eucaristia, para que possamos oferecer o pão da caridade, fortalecendo os vínculos de uma amizade social que nos faz próximos e solidários com os enfermos, curando as feridas da solidão e do isolamento. Senhor, cremos que sois o médico e a medicina para os enfermos, e como frágeis servidores vossos, contamos com a vossa mãe, Maria Santíssima, a mãe dos enfermos, que intercede por nós e nos ajuda, para que sejamos artífices de proximidade e relações fraternas. Amém.
0: Alegrai-vos sempre, orai sem cessar. 1 Tessalonicenses, capítulo 5, versículos do 16 ao 17. 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
1: Oportunidade de emprego. 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
4: 3:28.

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0: FM. 3h46.
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1: 4 horas.
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4: Olá, ótima tarde para você na sintonia da 91,5. A partir de agora, Parada Sertaneja no ar. Bom demais, hein? Ter você por aqui em nossa companhia. Esqueci de você, Rick Diego.

Vida Nova, sempre com você, tá aí o nosso Parada Sertaneja, Diego e Arnaldo, Zé Neto e Cristiano, Vai Cair Água. Chegando agora, Leandro e Romário, Ícaro e Gilmar na 91, Corações Egoístas.

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0: Vida Nova, sempre com você, tá aí o nosso Parada Sertaneja da Vida Nova FM. Ah, Fernandão, gente boa, meu menino, você tá doido? Oi!
1: Boa tarde demais, Sirleia, beleza? Toca pra mim, João Mineiro e Marciano, faça-me um favor. Vou oferecer pro Saulo, pra todos meus familiares aqui em Goiânia, pra Geraldinha, Dona Lica, pra Maria e família na Jacutinga, pro Leandro e família na Jacutinga, pro Delico do Bernardino e família, pra Das Neves e família, Ritinha e família, Lourdinha e família, pro Misael, Maiara, Graciane e Edson, na Mercearia Milô, pro Ronaldinho, a esposa dele que chorou das pombas, pro Anderson, Laninho, Luzia, Marlene, Cleidione e Edson, pro Luan, Kaique, Juvan, para todos que estão ligadinhos no Parada Sertaneja, tenham uma ótima tarde, um ótimo final de semana, que Deus abençoe você.

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2: Tamo junto aqui no Parada Sertaneja, no oferecimento da Pimenta Resfriadores. Agora 4:36 e atenção, a paróquia São Miguel e Almas informa que hoje, sexta-feira, haverá missa 7 da noite no bairro Aonde Pereira e na comunidade Santa Rita de Cássia. Oi, quem fala comigo?
3: Se quiser que toque a música aí.
2: Ah, beleza.
3: Qualquer música, por exemplo, essa.
2: Ah, o seu Alessandro. Mais alguém?
3: Pra quem? Pra Sofia, pro Zé Roberto.
2: Zé Roberto.
3: Pro Zé Boss.
2: Ok.
3: Pro Vício. Pro Urso.

0: Tamo junto, né? Aqui na Vida Nova FM, bom demais ter você em nossa companhia, curtindo aí o nosso Parada Sertaneja, tá de bem com a vida. Oi, boa tarde.
1: Dimar, boa tarde, aqui é Fátima de Terço. Dimar, eu gostaria de ouvir Rick Rene, Lágrima de um. Se não tiver essa, pode ser outra. Ofereço para meus filhos Ramon, Luana e Luara, minha irmã Josimara, Novo Riacho em Contagem, meu sobrinho Luque e Jorge, para meu irmão José Mário, no Corvo dos Bernardo, município de Paulista, e para minha amiga Gorete também, e para minha tia Eva, no Morro do Paiol, e para todos os ouvintes da Rádio Vida Nova, e para você também.
0: Valeu, Fátima, boa tarde para você e a turma em Cerro na Sintonia.

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você na Vila Nova, é você curtindo Parada Sertaneja no oferecimento da Pimenta Resfriadores. Próxima música, gente da melhor qualidade, né? O Paulo, gente finíssima, lá do Lava Jato do Bochecha, tá lá curtindo, ouvindo a 91 e a fim de curtir essa aqui, ó, Cantinho do Céu, cê tá doido, é moda, hein? Essa é boa, hein? Dudu Caidalvan.

0: Duca e Dalvana 91, tivemos aí, né, Cantinho do Céu. Bom demais ter você por aqui, nossa companhia, curtindo aí o nosso Parada Sertaneja. Tá de bem com a vida? Chama aí 3421-2056. Oi, boa tarde.
1: Ô, Sidmar, boa tarde, meu amigo.
0: Boa tarde.
1: É o Paulinho aqui do Sidmaricanga, Sidmar.
0: Ô, Paulinho,
1: feliz da vida, graças a Deus.
0: É bom, Paulinho.
1: Roda pra nós, hein, Sidmar?

0: Beleza.
1: O Raimundo do Forró com participação do Gini G, meu amigo.
0: Beleza, irmão.
1: Agradeço meu amigo Ronaldinho, o Demar, o Deco, gente boa, Dona Wanda, Isaquim Figueiredo. Sou o Tró dos Pinto, pessoa boa que fica te escutando, sei lá, também.
0: Gente da melhor qualidade.
1: É o Dedé no campo de viação, Antônio Cacheira das Pombas, a Regina, a filha dele, a Felizanja, o Neco, a Júlia, Daniel, a Rosileia, a Diva aqui no Canasta, Geraldo Bicuda, Aparecida, o Alessandro, nosso amigo Zé Roberto, Sidmar, gente da melhor qualidade, gente boa, né?
0: Gente finíssima.
1: Pessoa humilde, exemplar. A Naná lá no Colônia, a Ica, o Bruninho, Zé Russo lá no Bom Jardim, a Nilza, senhora do Porto, Sidmar. Uma turma boa lá, Luiz Correia, a Elane, o Biá, a Rosângela lá em Sol do Porto, Fazenda Cachoeiro, Silva, a Regina, enfim, Sidmar. Tamo junto, Deus abençoe seu final de semana, já tá abençoado por Deus.
0: Amém,
1: e o
0: Paulinho.
1: Meu.
0: Amém.
1: Fica com Deus.
0: Com Deus também.
1: Tamo junto, viu?
0: Valeu.
1: É o Paulinho. Não esquece de mim não, porque a rádio pra mim aqui é, faz parte da minha vida, meu irmão.
0: Muito obrigado, Paulinho. Tamo junto, irmão. Abraço.

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7: Tá aí você com a gente, curtindo Parada Sertaneja. Bom demais, né? Você em nossa companhia, curtindo, participando. Chama aí 3421-2056. Pode pedir sua música, mandar pra quem você quiser. Tá de bem com a vida? Então pode ficar à vontade em nossa programação, hein? Abraço aí pra toda a turma. Oi, boa tarde.

0: Aparecida lá. Aparecida City Itamaraty.
1: Aparecida.
0: Nossa, Edmar, eu quero ouvir aquela música. Adeus, Mariana, que eu já vou embora.
1: Essa é boa, hein?
0: Vou oferecer pro Elcio, pro Zé Roberto, a Marissã, a Sofia, a Kelia, o Alessandro, o Adriano, o Geraldo, o Wilson Biculá de Jacaré, o Lúcio, o Geraldo da Rodoviária, o Ronaldinho da Cachoeira, enfim, para todos gostar dessa música de mar.
1: Beleza,
0: Deus abençoe e te guarda.
1: Amém, Aparecida, tudo de bom para você. E também na sequência tem aí o pedido, né, da nossa ouvinte. A Iraci de Sabinópolis está curtindo, a fim de ouvir Léo Magalhães. Ela está oferecendo a todos que gostarem da música, também para os seus filhos, principalmente para mim. Ó, que bacana. Obrigado, viu, pelo carinho, pela audiência. E o Iraci em Sabinópolis curtindo aí a Vida Nova FM, sempre com você.

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0: Legal demais, você em nossa companhia, curtindo aí o Parada Sertaneja 5:15. Tamo junto, né? 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Oi, boa tarde.
1: Oi, Sidmar, boa tarde, tudo bem?
0: Tudo
1: aqui,
0: bem.
1: Aqui é Bruna Sabinópolis. Eu vou querer ouvir a música Enzo Rabelo, ela é toda, toda perfeitinha. Eu vou querer oferecer para vocês e para os meus irmãos, para minha mãe, para o meu pai. E vocês da rádio e pra quem gosta da música.
0: Beleza.
1: Tenham boa tarde. Tchau.
0: Valeu, ótima tarde pra você também. Tudo de bom. Obrigado pela audiência e participação. Abraço aí também pro Júlio César, gente da melhor qualidade. Tá aí curtindo a Vida Nova FM, a fim de ouvir a próxima música. Eu vou beber até te esquecer. Tá mandando para Nilcinho, também para Sergiane, para o Matheus, lá na lanchonete Hot Ponte, coco gelado. Também para Maria do Jamil e família, Dona Zina e família, também para toda a equipe da acolhida da igreja. Também para Maria Lúcia e família na Grodé, para o Aizen Simone, no Aonde Pereira, para do Carmo e família, também para Maria do Socorro e família lá no Milô. Para as professoras Giselda Odileia e toda a turma lá da escola Pingo de Luz, também para o Adael e toda a família, lá na PAI, para o Edson, para a Claudiane e família lá no Santa Teresa, para o seu irmão Diago, para a esposa Larissa, também para a sua filha Cecília, lá no bairro Cidade Nova, para o seu pai José Maria, lá no córrego Santa Rita dos Fernandes, para Ana, José e família lá em Vargem Fria, para todos os seus colegas de trabalho fórum de Guanhães e também para toda a equipe da Vida Nova FM. Bom final de semana para você também, Júlio, abraço, hein? Tamo junto aí na programação da Vida Nova, tem Enzo Rabelo, na sequência tem Mariana Fagundes, Panda, Humberto Ronaldo e Ícaro e Gilmar.

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0: Vida Nova FM, bom demais ter você em nossa companhia, 5 horas 31 minutos. Aí você curtindo a nossa programação. Oi, boa tarde.
1: Boa tarde, eu sou a Lúcia de Sabinópolis.
0: Tudo bem, Lúcia?
1: Eu queria ouvir uma música e oferecer para minha amiga Josélia, minha filha Letícia e Valquíria, meu filho Moisés lá no Guanhães, Onofre do Guanhães, mora lá no Arião. E para vocês, a música de Amar Batista, Folha Seca.
0: Beleza, vou tocar para você agora, viu, Lúcia? Abraço para você, a turma em Sabinópolis. E na sequência tem o pedido da Adesane. Adesane, gente da melhor qualidade. Ela tá mandando para o Leonildo Vieira também, para a Miriam, para o Vitor, para a Geiciane, também para a dona Mariquita e a Maria, também para o Clementino e toda a família Vieira e para todos que gostarem da música. Ótimo final de semana para você também, Adesane. Tudo de bom, tá? Obrigado pela audiência, pessoal na Lagoa Grande aí na sintonia. Tem Amado Batista e Simone Simara, e na sequência tem César e Paulinho e Zé Neto e Cristiano.

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0: no Parada Sertaneja, 5h47. Tamo junto aqui na programação. Você curtindo e participando. Oi, boa tarde.
1: Oi, Fitiva, boa tarde.
0: Tudo bem?
1: Meu nome é Mariana.
0: Mariana.
1: Sou tu Maia.
0: Maia dos Buracos.
1: Gostaria de ouvir a próxima música.
0: De quem você quer?
1: Trio.
0: Trio.
1: Parada dura.
0: Preparadura.
1: Boca. Boca.
0: Boca a boca. Beleza.
1: Ofereço. Toda minha família. Para Ronaldinho. Da Cachoeira da Pampa. E para você.
0: Obrigado.
1: Muito amor e carinho.
0: Obrigado.
1: Boa tarde para você.
0: Obrigado, boa tarde.
1: Fica com Deus.
0: Com Deus também. Deus te abençoe, viu? Valeu, tudo de bom. Obrigado aí pela audiência. Tudo de bom para você. Oi, boa tarde.
2: Boa tarde, Cidinho.

0: Aqui é João Miguel de Sabinópolis e eu quero a música Sou Frágil para Falar de Amor. Eu quero oferecer para os meus irmãos.
1: Valeu, um abraço para você, João Gabriel, turma em Sabinópolis. Um abraço também para Vanilda, né? Lá no Graipu, tá na sintonia. Ótima sexta para você também, ótimo final de semana. Segunda tem mais parada, né? Pois é, um abraço pra você, Vanildo. Obrigado pela audiência. Trio Parada Dura na 91, na sequência tem Ruth Robson, participação de Hugo Pena e Gabriel, 5h49.

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Em nome do Pai, e do Filho, e do Espírito Santo. Amém. O anjo do Senhor anunciou a Maria, e ela concebeu do Espírito Santo. Ave Maria, cheia de graça, o Senhor é convosco. Bendita sois vós entre as mulheres, e bendito é o fruto do vosso ventre, Jesus. Santa Maria, Mãe de Deus, rogai por nós, pecadores, agora e na hora da nossa morte. Amém. Eis aqui a escrava do Senhor. Faça-se em mim, segundo a vossa palavra. Ave Maria, cheia de graça, o Senhor é convosco. Bendita sois vós entre as mulheres, e bendito é o fruto do vosso ventre, Jesus. Santa Maria, Mãe de Deus, rogai por nós, pecadores, agora e na hora da nossa morte. Amém. E o Verbo se fez carne e habitou entre nós. Ave Maria, cheia de graça, o Senhor é convosco. Bendita sois vós entre as mulheres, e bendito é o fruto do vosso ventre, Jesus. Santa Maria, Mãe de Deus, rogai por nós, pecadores, agora e na hora da nossa morte. Amém. Rogai por nós, Santa Mãe de Deus, para que sejamos dignos das promessas de Cristo. Oremos. Infundi, Senhor, em nós a vossa graça. Nós vos pedimos, a fim de que, conhecendo pela anunciação do anjo a encarnação de Jesus Cristo, vosso Filho, cheguemos pela sua paixão e morte na cruz à glória da ressurreição. Por Cristo nosso Senhor. Amém.

0: ai de mim se não anunciar o Evangelho. Primeira carta de Paulo aos Coríntios, capítulo 9, versículo 16. Celebremos jubilosos 40 anos da nossa Diocese de Guanhães. Rezemos com nosso bispo diocesano, Dom Otacílio Ferreira de Lacerda.
1: A vida está acima da lei. Passagem do Evangelho de São Mateus, capítulo 12, versículos 1 ao 8, em que Jesus se apresenta como o Filho do Homem e Senhor do Sábado, e nos exorta à vivência da misericórdia, que coloca a vida acima de toda a lei. Crendo no Cristo glorioso, ressuscitado, celebramos em cada Eucaristia o mais belo triunfo, a vitória do amor. A partir da Páscoa, a lei se

0: condensa no amor. No amor aprendido com o amor que é Jesus Cristo. De fato, a morte não teve sua última palavra. O amor que nos amou até o fim venceu. A vida venceu a morte, a fim de que a humanidade nunca mais fique mergulhada na escuridão. O abismo da morte recebeu a visita do Redentor para que fizesse triunfar a sua missão. A cruz teve a aparência de derrota. Na perspectiva da fé, é vitória. Jesus, morrendo, matou em si a morte. E nós, por sua morte, somos libertados da morte. Ele, que fez dom de si mesmo no amor incondicional até o extremo, amor misericordioso, vivido intensamente na fidelidade ao Pai, sob a ação do Espírito, na defesa e promoção da vida, portadora da sacralidade divina. Deste modo, o apóstolo Paulo nos exorta a viver a caridade, que é a plenitude da lei, a plenitude do amor. Carta de Paulo aos Romanos, capítulo 13, versículos 8 ao 10. Pois quem ama cumpre plenamente a lei. E como disse Santo Agostinho, ame e faça o que quiseres. O próprio Jesus nos disse: ninguém tem amor maior do que aquele que dá vida pelos seus amigos. Evangelho de São João, capítulo 15, versículo 13. Quanto mais progredimos no amor de Deus, mais humanos nos tornaremos. O caminho da humanização passa pela prática do amor, concretizada no amor a Deus e no amor ao próximo. É o que nos disse Santo Irineu: Deus se fez humano para que nos tornássemos divinos. Somente trilhando o caminho, acolhendo a verdade, teremos a vida, vida plena, abundante, nutrida e movida pela caridade, como expressão madura da liberdade. Verdade, caridade e liberdade devem nos acompanhar em todo o tempo, para que a alegria da ressurreição, celebrada no altar, possa o mundo contagiar. Eis a boa nova a anunciar e testemunhar. Discípulos missionários do Senhor, aprendendo com Ele o verdadeiro amor, o amor que nos ama até o fim. Vivamos. Anunciamos e testemunhamos a boa nova do Senhor, o amor que cura, salva e liberta. Amor como cumprimento alegre e rejuvenescedor de toda a lei, porque se nutre da fonte do amor que se nos revela em todo o seu esplendor, em Jesus Cristo. Amém. A vida está acima da lei.
1: Alegrai-vos sempre, orai sem cessar. 1 Tessalonicenses capítulo 5, versículos do 16 ao 17. 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

0: Opa, sempre com você, tá aí o nosso Parada Sertaneja. Temos aqui participações aqui na nossa programação. Deixar um abraço aqui pro Ronaldo, Cachoeira das Pombas, gente da melhor qualidade. Tá lá na sintonia, agarrado. Um abraço também pro João Humberto, João do Laer, gente finíssima. Oi, João. Um abraço pra você, meu amigo. Tudo de bom, tá? Fala comigo, Zé Roberto. Gente boa. Fazenda Adriano Barão. Fala comigo.
1: Ô, Sidmar, boa tarde. Bom? Tranquilo? Bom
0: demais.
1: Passa uma moda boa aí pra mim, Sidmar, fazendo um favor.
0: Fino demais da
1: conta. Pode passar pra mim, hein? É o Sidmar e Lucimar Pinto.
0: Amargurado.
1: Você conhece ele muito bem. Conheço. Aí você passa pra mim, manda pro Paulinho lá do Sítio Alicante. Gente boa. Qualquer hora eu vou lá, se Deus quiser.
0: Encerra o ângulo.
1: Aparecido, Adriano, Lé Santo, meus amigos ali do Campo de Ação, Fuziel, com a Dona Luzia, Marlene.
0: Beleza.
1: O Ronaldinho. Gente boa.
0: Gente fina.
1: E pra todos mais, meus amigos, Sidmar.
0: Beleza, Zé Roberto.
1: Você me desculpa aí que eu mandei uns áudios aí. Meu celular é doido, porque eu mando tem depressa demais, não dá certo, não.
0: Aí não rola,
1: aí
0: não
1: eu fui
0: dá.
1: E até apaguei.
0: Não dá por nada.
1: Beleza, senhor?
0: Beleza, tranquilo.
1: Você tem um bom fim de semana.
0: Valeu, obrigado. Tranquilo? Você também.
1: Aquele abraço, tudo de bom pra você.
0: Deus abençoe você e toda a sua família. Valeu demais, hein? Abraço também aí, ó, pra turma que tá aí na sintonia, né, da Vida Nova FM. Galera sempre curtindo aí a Vida Nova. Mari Batista tá curtindo a Vida Nova FM, a filha ouvir rumo a Goiânia, e ela está mandando aí para toda a sua família, desejando um ótimo final de semana. Abraço também pro Vicente Mateus, bairro Alvorada. É, Vicente, gente boa demais. Um abraço para você, irmão, tudo de bom, tá? É, um abraço aí pro pessoal da Zaplus, tá aí curtindo a Vida Nova FM, sempre com você. Bacana demais ter você por aqui, nossa companhia. Oi, Luzia, gente boa demais, tá aí curtindo também a Vida Nova, hein, Luzia? João Miranda.
2: Boa noite, que é Luzia.
0: Beleza, Luzia?
2: Tô indo pro Cras, no forró.
0: Ai, coisa boa. Bom forró pra você lá, viu?
2: Sextou, né?
0: Sextou, minha filha, aí é bom, aí, top demais. Fala comigo, Ronaldo.
3: Boa tarde, Sidmar, Ronaldo, Ronaldinho da Cachoeira das Mãos, meu amigo.
0: Na e área. Aí, meu filho?
3: Chegando do trampo, Sidmar. Sextou, Sidmar. Ah, maravilha, hein? Sexta-feira eu já falei milhões de vezes, é o dia que eu mais gosto.
0: Sextou.
3: Sidmar, musiquinha pra gente aí, meu amigo. Começando lá pra Maia dos Buracos, seu João Mendes, Dona Silvana, também pras crianças lá, Mariana, também pro Manuelzinho, também pro Geraldo Roberto, gente boa.
0: Beleza.
3: Também pro

0: Zé do Maia, também lá pra, voltando lá pra Cachoeira das Pombas, né? Salvador Simão, Dona Aparecida, também pra Rosileia e o Daniel, também pra Júlio Neco.
1: Beleza.
0: Também voltando lá pra Cruzeiro do Aricanga, né? Meus amigos de altíssima qualidade lá, também pra Sítio Alegre, também pra Paulinho no Sítio Aricanga, também pra nosso amigo lá, Zé Roberto, gente boa.
1: Gente finíssima.
0: E também vai pro Timila, que é homem de 3 metros de altura. E também pra Cirleia, pro Saulo.
1: Beleza.
0: Também pra Dona Lica da Jacutinga, pro Miltina no bairro Nações e pro Walter lá do Camo.
1: Beleza, meu amigo, abraço pra você. Abraço também Paulinho Dodô, gente boa demais, lá na Jacutinga, Eduardo, toda a família, Neri, turma toda lá na sintonia. Oi, João!
2: Oi, demais, boa noite, aqui é o João do Laé.
1: Bom ou não, João?
2: Gostaria de pedir você, caso você possa atender, mandar uma música para as seguintes pessoas pra mim.
1: Fica à vontade, João.
2: Pra Dona Gilpira e toda a sua família. Pra Osmar e Neuza lá no sítio. Para o Bilim e sua família, Gabriel dos Anjos e a Lindeia, todos da Lagoa Grande, todos do Mar do Buraco, Ponte Alta, Fazenda São Geraldo, Barra Mansa, o Jacó Lençol do Porto, e todos que estiver ouvindo de um modo geral.
1: Beleza, João.
2: O Chiquinho Davino, lá no Maia, Ponte Tábua.
1: Ok.
2: E toda a sua família.
1: Beleza, João. Muito obrigado.
2: Excelente noite pra você, viu?
1: Obrigado.
2: Mas muito obrigado.
1: Você também. Valeu, João. Que Deus abençoe você e toda a família. Abraço também pro Bacana. Gente boa demais. Tá aí curtindo a Vida Nova. Bacana. Domingo até aí, ó. É o especial que você pediu aqui na programação, hein, Bacana. Abraço pra você, tá? Bruno Rosa aí. Estará cantando neste domingo a partir das 11 horas da manhã. Oi, Rosileia!
3: Boa noite, Dimar.
1: Tudo bem com você? Vai mandar música pra quem, Rosileia?
3: Qualquer uma do. Rionês Salomões.
1: Ô, Rosileia. Tá, beleza. Vamos mandar a próxima pra
3: você. Eu tô te assistindo na rádio, você da rádio, vou cheirar as pontas todo popular. Naldinho. Paulinho, Rovinho, Rosa, daí e Kim, depois da estrela na rádio.
1: Beleza.
3: Com Deus, uma boa noite.
1: Um abraço. Com Deus também, abraço pra você. E antes das músicas aqui, ele tem duas saideiras. Na sequência tem José Maria Soares com o programa do Sidex. E ele já chegou aqui para dar aquele boa noite, deixar a galera já na expectativa, esperando que daqui a pouquinho o programa do Sidex quente pelando. Fala, José Maria.
4: Fala, Sidimar. Boa noite a todos e a todas.
1: Como é que tá?
4: Daqui a pouquinho, beleza. Sextou.
1: Sextou.
4: Daqui a alguns instantes, o programa do Sindex MG conta com a participação de todos, né, Sidimar?
1: Beleza, isso aí.
4: Beleza?
1: Pode participar através do Facebook, né, do José Maria Soares.
4: Isso.
1: Também através aqui do nosso WhatsApp, 3421-2056.
4: Isto.
1: Fica à vontade aí, beleza?
4: Isso aí.
1: Zé Maria, então vamos lá de música, daqui a pouco
4: então
1: você volta e eu volto segunda.
4: E vamos que vamos.
1: Vamos que vamos. Quente pelando, abraço,
4: quente
1: gente.
4: Pelando.
1: Bom final de semana, obrigado aí pessoal da Pimenta Resfriadores e a todos os ouvintes aí da 91,5.

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2: Boa noite, Sidmar, boa noite a todos os ouvintes da Rádio Vida Nova FM, boa noite a todos os trabalhadores e trabalhadoras que com certeza estão ligados no programa do Sindex, Sindicato dos Trabalhadores nas Indústrias da Extração Vegetal, Carvoarejamento, Reflorestamento e similares do estado de Minas Gerais. E da FITENG, Federação dos Trabalhadores nas Indústrias Extrativas do estado de Minas Gerais. Bom, hoje são 17 de julho de 2026. Está entrando no ar mais um programa do Sindex MG. Bom, como a gente costuma, você já sabe que aqui é um programa democrático e popular, onde vocês poderão se sentir à vontade para fazer aí as suas críticas e sugestões relacionadas ao nosso cotidiano do dia a dia. Você pode estar ligando no telefone 3421-4590. Repetindo, você pode estar ligando no telefone 3421-4590. E também pelo WhatsApp, vocês podem estar mandando as suas mensagens pelo número 3421-2056. Repetindo, pelo WhatsApp, vocês podem estar mandando as suas mensagens pelo número 3421-2056. Beleza? Passa agora os contatos aqui da subsede do Sindex aqui em Guanhães, que fica ali na rua Capitão Bernardo, número 220, sala 2, bairro Centro Guanhães, Minas Gerais. O nosso telefone fixo para contato é 033-3421-2756. Repetindo o nosso contato, telefone fixo Sindex é 033-3421-2756 e o nosso WhatsApp é 031-98979-3173. Repetindo, o nosso WhatsApp é 031-98979-3173. E você pode estar ligando de segunda a sexta-feira, de 8 ao meio-dia e de 1 às 5 da tarde. Falando diretamente com a Keliane, você pode agendar e ir lá para tirar suas dúvidas, tá certo? E aí, você sabe, trabalhador e trabalhadora que trabalha tem aí os problemas para poder estar tendo explicações, orientações, né? Tanto jurídica, toda quarta-feira também tem advogado também, tá? Para poder estar lá dando a orientação. Nós estamos com Domingos Francisco Filho. Beleza? Boa noite. Seja bem-vindo, Domingo. Bom final de semana aí pra você, tá? E toda a sua família. Gente, hoje tá fazendo. Hoje não, essa semana foi um frio de lascar, né? Dando 7 graus, 6. Mas gelado mesmo. E hoje também não tá. Agora à noite também tá bem frio. É só arrumar um cobertor bom, né? Aumentar as cobertas. Bom pra quem tá deitado, né? Quem vai levantar de madrugada aí tem que ficar feio. Mas é isso. O que Deus faz tá bom, não é isso? Vamos mandar aqui os nossos pesmos, né? Os sentimentos.

Figueiredo e a família do Clérigo Júlio Figueiredo, que é o pai do Tico Paulo Henrique, menino novo, rapaz. Morreu, faleceu hoje, aquela doença que é só misericórdia, né? Só Deus. Então, nosso sentimento aí, o Kelim, o Maria José, os familiares, o Júlio, que é irmão dele, trabalha de secretário de obra. Nossos pesos aí, que o Senhor Jesus Cristo conforte aí o coração de todo e que ele descansa na paz do Senhor Jesus Cristo, né? Menino com 35 anos de idade, com a vida toda pela frente. Mas assim, Deus sabe, né? Quem pode tirar a vida é só quem deu. Quem deu é o Senhor Deus, nosso Pai. Ele que deu a vida, ele que tira. Ele que sabe a hora de nos recolher. Não é que falar vamos, vamos embora. Por isso nós temos que andar em dias, né? Pelo menos tentar andar em dia, em paz. Né? Em paz com todos, em paz consigo mesmo, com a gente mesmo. E com todos, né? E procurando andar na obediência do Pai Todo-Poderoso, porque é só Ele que nos fortalece, é Ele que nos dá a vida e recolhe quando Ele vê que está na hora de recolher. Sexta-feira faleceu também a Dona Dolores, lá em Divinolândia, 100 anos, acho que é 99 anos. Né? Também viveu bastante, mas sofreu também, internada. Né? Mas descansou os pisos aí também para os familiares, né? Simone, Cate, todos que estão ali, os familiares que estão a Santuza, são muitos filhos. Que o Senhor Jesus Cristo conforte o coração de todos aí, né? Até aqui nós não podemos ficar, nós estamos aqui só de passagem e muito rápido. As pessoas estão aí, né? Agora eu já estou com 65 anos, hoje está com 80, hoje está com 90. E parece que a gente nasceu ontem. O tempo passa rápido demais, então nós temos que, né, pedir a Deus que nos dê a sabedoria espiritual que vem do alto, que vem do Senhor, para nos fortalecer e nos dê a paz. É isso que nós precisamos, em paz com todos. Dito isso, nós vamos agora, tem precisado falar de um monte de coisa, rapaz, e a gente vai estar falando aqui também. Nós tivemos um encontro hoje, eu tive um encontro hoje aqui em Goiânia, com o pessoal aqui, com várias autoridades regionais, diretores do SAAI, que está com uma proposta de modelo de regionalização alternativa de saneamento básico. Aí estão tentando criar um consórcio intermunicipal de saneamento do Médio Rio Doce, CIS, em Goiânia, para poder fortalecer e ter mais a união com todos, porque o marco regulatório da água tem um marco aí agora que até 2033 tem que está resolvendo isso, e os municípios, tem muitos municípios que não tem condições. Então, através desse consórcio aí, angariar mais força e ter mais poder de organizar e realizar aí e tratamento desse esgoto, da água, a construção da ET, os lixões precisam de acabar e ter um ambiente mais saudável. Precisa de ter a conscientização, né, da população inteira, e aí é do Brasil, do Estado, e os nossos municípios que são pequenos, né? Município de Goiânia é o polo regional, né? Tem 40 e tantos mil habitantes. Tinolândia está com 7 e pouco, 8 mil. Mas nós temos que estar angariando através desse consórcio intermunicipal de saneamento do Médio Rio Doce para poder estar fazendo esses trabalhos que já estão atrasados, né? Tem os recursos aí das mineradoras, né? Da tragédia lá de Mariana, do Brumadinho. Isso aí parece que estão em torno de 7 bilhões e meio para poder fazer esses trabalhos nas áreas que foram atingidas todas, né?

E aí nós temos aí que fazer esse trabalho. A população precisa de ter entendimento, porque também vai ter taxa para pagar aumento, e o pessoal já não está aguentando mais, mas vai ter que ter. Para contribuir com o meio ambiente, você tem um lugar mais saudável, né? Uma água tratada, uma rede de esgoto tratada, a água tem que pagar mais. Não sei quando vai ser, mas vai ter. Pode preparar todo mundo. E a prefeitada e Câmara de Vereador votar aumento, apanha demais, né? Apanha muito a população, xinga muito, porque fala que os políticos estão aumentando os impostos, taxa de lixo, taxa de água, taxa de iluminação pública, mas tem que pagar, não tem jeito. Você tem uma cidade limpa, um ambiente saudável, sem lixão, tudo organizado, uma ética, tudo, ele tem que ter, vai ter que ter taxa, vai ter que aumento, vai ter que ter aumento de taxa. Sei que não é hora de falar isso, mas já deixa já com o espírito aberto que vai ter, né? Precisa de salvar as águas. O Braga está falando aqui que precisa de salvar as águas, que ainda resta. É isso mesmo, que ainda resta. O pessoal tá achando que tá tudo tranquilo, né, Braga? Achando que tá tudo em paz, tudo tranquilo. Ah, não, tem poço artesiano. Vai acabar o recurso aqui também embaixo da terra. Estão acabando com a espuma, que as mata, acaba com tudo. O ser humano, as empresas, os grandes empreendimentos e os pequenos empreendimentos, aniquila com tudo, que tem aniquilado há anos, desde os anos 60, 70, melhor dizendo. E até hoje, pessoal, essas empresas têm um passivo muito grande com os municípios onde elas têm atuação. Se de cobrar também parceria dessas empresas que, infelizmente, no caso aí, as mineradoras só deixam as crateras só. Infelizmente, né? Poeira, trabalhadores doentes, sequelados, mutilados, só deixa o bagaço, infelizmente. E aí, além de ter expulsados as famílias, os homens das terras, né, tirados da zona rural e levaram os grandes centros, infelizmente. E essas empresas têm um passivo, sim. Precisa de pagar, se é que paga, mas tem que recompor esse meio ambiente. E aí vem as prefeitadas, vem também os fazendeiros, todo mundo, uma boa parte de fazendeiro que não tem consciência, tá desmatando, o brejo ali, estão esgotando para poder secar, você tem que virar pasto, depois você não tem água, viu, seu cabeça de maeta, você não vai ter água para poder tratar do seu gado. Nós temos que manter aí o coração, o pulmão, as matas, né, para poder manter aí o nosso bem maior, que é a água, né? Eu tenho uma cisterna que tinha 2 metros de água. Medir essa semana 70 centímetros de água que resta, você vê. Tá secando a água, isso é o Braga. Não é brincadeira não, as águas vai secando e o povo não acredita. Eu só acredito naqueles abrir a torneira que não tiver água, aí fica brabo, tem que ligar, tem que ir pra prefeitura, porque é vereador, a não ser o que tem. Não, é um bem natural que o ser humano tá acabando com ela. E precisa de parar com a gastança de água. Ah, mas eu tô pagando, mas não tem. Tá? Tem que economizar. Sempre eu falo aqui, com um gesto pequeno, você economiza água,
ao você lavar as louças na sua casa.

casa. Enquanto você ensaboa ali, está ensaboando os pratos, garfo, copo, fecha a torneira. A gente vê muita gente tá fazendo a torneira está aberta. Quantos litros de água que vai embora à toa? Não volta nunca mais na sua torneira. Quando você está escovando o dente, higienizando aí, fazendo a higienização da boca, fecha a torneira, porque ali vai muito litro de água embora. O banho, tem gente que fica uma hora no banho, misericórdia. Quantos litros de água que vai embora? Lavar carro, lavar moto não é com água tratada, gente. Ah, mas vão lavar onde? Tem local apropriado para isso. Ah, mas eu não tenho dinheiro para pagar, ué. E aí você vai gastar água sua, que é o bem, que água é vida, tratada, lavando carro, lavando passeio. Mas vai lavar com o quê? Tem as águas do tanquinho de máquina que você pode guardar ela para poder fazer a limpeza. Mas ninguém quer fazer isso. Só vai querer fazer quando não tiver mais. Aí não tem jeito. Então, as pessoas muitas vezes nem gostam que eu falo isso aqui. Tá vendo? A Zé Maria falando lá que tem que desligar a torneira. E tem que desligar mesmo. Porque você tem que economizar água. Ó, São Paulo, Belo Horizonte, em vários lugares, você fica 3 dias sem água. E não tem, tá secando. Aqui na nossa região ainda tem um pouco de água. Mas a gente está fazendo esse alerta que é preciso de ter a mobilização, tem que ter a união, todos em torno de um bem, de uma cidade, né, conchegante, com tudo em cima, com meio ambiente. Participou hoje o pessoal do Tribunal de Conta do Estado de Minas Gerais, participou aqui hoje, participou também promotor de justiça, as autoridades envolvidas para que nós possamos fazer o tratamento das redes de esgoto, que é um marco regulatório que já tá atrasado para os municípios. 2033 está aí, tem que estar todos o Brasil com isso pronto, com a rede de água, rede de esgoto, tudo tratada, água tratada. E não é só na cidade não, é nas roças, na zona rural também. Tá faltando água também na zona rural, né? A zona rural pode ficar do jeito, não, também tem que cuidar da zona rural também. Tem a urbana e a zona rural para ser cuidado. Então os prefeitos e as câmaras precisam de trabalhar em conjunto para atender as necessidades básicas da população e ter um ambiente saudável. Nós precisamos fazer esse trabalho nas escolas, os pais, os avós, todos fazer esse trabalho de conscientização. Já está fazendo. E precisa de intensificar mais esse trabalho. E o Renê Gomes, Renê Fumo, também está aí. Beleza, Renê? Tudo na paz aí, tranquilo? Renê, vereador Lênin de Nolândia, junto comigo lá, né, Renê? Na Câmara Municipal de Nolândia. Nós estamos de recesso, nós estamos muito cansados e tal, pessoal. Férias, mês de, né, julho, recesso de as câmaras todas de recesso. Primeira reunião vai ser dia 3 de agosto, às 17 horas. Primeira reunião ordinária da Câmara Municipal de Divinolândia de Minas. Mas é isso, estamos juntos aí para poder batalhar. Vamos trabalhar isso aí, esse consórcio intermunicipal de saneamento do Médio Rio Doce, Cis Goiães, veio para trabalhar todo mundo junto, para poder ver se nós conseguimos angariar e fortalecer e fazer esse trabalho que está para fazer. Divinolândia participou, São João, Virginópolis, Sabinópolis, Rio Vermelho, Matelândia, né? O pessoal de

0: Santa Marisa Suíte, todos participaram aí desse encontro hoje. Várias Dores de Guanhã, Senhora do Porto, várias localidades participando em conjunto desse trabalho aí do saneamento básico aí, acabar com os lixão, não pode ter lixão mais, acabou, já era. Outra coisa que precisa ter a conscientização, saber muito bem o que é lixo, né? Lixo caseiro. Entulho é outra coisa. Entulho aí já é obrigação dos moradores. Tem que corta pé de banana, pé de manga e joga na rua. Ó. Os moradores não podem fazer isso. Ainda tem que plantar até pé de milho. Ainda tira a foto, ele mesmo fazendo as gracinhas, ainda tira ainda a foto. Todos nós precisamos de contribuir. Acabamos de falar aqui, contribuir. Cada um fazendo a sua parte. A gente não pode julgar. Se eu como uma banana, eu não posso julgar a casca dela na rua. Se eu chupo uma bala, a casca de bala não pode ser julgada na rua. Tem um lugar apropriado para isso. É isso que eu estou falando, que é o trabalho de conscientização de todos nós, né? Meus filhos, netos, cada um tem, tios, irmãos, todos, fazer o trabalho de conscientização com as garotadas. Nós estamos aí, são 18h50, nós estamos chegando aí, né, quase os final, tá? A hora que vai passando rapidinho, né? Nós estamos com gente aí, nós estamos com a Rosineia Pereira de Sabinópolis. Um alô para toda a família aí. Valeu, um alô para você, Rosineia, todos que estão em Sabinópolis, né? Pessoal de Oxenita, Capixaba, tem mais gente aí, vamos lá.
1: Ô Sidmar, boa noite. Manda um alô aí pra mim, o Zé Maria aí, ó. Valeu. Manda um alô aí pra Dinéia, pro Miguel no Pito. Valeu. E pro Cascão aqui, ó, pro Cascão, e pro Zé do Churrasquinho, que tá aqui na escuta do programa aqui, ó.
0: Isso, um alô aí pra todos vocês, bom final de semana. Geraldo da Rodoviária também tá ligado, um abraço aí pra vocês aí, bom final de semana, valeu aí, um abraço, tem mais aí, vamos lá.
2: Boa noite, Zé Mário.
0: Boa noite.
2: É isso mesmo, Mário, cada um tem que fazer sua parte.
3: Nós estamos com a Rosineia Pereira.
2: Eu sou assim, se eu chupo uma bala, eu ponho a bala no meu lugar de colocar no lixo, eu ponho dentro da bolsa.
0: É isso, a casca da bala não pode ser jogada na rua.
2: Lugar de lixo é no lixo, né, Zé Mário?
0: É verdade. Rosileia, nós temos que ter Cachoeira das Pombas, né, Rosileia? Nós temos que ter a consciência de todos nós contribuir, fazer a nossa parte, né? Juliana Teixeira também está ligada no programa, um abraço, beleza? Bom final de semana para você. Ô Zé Maria, boa noite e ação até hoje, né? Aqui é a Meire Batista João Miranda. Isso aí um dia Deus, né? Quem sabe? O importante é que nós estamos ganhando ela, né? Ganhando, deixa rodar, uma hora vem. Que tá na justiça é só misericórdia, tá bom? Vamos lá, um alô aí para Dercim lá do Sampaio também, o Ailton e a Elza lá no Córrego Manuel do Carmo em Virginópolis. Falou, Ailton, um abraço aí pra você aí. Tá ligado aí a todos aí no Córrego Manuel do Carmo. Também nós com o Jairo Fagundes, que em Goiânia, um abraço aí pra você também, Jairo Fagundes, Raimundão da Inflora também. Nós estamos também com o Capixaba lá em Sabinópolis, Rio Vermelho, Matelândia, pessoal de Paulista, pessoal tá ligado aí de São João Evangelista também tá ligado, um abraço aí. Sou Preta, Cláudia, um abraço aí. Pessoal do Cantagalo, onde é que o galo canta, né? Peçanha, Funda, Taquaral de Baixo, Taquaral de Cima, Tanque. E aí vai, todo mundo aí ligado no programa. Também nós somos com o pessoal de Água Boa, Santa Maria do Sassuí, São Pedro do Sassuí. Também nós somos com o pessoal do Correntinho, um abraço aí para todos que estão ligados aí no Correntinho, nós somos com o Ademar, o seu pai Nu, e a todos que estão acompanhando o programa aí. Nós temos gente espalhada para tudo enquanto é lado, né? Nós também estamos com Findo, Nonô, Água no Leite, Paulo Marinha, o Paulo Marinha teve doente, internado, ó, misericórdia, tá bem agora, né? Graças a Deus, né? Só misericórdia. Dona Maria, Donata, no Pacheco, Corre dos Carros.

0: Camilo, município de Peçanha também tá ligado, um abraço aí para você. É, Paulo e Geraldo, lá no bairro do Segredo, também nós estamos lá com o senhor Nelson. Água no Leite a todos aí da rua, copo d'água. Um abraço aí a todos vocês aqui com a rua Bento Moreira, também tá ligado. Sonego, e aí, Sonego, como é que tá aí? Tudo bem? Tranquilo? Cuidado com a onça aí, hein, Sonego? Você tava em cima do pneu e a onça querendo te pegar lá, hein? Perigo, e ela voa lá e pega mesmo, viu? E aí, Sonego, o assalto aí na Serra do Macuca, hein? Já tá em, tranquilo, né? Beleza? Muita gente nem acreditava, né? Mas graças a Deus, tem que ir igual Tomé, para ver, tem que, pra crer, tem que ver. Mas tá lá, graças a Deus. Nós estamos também com um alô para Jorge, compadre Jorge. A irmãzinha lá, Guanhães, também tá ligado. João Ferreira, Vânias, lá em Boa Vista, compadre Jorge. Pessoal do Cabeceira dos Paulo, João Eudes, lá no Cogo São José, pessoal de Sadina, um abraço aí, pessoal, todo mundo ligado aí no programa. Pessoal também da padaria aqui em Guanhães, Padarice que não, um abraço aí, Demi, Leninha, os pessoal que estão ligados aí no programa, os funcionários aí, um abraço aí a todos, pessoal da Padaria Brasil, Padaria Catuta, Padaria Pão Gonoso, Padaria da Almani, e a todos que estão ligados aí, um abraço a cada um de vocês. São muita gente, né? Não tem como a gente mandar um alô para todo mundo, né? A Dona Maria, irmã do Zé Leôncio, um abraço aí também. Ari, Antônia, Antônio e também a Socorro, um abraço. E o Adão Madureira também tá ligado. E Adão, as mexericas, nós vamos buscar mais mexerica laranja aí que tá terminando, hein? Já tá secando. Você não sabe o que é as mexericas quando o passarinho já começa a comer ela, porque já tá seca, já não tem mais caldo, né? Então tá na hora de buscar aí, se Deus quiser. E o Raimundo, Mundinho, matando seus porcos caipira, linguiça de porco lá, gostosa, daquela da hora. É trem, bom demais pra saúde, né? É trem, bom isso demais, demais pra saúde, hein? Colesterol lá nas alturas e caçando linguiça de porco caseira. Torresmo, né? Nosso Deus. Só Deus na causa, viu, rapaz? Uma hora dessa aí. Também nós estamos com o Tico, né? O Tico Avanusa, Penha, Aldésia. Todos estão ligados aí na Madureira, o pessoal de Santana também está ligado, Corre do Ouro. Pessoal dos Corre dos Pintos, Roberto, Campos, Félix, Rodrigues, pessoal do Araújo, pessoal aí dos Queiroga, da Rua do Breu, a todos que estão ligados aí no programa do Sindex. Forte abraço aí para todos. São 18h57, rapaz. Faltando só 3 minutos para vir aí a voz do Brasil. Nós vamos terminando o programa aí. Prometendo voltar na próxima sexta-feira, se Deus quiser. Grande abraço, bom final de semana a todos e até lá.
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4: Acompanha em todo o país.
5: Sexta-feira, 17 de julho de 2026.
4: E vamos aos destaques do dia na Voz do Brasil.
5: Empresas afetadas por tarifas impostas pelos Estados Unidos terão apoio do governo.
4: Apex prepara plano de abertura de novos mercados para exportadores afetados pelas tarifas. Luciana Colares, de Holanda.
6: No início de agosto, a Apex Brasil deve apresentar um plano de diversificação de mercados, especialmente para os exportadores impactados pelo tarifaço.
5: E ainda, Banco Nacional de Antígenos integra a estratégia brasileira de defesa agropecuária contra a aftosa.
4: A estrutura permite a produção emergencial de vacinas em prazo reduzido em caso de necessidade sanitária. Thaís de Araújo.
7: O banco integra a estratégia nacional de preparação para emergências sanitárias, juntamente com ações permanentes de vigilância e monitoramento da sanidade animal.
5: E vamos falar também sobre o El Niño, que traz fortes chuvas no sul do país, ondas de calor e seca no norte.
4: Risco também de incêndios florestais, especialmente na Amazônia, no Cerrado e na Caatinga.
5: Para entender mais sobre os impactos para o Brasil, nós conversamos com o Gilvan Sampaio, do Instituto Nacional de Pesquisas Espaciais.
8: As previsões indicam que serão de forte intensidade, há muito forte intensidade, mas não há motivo para pânico. Nós temos que nos prepararmos para fazer com que os impactos sejam os menores possíveis.
4: Na apresentação da Voz do Brasil, Mariana Jungmann e Nazi Brum.
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4: Empresas afetadas pelas tarifas anunciadas pelos Estados Unidos vão ter apoio da Agência Brasileira de Promoção de Exportações para encontrar novos mercados.
5: Para isso, a Apex vai implementar um plano de 130 milhões de reais com foco na descoberta de novos parceiros comerciais.
4: A meta é chegar a países da União Europeia e países asiáticos.
6: A aplicação da tarifa de 25% sobre os produtos brasileiros, anunciada em 15 de julho, atinge 2.375 produtos. 7 bilhões e 200 milhões de dólares são impactados pelas novas tarifas. De acordo com a Agência Brasileira de Promoção de Exportações e Investimentos, o processo de busca por novos compradores internacionais vem sendo intensificado desde o ano passado, após as primeiras medidas tarifárias adotadas pelo mercado norte-americano. Atualmente, 72% das empresas brasileiras que vendem para os Estados Unidos já adotaram pelo menos mais um país de destino para as mercadorias. E já no início de agosto, a Apex Brasil deve apresentar um plano de diversificação de mercados, especialmente para os exportadores impactados pelo tarifaço, como detalha o presidente da Apex Brasil, Laudemir Miller.
9: Nós vamos anunciar um plano de 130 milhões em parceria com o setor privado, mas evidentemente que a implementação do acordo Mercosul-União Europeia, para que as empresas possam de fato aproveitar as oportunidades desse acordo, é um dos elementos centrais do nosso plano. Mas enfim, isso é importante, são os setores, né? Mas pegando pesadamente a

0: no setor de móveis, setor de cosméticos, o setor de plástico, o setor de calçados, enfim, esses setores que estão tendo esse impacto.
1: Vladimir Miller ressalta que outros destinos já estão mapeados, como os países da Ásia Central.
0: O mundo olha de um jeito diferente para o Brasil, de um país estável, um país democrático. Então, a gente está sendo demandado pelos países asiáticos. Brasil abriu, até semana retrasada, 651 mercados. Então, imagina a oportunidade que nós temos.
1: O impacto das novas tarifas anunciadas pelos Estados Unidos varia de acordo com o setor e a região. São Paulo registra o maior impacto em valor absoluto, $3 bilhões. Já Santa Catarina tem o maior impacto proporcional, com 68% das exportações afetadas. Outra região afetada é o Paraná, estado que concentra 70% das exportações brasileiras de madeira para a construção civil americana. Reportagem Luciana Colares de Holanda.
2: O Brasil conta com o primeiro Banco Nacional de Antígenos para a resposta emergencial à febre aftosa.
3: A estrutura foi desenvolvida em parceria entre o Ministério da Agricultura e Pecuária, o Instituto de Tecnologia do Paraná e empresa privada.
4: O Banco Nacional de Antígenos integra a estratégia brasileira de preparação para eventuais emergências sanitárias relacionadas à febre aftosa e para manutenção da segurança sanitária da pecuária. A estrutura foi desenvolvida em parceria entre o Ministério da Agricultura e Pecuária, o Instituto de Tecnologia do Paraná e a empresa Biogênesis Bagó. A parceria foi formalizada nesta sexta-feira em Garim, na Argentina. O ministro da Agricultura e Pecuária, André de Paula, falou sobre a parceria.
5: Porque esse é um laboratório reconhecido internacionalmente e ele nos empresta a credibilidade que chega com isso. Esse também é um laboratório que atende a grandes mercados, a exemplo do que ocorre conosco.
4: O Banco Nacional de Antígenos mantém armazenados em condições de alta segurança antígenos dos sorotipos de interesse para o Brasil. Em caso de emergência sanitária, esse material permite iniciar a produção de vacinas em menor prazo, sem depender de fornecimento externo. O Brasil possui reconhecimento internacional como país livre de febre aftosa sem vacinação. O banco integra a Estratégia Nacional de Preparação para Emergências Sanitárias, juntamente com ações permanentes de vigilância e monitoramento da sanidade animal. Reportagem Thaís de Araújo.
2: Atenção, estudantes que se inscreveram no processo seletivo do programa Universidade para Todos, o ProUni.
3: O resultado da primeira chamada para o segundo semestre de 2026 já está disponível.
2: Os candidatos pré-selecionados têm até o dia 24 de julho para comprovar informações da inscrição junto às instituições de ensino.
6: O processo seletivo do programa Universidade para Todos, o ProUni, recebeu cerca de 530 mil inscrições para o segundo semestre de 2026. Ao todo, mais de 1 milhão e 100 mil estudantes participaram das duas edições do programa neste ano. Cada participante teve a opção de selecionar até duas opções de curso, instituição e turno, conforme as regras do edital. As bolsas integrais cobrem 100% do valor da mensalidade, enquanto as parciais correspondem a 50%. Os cursos com mais inscritos nesta etapa foram Medicina, Direito e Psicologia. Criado em 2004, o ProUni oferece bolsas de estudo em cursos de graduação e sequenciais de formação específica em instituições privadas de educação superior. Para a classificação dos candidatos, o programa utiliza as notas obtidas no Exame Nacional do Ensino Médio, o Enem. Em 2026, os dois processos seletivos somaram mais de 2 milhões de inscrições, realizadas por cerca de 1 milhão e 100 mil candidatos. O resultado da primeira chamada do ProUni já está disponível. Os candidatos pré-selecionados têm até 24 de julho para comprovar as informações da inscrição junto à instituição de ensino e apresentar a documentação exigida. O cronograma prevê a divulgação da segunda chamada em 5 de agosto. O resultado desta etapa será divulgado em 1º de setembro. Saiba mais em acessounico.mec.gov.br/ProUni. Reportagem Edinaldo Júnior.
3: E as inscrições para a formação continuada de escolas de tempo integral foram prorrogadas até o dia 24 de julho.
2: O curso é destinado a gestores escolares e coordenadores pedagógicos de instituições que ofertam essa modalidade de ensino.
3: Nos estados, no Distrito Federal e em municípios de maior porte também podem se inscrever profissionais das redes de ensino.

0: como multiplicadores na formação.
1: As orientações sobre a etapa das inscrições estão disponíveis na página de documentos do Ministério da Educação, no portal gov.br/mec.
0: O Ministério do Meio Ambiente e Mudança do Clima apresentou as projeções mais recentes para o fenômeno El Niño após a reunião técnica de monitoramento climático realizada esta semana.
1: O cenário prevê redução das chuvas em parte das regiões norte e centro-oeste e temperaturas acima da média em grande parte do país.
0: E também aumento do risco de incêndios florestais, especialmente na Amazônia, no Cerrado e na Caatinga.
1: Já para a região sul, a previsão é de chuvas acima da média.
0: Os efeitos do fenômeno climático devem se intensificar a partir de agosto, mas serão mais sentidos no fim deste ano, segundo o pesquisador Gilvan Sampaio, do Instituto Nacional de Pesquisas Espaciais, o INPE.
1: Eu conversei mais cedo com ele para saber mais sobre o que esperar do El Niño e como tem sido feito o monitoramento dele pelos órgãos técnicos do governo federal. Acompanhe. Doutor Gilvan Sampaio, um prazer para a gente ter o senhor com a gente aqui na Voz do Brasil. Vamos começar falando dessas perspectivas para o El Niño esse ano? A gente deve começar a sentir os efeitos mais graves a partir da semana que vem? Como é que tá as previsões de chuvas intensas aí, especialmente para o sul do Brasil?
2: Bom, nós temos aí os impactos do El Niño, eles são gradativos ao longo dos próximos meses. Os primeiros impactos começamos a observar ao longo das próximas semanas. E nesse segundo semestre de 2026, o primeiro principal impacto está relacionado às chuvas no sul do Brasil, principalmente Rio Grande do Sul e Santa Catarina. Então há a tendência de chuvas mais volumosas, alguns períodos com chuvas intensas, mesmo porque o auge do fenômeno El Niño se dá normalmente no mês de dezembro. Então, entre novembro e janeiro, né, nós teremos o auge do fenômeno, que é quando nós observamos os principais impactos. Isso em relação às chuvas. Em relação à temperatura, aí sim, todo o Brasil, nós devemos ter, a partir do final do inverno e depois da primavera e verão, períodos com temperaturas mais altas do que a média histórica e, ao longo, principalmente da primavera e verão, alguns períodos com ondas de calor.
1: Pois é, eu ia até perguntar isso para o senhor, até o fim do ano, como é que eram as perspectivas, né? O senhor falou das chuvas mais intensas que devem começar no sul do Brasil e a seca, doutor Gilvan, a gente deve esperar também alguma seca atípica, em que regiões, como é que deve acontecer?
2: Em relação às secas, aí é mais no norte do Brasil, norte e leste da Amazônia e norte da região nordeste, onde ocorrem os impactos do El Niño, em relação às secas, né? Ou chuvas abaixo da média. Só que esses impactos, diferente do que acontece no sul, que os impactos são a partir de agora, nós esperamos os impactos mais para o final do ano, começo do ano que vem, né? Especialmente no norte e no leste da Amazônia, né? Nós devemos ter, a partir do final da primavera, déficits de chuvas. Não dá para qualificar ainda exatamente a severidade desse déficit de chuvas. Nós vamos tentar qualificar isso ao longo dos próximos meses. E no norte da região nordeste, que é a região semiárida, aí sim é somente em 2027, né? Porque o período chuvoso principal daquela região é de fevereiro a maio. Ela tem uma componente também associada ao Oceano Atlântico, então nós devemos aguardar mais para o final do ano para avaliar a possibilidade de secas no norte da região nordeste.
1: E aqui na região centro-oeste, alguma questão em especial?
2: O principal impacto do El Niño na região central do Brasil, que inclui a região centro-oeste, a região sudeste, o sul da região amazônica e o sul da região nordeste, é o aumento das temperaturas. Não tem um impacto no volume de chuvas o El Niño nessas regiões, nessa região central. Portanto, o que tem que se prestar atenção nesse momento? Nós estamos no período seco da região. Essa região central do Brasil, o período seco normalmente se estende até meados de outubro, que é quando começam chuvas mais frequentes e regulares, com temperaturas altas, período seco. Então isso faz com que a vegetação possa ficar mais seca, e aí a atenção maior é justamente com as queimadas, né? Porque com a vegetação mais seca, temperaturas mais altas, o potencial para a ocorrência de queimadas aumenta. Então esse é um ponto de atenção para os próximos meses na região central do Brasil.
1: Agora, o Instituto Nacional de Pesquisas Espaciais

0: sociais, o INPE, onde o senhor, inclusive, é pesquisador, está atuando com diversos órgãos federais no monitoramento do clima, justamente para a preparação de todos esses eventos que o senhor mencionou agora. A partir daí foi lançada uma plataforma, né, doutor Gilvan? Queria que o senhor falasse para a gente como é que funciona esse trabalho, quais são os órgãos envolvidos.
1: Nós fizemos um trabalho, porque o que acontece? Existem, quando ocorre um fenômeno como El Niño, existem muitas fake news, né? Então nós juntamos os órgãos principais que monitoram o clima e meio ambiente no Brasil, que são o INPE, através do Centro de Previsão de Tempos e Estudos Climáticos, que é a instituição a qual pertenço, o Instituto Nacional de Meteorologia, a Defesa Civil Nacional, a Agência Nacional de Águas, o Serviço Geológico do Brasil e o CEMADEM. Então essas seis instituições, elas publicaram agora no mês de junho uma nota técnica, né, chamado Painel El Niño, onde nesse painel El Niño nós avaliamos justamente a situação atual e como é que nós, o que nós esperamos para os diversos setores, por exemplo, a agricultura, para a defesa civil, a questão de desastres, a questão de águas, ao longo dos próximos meses. Esse painel El Niño vai ser renovado a cada mês e essa é uma informação que vai auxiliar não somente a população, mas também os diversos setores e também os tomadores de decisão.
0: Principalmente aí as autoridades estaduais, municipais também, né, que vão poder se precaver de maneira mais específica, né?
1: Exatamente, porque existe inclusive algumas pessoas falando alguns termos até coloquiais do tipo, olha, vai ser um El Niño Godzilla. As previsões indicam que será um El Niño de forte intensidade, é muito forte intensidade, mas não há motivo para pânico. Nós temos que, obviamente, nos prepararmos para os impactos do El Niño. Os principais impactos do El Niño nós já sabemos, e aí acompanhar ao longo dos próximos semanas e meses como é que será a evolução desse fenômeno para fazer com que os impactos sejam os menores possíveis.
0: O senhor tocou num ponto interessante aí, porque, de fato, o senhor até mencionou antes, né, existem muitas fake news e existe também algumas equiparações que são um pouco equivocadas que as pessoas fazem. Eu ouvi recentemente que era um furacão, que o El Niño era um furacão. E são eventos climáticos diferentes, né? Eu gostaria que o senhor ajudasse também um pouco aqui a explicar essa diferença inclusive de preparação, se fosse eventualmente um furacão, é diferente do que a gente vai viver com o El Niño. Se é necessário as pessoas fazerem, por exemplo, provisionamentos, estoque de comida, porque pode ter inundações ou secas extremas que falte comida. A gente vive uma situação nesse sentido? Qual é a diferença?
1: Não. Bom, o El Niño é um fenômeno que nós já sabemos quais são os impactos vão ocorrendo dependendo da região. Por exemplo, no sul do Brasil nós sabemos que há a tendência de chuvas volumosas e chuvas intensas, né? Então, por exemplo, dizer que vai acontecer novamente um episódio como aquele de 2024 no Rio Grande do Sul, não dá para dizer com tanta antecedência. Mas existe a possibilidade dele ocorrer? Existe a possibilidade. Quando é que nós conseguimos prever? Nós conseguimos prever isso com no máximo aí 15 dias de antecedência. Né? Aquele episódio, por exemplo, de 2024, ele começou no comecinho de maio, final de abril, comecinho de maio. Os modelos meteorológicos, já na segunda quinzena de abril, indicavam um volume de chuvas muito expressivo para o Rio Grande do Sul. É óbvio que os modelos não conseguem dizer exatamente o volume que ocorreu, e foi um volume realmente muito extremo, né? Então não há essa questão da população fazer estoques de alimentos ou qualquer que seja o pânico associado. É claro que nós temos que nos preparar para os eventos extremos. Então, no caso de chuvas, tem que haver toda uma preparação, por exemplo, do poder público com limpeza de galerias, né? Eventualmente revisar sistemas de comportas, etc. No caso de secas, tem que haver toda uma preparação por conta da questão da água, né? Não é o momento de desperdiçar água, e aí eu estou falando do norte, do leste da Amazônia, do norte da região nordeste. Então tem que haver toda preparação para poupar ao máximo a água. Haja visto que o El Niño traz esse déficit de chuvas nessas regiões.

0: Então, é esse tipo de preparação. Agora, tem que haver uma preparação, não só do cidadão, mas também do poder público, das instituições e todo o trabalho que tem que ser feito em função dos impactos do El Niño. O furacão, quando ocorre, é um evento muito extremo, que ocorre num horizonte de horas, há poucos dias, né? O que dá para comparar são as chuvas intensas que deverão ocorrer no Rio Grande do Sul e Santa Catarina, principalmente. Então, é tomar cuidado em relação a esses episódios extremos no Rio Grande do Sul ao longo dos próximos meses.
1: Muito bem, nós conversamos com o Gilvan Sampaio, pesquisador do Instituto Nacional de Pesquisas Espaciais, o INPE. Muito obrigada, pesquisador, pela sua entrevista aqui à Voz do Brasil.
0: Muito obrigado.
2: A Defesa Civil Nacional reconheceu hoje a situação de emergência em mais de 23 cidades atingidas por desastres.
1: Entre as cidades contempladas, há municípios que enfrentam a estiagem e a seca, enquanto outros foram atingidos por fortes chuvas.
2: As cidades ficam nos estados da Bahia, Ceará, Minas Gerais, Paraíba, Paraná, Pernambuco, Rio Grande do Norte, Rio Grande do Sul e Santa Catarina.
1: Cidades com o reconhecimento federal de situação de emergência ou estado de calamidade pública podem solicitar apoio financeiro por meio do sistema integrado de informações sobre desastres.
2: O período de seca em várias regiões do Brasil traz o surgimento de praias de água doce que viram pontos de lazer e comércio.
1: Mas você sabia que para realizar eventos ou montar estruturas nesses locais é preciso autorização do governo federal?
2: Quem traz os detalhes sobre essas regras é Uriel Ricardo.
3: No Brasil, existem praias que se formam temporariamente durante alguns meses do ano. Você já ouviu falar sobre as praias fluviais ou praias de água doce? Elas surgem quando a estiagem reduz o nível dos rios e expõe bancos de areia e trechos das margens, que passam a receber visitantes, estruturas de lazer, eventos e atividades comerciais. Quando essas praias estão localizadas em rios federais, a instalação de estruturas, eventos, atividades econômicas e outros tipos de intervenções dependem de autorização do governo federal. Os rios federais são aqueles que atravessam mais de um estado e as áreas banhadas por eles são patrimônio da União. Por isso, é necessário ter permissão de uso para explorar esses espaços, conforme explica André Luiz Nunes, coordenador-geral de gestão de territórios costeiros e marginais da Secretaria de Patrimônio da União, a SPU.
4: A permissão de uso serve para eventos de curta duração, de natureza recreativa, esportiva, cultural e religiosa. Então, para qualquer uso privativo dessas áreas, tem que ser autorizado pela União. Né? E além de outras licenças lá, não dispensa licença ambiental, licença do município.
3: As orientações sobre a permissão de uso se aplicam a qualquer praia formada em rios federais, especialmente nos estados de Tocantins, Goiás, Pará, Amazonas, Mato Grosso do Sul, Maranhão, Amapá e Mato Grosso. No Tocantins, por exemplo, há a formação de praias sazonais em Porto Nacional, Luzimangues e várias outras cidades. A capital do estado, Palmas, também conta com praias como a Graciosa, a Praia do Prata e a Praia do Caju. A permissão de uso pode ser solicitada por municípios, pessoas físicas ou empresas. No caso de particulares, também é necessário ter as devidas licenças locais. Mas atenção, a autorização só vale para eventos de curta duração, como detalha André Luiz Nunes.
4: A permissão de uso para eventos de curta duração de até 90 dias, incluída a construção e a desocupação da área, ou tu pode, querendo lá, sendo necessário, prorrogar isso por mais 90 dias.
3: Quem pretende solicitar a permissão de uso pode procurar a Superintendência do Patrimônio da União no respectivo estado. Os formulários estão disponíveis na página da SPU no portal gov.br. Também é possível obter informações pelo telefone 0800-978-9005. O canal recebe ainda comunicações sobre restrições de acesso às praias, ocupação irregular, acúmulo de lixo e problemas ambientais ou sanitários. Para quem pretende aproveitar as praias fluviais, a orientação é colaborar com a preservação desses espaços, descartar o lixo nos locais adequados, respeitar a sinalização, evitar fogueiras e preservar a fauna e a vegetação local. Reportagem Uriel Ricardo.
1: Desde o início da semana, a ANP, Agência Nacional de Petróleo, Gás Natural e Biocombustíveis, realizou 268 ações com foco no combate a preços abusivos de combustíveis em 14 estados.
2: Foram aplicados 14 autos de infração por não cumprimento de envio de documentos para avaliação dos preços.
1: Isso porque nessas ações...

0: A agência também coleta informações a partir das notas fiscais fornecidas pelos postos de aquisição dos combustíveis.
1: E esses dados são analisados pela ANP e, em casos de caracterização de preços abusivos, podem ser geradas autuações, processos administrativos e multas.
0: O valor das multas varia de 50 mil a 500 milhões de reais, dependendo da gravidade do caso.
1: Lembrando que denúncias sobre irregularidades no mercado de combustíveis podem ser enviadas à ANP por meio do telefone 0800 970 0267.
0: Essas foram as notícias do governo federal.
1: Uma realização da Secretaria de Comunicação Social da Presidência da República.
0: Com produção da empresa Brasil de Comunicação.
1: Fique agora com as notícias do Poder Judiciário e do Congresso Nacional. Uma boa noite e um bom fim de semana.
0: A gente volta segunda-feira. Boa noite.
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4: Conselho Nacional de Justiça está com inscrições abertas para o Prêmio Pena Justa de Jornalismo e Comunicação.
5: Paciente ressarcido por erro em cirurgia odontológica não pode exigir também o custeio de nova operação.
4: Justiça determina que o Hospital Público em Belém, no Pará, retome atendimento à pessoa com autismo.
5: Boa noite, eu sou Marcela Luiz.
4: E eu sou Walter Lima.
5: Estão abertas até 17 de agosto as inscrições para a primeira edição do Prêmio Pena Justa CNJ de Jornalismo e Comunicação.
4: A iniciativa reconhece trabalhos que contribuam para ampliar o debate sobre o sistema penal brasileiro. Marcelo Della Líder.
6: O plano foi criado após o Supremo Tribunal Federal reconhecer em 2023 que o sistema prisional brasileiro vive um estado de coisas inconstitucional. Para enfrentar esse cenário, a Corte determinou a elaboração de um plano nacional para reorganizar a execução penal, coordenado pelo CNJ. Quem explica é Luiz Lanfred, coordenador do Departamento de Monitoramento e Fiscalização do Sistema Carcerário e do Sistema de Execução de Medidas Socioeducativas do CNJ.
7: Então, assinou ao Poder Judiciário, ao Poder Executivo, à Academia, as instâncias da sociedade civil que se reunissem e pudessem, então, chegar a um consenso sobre ações que pudessem ressignificar esse sistema prisional.
6: O prêmio contempla produções em texto, áudio, vídeo e fotografia. As inscrições são gratuitas e seguem abertas até as 23 horas e 59 minutos do dia 17 de agosto. O regulamento do plano está disponível no site fazendojustiça.org.br.
5: Paciente pode receber de volta valor pago e indenização por danos morais e estéticos no caso de erro em cirurgia odontológica.
4: Mas, segundo o STJ, se escolhe desfazer o contrato e obter a restituição, não pode exigir também que os profissionais paguem outra cirurgia feita por terceiro. Fátima Uchoa.
8: Em ação de reparação por danos materiais, morais e estéticos, um paciente afirmou ter ficado com assimetria facial após cirurgia odontológica. O Tribunal de Justiça do Rio de Janeiro reformou a sentença e condenou os profissionais a restituírem o valor gasto no procedimento, custear nova cirurgia reparadora e pagar indenização por danos morais e estéticos. A terceira turma do STJ afastou a obrigação de os dentistas pagarem a nova cirurgia, mas manteve os demais pontos. Segundo a relatora ministra Nancy Andrighi, acumular os pedidos de restituição do valor pago pela primeira cirurgia e o custeio de uma nova geraria enriquecimento sem causa, o que é proibido por lei.
5: TST garante direitos de radialista a uma diretora de imagem que trabalhava em uma instituição de ensino à distância em Londrina, no Paraná.
4: A decisão reforça a proteção dos direitos da categoria. Mila Amaral.
9: A decisão foi da terceira turma do TST. O colegiado entendeu que, mesmo sem ser uma emissora de rádio ou TV, a faculdade usava a transmissão ao vivo pela internet e via satélite. Por isso, a profissional deve ser enquadrada assim como radialista. Com o reconhecimento, ela terá direito à jornada de 6 horas diárias e ao pagamento de horas extras, além de adicional por acúmulo de função. O relator do caso, o ministro Alberto Balazeiro, reforçou na decisão que a lei protege quem exerce funções típicas de radialista, independente da atividade principal da empresa.
5: Justiça determina que o hospital público em Belém, no Pará, retome atendimento a pessoas com autismo.
4: O hospital tem 30 dias para regularizar o atendimento, sob pena de multa diária de R$10.000. Sabrine Menezes.
10: De acordo com o Ministério Público Federal, o Hospital Betina Ferro paralisou o atendimento de pacientes com autismo que não possuem também outras comorbidades ou doenças raras. Além disso, a unidade de saúde também está recusando novos pacientes com o transtorno do espectro autista enviados pela regulação municipal. Na decisão, a justiça acolheu os argumentos do MPF de que a restrição viola os princípios da universalidade, integralidade e equidade do Sistema Único de Saúde e os direitos das pessoas com deficiência.
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5: Uma boa noite.
4: Bom fim de semana e até segunda-feira.
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11: Eu sou Paula Groba.
12: E eu sou Ricardo Nakaoka.
11: E estes são os destaques de hoje do Jornal do Senado, que começa agora.
12: Sugestão popular que destina fundo eleitoral a calamidades públicas vira projeto.
11: Regularização de lotes de igrejas pode ser simplificada.
12: Senado terá esforço concentrado em agosto e setembro.
11: Boa noite.
12: Boa noite.
11: Uma sugestão apresentada por um cidadão pode mudar o destino de parte dos recursos dos fundos eleitoral e partidário.
12: A Comissão de Direitos Humanos aprovou a proposta que autoriza o uso desse dinheiro em ações de enfrentamento a calamidades públicas. Os detalhes com Patrícia Oliveira.
13: Os partidos políticos poderão renunciar aos recursos totais ou parciais do fundo partidário ou do fundo especial de financiamento de campanha e direcionar esse dinheiro ao tesouro para custear despesas em situações de calamidade, como enchentes, deslizamentos ou outras emergências reconhecidas pelo poder público. A sugestão é de um cidadão de Santa Catarina que recebeu mais de 20 mil apoios online e foi aprovada na Comissão de Direitos Humanos. A ideia surgiu em 2020, durante a pandemia de Covid-19, e defendia o uso desses recursos para reforçar os gastos com a saúde. Como a emergência sanitária já terminou, o relator senador Márcio Bittar, do PL do Acre, adaptou a proposta. O relatório, lido pelo senador astronauta Marcos Pontes, do PL de São Paulo, cria uma regra permanente para todas as situações de crise, evitando que seja necessário aprovar uma nova lei sempre que ocorrer uma calamidade.
14: E fortalecer a resposta ao poder público a emergências de natureza sanitária, econômica, social e ambiental.
13: Com a aprovação, a sugestão legislativa vira projeto de lei e segue para a análise das comissões e do plenário do Senado.
11: A Comissão de Segurança Pública aprovou uma iniciativa que aumenta as penas para crimes de furto, roubo de câmeras de vigilância e sistemas de monitoramento eletrônico.
12: A proposta, que seguiu para a Comissão de Constituição e Justiça, também pune a receptação e a interrupção de serviços de vídeo monitoramento remoto. Repórter Bruno Lourenço.
15: O relator, senador Wilder Moraes, do PL de Goiás, defendeu a necessidade de endurecer a resposta penal para esse crime em virtude das consequências sofridas pela população.
16: As câmeras de vigilância utilizada por empresas privadas geralmente possuem infraestruturas conectadas à rede elétrica, sistema de armazenamento em nuvens e comunicação de dados em tempo real. Quando subtraídas, além da perda material, há comprometimento imediato na integridade dos dados coletados, da continuidade do serviço de segurança e da resposta à ocorrência por elas registrada.
15: De acordo com o projeto de lei aprovado na Comissão de Segurança Pública, o furto de câmeras ou itens de monitoramento eletrônico instalados em vias públicas ou áreas privadas com acesso ao público passará a ser punido com reclusão de 2 a 8 anos e multa. O texto estabelece ainda que quem receptar esses aparelhos, sabendo de sua origem criminosa, terá a punição em dobro. A proposta também pune quem sabota ou interrompe

0: os serviços de vídeo monitoramento remoto de forma intencional.
1: E a Comissão de Constituição e Justiça pode votar o projeto que trata da simplificação da regularização de lotes de igrejas.
2: Pelo texto, essas instituições poderão ter seus lotes regularizados por meio do REURB, o programa que regulariza assentamentos urbanos informais. Mais informações na reportagem de César Mendes.
3: Enviado à análise da CCJ, o projeto do deputado Dr. Jaziel, do PL do Ceará, permite que instituições religiosas, de assistência social e entidades sem fins lucrativos façam uso de procedimento simplificado para obter o título de propriedade de terrenos públicos ou privados. Instituído por lei em 2017, a ferramenta, chamada de REURB, é uma política pública voltada à regularização de áreas urbanas ocupadas informalmente, permitindo que alguns tipos de ocupantes tenham acesso ao título de propriedade, a serviços públicos essenciais e à segurança jurídica do proprietário. Relatora da proposta na Comissão de Assuntos Sociais, a senadora Damares Alves, do Republicanos do Distrito Federal, disse que muitas dessas entidades ocupam áreas consolidadas há anos, mas a falta de documentação dificulta os investimentos e a continuidade dos serviços prestados à população.
4: A regularização fundiária constitui um importante instrumento de promoção da segurança jurídica, da ordenação territorial e da função social da propriedade. Desde a edição da Lei 13.465 de 2017, o ordenamento jurídico passou a contar com mecanismos mais ágeis para enfrentar situações consolidadas de informalidade urbana, conciliando o direito à moradia, a segurança das relações jurídicas e o planejamento da cidade. Nesse contexto, revela-se oportuno o aperfeiçoamento contínuo dos instrumentos previstos na legislação.
3: O texto inova ao prever que a regularização seja feita para um único imóvel isolado, sem a necessidade de abranger os lotes vizinhos, além de permitir que técnicos industriais e agrícolas validem as informações técnicas do processo, de forma a agilizar o trabalho nos cartórios.
1: E o Senado Federal terá 2 semanas de esforço concentrado em agosto e setembro. O presidente do Senado, Davi Alcolumbre, anunciou a medida e informou que as atividades serão concentradas entre os dias 10 e 14 de agosto e 31 de agosto e 3 de setembro.
2: Alcolumbre enfatizou que é fundamental que o Senado Federal, a Câmara dos Deputados e o Congresso Nacional se organizem para conciliar as deliberações legislativas necessárias durante o processo eleitoral. Ele ressaltou ainda que a iniciativa foi acordada com o presidente da Câmara dos Deputados, Hugo Mota, e que a intenção é garantir a aprovação de propostas pelas duas casas legislativas na mesma semana.
5: Que o calendário é exatamente o mesmo que será adotado pela Câmara dos Deputados, permitindo que o Congresso Nacional funcione em plenitude e de modo eficiente e harmônico neste período eleitoral.
1: As férias de julho oferecem uma oportunidade para conhecer de perto o Congresso Nacional e, desta vez, de forma diferente.
2: O programa Visite o Congresso preparou uma programação especial entre os dias 18 de julho e 2 de agosto, com experiências imersivas, apresentações teatrais e atividades educativas para crianças e adultos. Os detalhes na reportagem de Yasmin Rodrigues.
6: Durante as férias de julho, o Congresso Nacional prepara uma programação especial para receber cidadãos de todo o país. Entre os dias 18 de julho e 2 de agosto, o programa Visite o Congresso funcionará todos os dias da semana, com visitas gratuitas e sem necessidade de agendamento. Em entrevista à Rádio Senado, Fábio Duarte, coordenador de visitação do Senado Federal, listou as novidades que o público vai encontrar nesse período.
7: O visitante terá a possibilidade de conhecer uma apresentação teatral em homenagem aos 200 anos da Câmara dos Deputados e do Senado Federal. Essa apresentação teatral acontece em espaços diferentes do roteiro e apresenta personagens históricos. Além disso, temos o Visita 360, que é uma experiência imersiva que usa óculos de realidade virtual. A gente tem a apresentação do filme Eunice, a primeira senadora. Teremos também programação infantil com atividades lúdicas no espaço plenarinho que acontece no Salão Negro do Congresso Nacional.
6: A programação completa com os horários e as atividades específicas está disponível para consulta em senado.leg.br/visitação, sem cedilha e sem o tio.
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2: Câmara aprova medidas provisórias com verba para emergência climática.
3: Mota anuncia acordo com o governo sobre dívidas dos produtores rurais.
2: Parlamentares autorizam o uso de elementos tradicionais em fotos oficiais.
3: Plenário suspende prescrição de pena para condenado que estiver foragido.
2: Boa noite. A Câmara aprovou a suspensão da prescrição da pena para condenados que estiverem foragidos.
3: Atualmente, se o condenado não voltar para a cadeia, existe o risco de o prazo de punição acabar sem que ele termine de cumprir a pena. A reportagem é de Daniele Lessa.
4: O plenário da Câmara aprovou o projeto que suspende a contagem do tempo de prescrição da pena de um crime no período em que o condenado estiver foragido ou quando tiver a liberdade condicional revogada. Prescrição é quando o Estado perde o poder de punir o condenado e o prazo para isso varia de acordo com o crime cometido. Hoje, quando o condenado foge, o prazo para prescrição continua a ser contado normalmente e só zera quando ele é recapturado. Se o condenado não voltar para a cadeia, existe o risco de o prazo de punição acabar. O projeto, apresentado pelo deputado Kim Kataguiri, do Missão de São Paulo, altera o Código Penal para deixar claro que o prazo para prescrição deixa de ser contado enquanto o condenado estiver foragido. Para justificar a proposta, ele argumentou que hoje a lei premia quem afronta a justiça e penaliza o detento que cumpre integralmente sua pena.
5: O que a gente está fazendo agora é uma coisa muito simples. Você foi condenado, você fugiu, você perdeu o direito à prescrição. O crime não vai prescrever enquanto você estiver foragido, que é o óbvio, senão você está premiando, você está estimulando o sujeito a fugir, porque se ele for competente na sua fuga, não for pego num determinado período de tempo, que vai depender do crime que ele cometeu, ele pode voltar como se nada tivesse acontecido.
4: O projeto recebeu parecer favorável do relator, deputado Alberto Fraga, do PL do Distrito Federal. Ele argumentou que a proposta corrige uma distorção ao impedir que a fuga seja usada como caminho para escapar do cumprimento da pena. A deputada Adriana Ventura, do Novo de São Paulo, disse que o texto aprovado torna o cumprimento da pena mais eficaz.
6: Que a partir do momento que esse projeto impede que a fuga de condenados gere benefício indireto, né, decorrente de decurso de tempo, e reforça a efetividade da execução penal.
4: A mesma regra valerá no caso de revogação da liberdade condicional, que acontece quando a pessoa condenada recebe autorização para cumprir o restante da pena em liberdade. Se o benefício for revogado, a prescrição também ficará suspensa até a captura ou a reapresentação do condenado. O projeto que suspende a contagem do tempo de prescrição de um crime no período em que o condenado estiver foragido ou perder a liberdade condicional agora será analisado no Senado. Da Rádio Câmara de Brasília, com informações de Antônio Fital, Daniele Lessa.
1: Segurança Pública.
2: Chico Alencar, do PSOL do Rio de Janeiro, parabeniza a Polícia Federal pelo indiciamento de 48 suspeitos de envolvimento em fraudes contra aposentados no INSS. Na opinião do deputado, as investigações revelaram uma atuação isenta e profunda da instituição.
3: Chico Alencar repudia o uso de falsas entidades rurais para aplicar golpes e desviar recursos públicos destinados à Previdência. O parlamentar também celebra a devolução de mais de 3 bilhões de reais aos aposentados lesados.
2: Kim Kataguiri, do Missão de São Paulo, critica projeto que criminaliza a misoginia. O deputado acredita que a proposta confunde o enfrentamento à violência contra mulheres com gírias e piadas usadas por jovens nas redes sociais.
3: Kim Kataguiri defende que o debate sobre proteção às mulheres priorize punições mais duras para crimes hediondos e feminicídio. Ele também critica o fato de partidos de esquerda serem contrários à redução

0: redução da maioridade penal e ao endurecimento das regras de execução penal.
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2: Justiça.
3: Adriana Ventura, do Novo, de São Paulo, critica os salários do judiciário que ultrapassam o teto constitucional e cobra o fim dos chamados penduricalhos. Ela cita que mais de 600 juízes furaram o limite em maio, com pagamentos que chegaram a R$500 mil em um único mês.
0: Para Adriana Ventura, as gratificações tornam o judiciário brasileiro o mais caro do mundo e ofendem a realidade dos que vivem com um salário mínimo. A parlamentar contesta a defesa desses benefícios e cobra respeito ao dinheiro pago pelos contribuintes.
2: Presidência.
3: O presidente Hugo Mota anunciou acordo com o governo sobre as dívidas dos produtores rurais. O repórter Luiz Gustavo Xavier acompanhou as entrevistas após o encontro.
4: O presidente da Câmara, Hugo Mota, anunciou que foi fechado um acordo entre o governo, representantes do setor e a Frente Parlamentar Agropecuária sobre a renegociação de dívidas de produtores rurais. Um dos pontos do acordo é que o projeto que tratava do tema não será votado e que o governo vai encaminhar uma medida provisória abrangendo os termos do acordo. De acordo com o Ministério da Fazenda, serão aproximadamente R$100 bilhões em dívidas renegociadas. Participaram da reunião os ministros da Fazenda, Dario Durigan, das Relações Institucionais, José Guimarães, o líder do governo, deputado Paulo Pimenta, do PT do Rio Grande do Sul, o deputado Arnaldo Jardins, do Cidadania de São Paulo, e a senadora Tereza Cristina, do PP do Mato Grosso do Sul, integrantes da Frente Parlamentar Agropecuária. O presidente Hugo Mota explicou as medidas.
5: No intuito de podermos anunciar o acordo feito em relação ao projeto do endividamento dos produtores rurais do nosso país. Quero registrar que essa matéria foi colocada em votação na Câmara dos Deputados há um ano atrás, um dia antes do recesso parlamentar. Durante todo esse ano, no Senado Federal principalmente, foi travada uma negociação que se buscava com o governo alterar os pontos que foram aprovados na Câmara no intuito de poder ser mais abrangente no que diz respeito a essa renegociação.
4: O líder do governo, deputado Paulo Pimenta, ressaltou ainda que a MP vai suspender o pagamento dessas dívidas por 30 dias. Já o ministro das Relações Institucionais, José Guimarães, afirmou que o acordo é resultado de uma regra que tem se mostrado eficaz na Câmara, que são o diálogo e a negociação. Segundo ele, os temas mais polêmicos têm sido conduzidos por meio da construção de consensos amplos. O deputado também destacou o papel do presidente da Câmara na articulação do entendimento e ressaltou que o resultado foi fruto de uma construção coletiva. Da Rádio Câmara de Brasília, Luiz Gustavo Xavier.
2: Trabalho.
0: Pastor Henrique Vieira, do PSOL do Rio de Janeiro, cobra aprovação pelo Senado da proposta de emenda à Constituição que acaba com a escala de trabalho 6x1. Ele reforça que a Câmara já cumpriu seu papel e o Executivo espera os senadores para sancionar a matéria.
3: Pastor Henrique Vieira argumenta que o atraso imposto pelo Senado vai na contramão dos anseios dos trabalhadores, já que a proposta tem o apoio de 70% da população. O deputado pede prioridade na votação do texto para garantir mais dignidade ao povo.
2: Desenvolvimento regional.
0: Porto Piauí, no município de Luiz Correia, iniciou oficialmente suas operações de exportação com envio de minério de ferro de Piripiri diretamente para a China. Flávio Nogueira, do PT, celebra um marco, ressaltando que a nova rota vai impulsionar a economia do Nordeste.
3: De acordo com Flávio Nogueira, serão 200 quilômetros a menos que o trajeto rodoviário utilizado antes para escoar a produção

0: até o Ceará. A operação da empresa Lion Mining inaugura nova era com a expectativa de exportar grãos para o mercado mundial em breve.
1: Economia.
2: O plenário da Câmara aprovou 6 medidas provisórias com recursos para emergências causadas por desastres climáticos e para evitar aumento no preço do gás de cozinha. O repórter Antônio Vital acompanhou as votações.
3: Na véspera do início do recesso parlamentar do meio do ano, o plenário da Câmara aprovou 6 medidas provisórias que autorizam o uso de recursos públicos não previstos no orçamento desse ano para ações emergenciais, como combate a efeitos de desastres climáticos e para evitar aumento do preço do gás de cozinha. Uma das medidas provisórias aprovadas prevê subvenção econômica de 330 milhões de reais para empresas importadoras de gás liquefeito de petróleo, o gás de cozinha. Subvenção é quando o governo repassa dinheiro para as empresas, ou para estimular a atividade econômica ou para enfrentar os efeitos de crises climáticas ou conflitos internacionais. Nesse caso, a subvenção foi necessária para evitar que o aumento do preço internacional do petróleo seja repassado aos consumidores. Outra medida provisória abre crédito extraordinário de 20 milhões de reais para recuperar os estragos causados pelo tornado que atingiu municípios do Paraná em novembro do ano passado. A medida foi aprovada de maneira simbólica, com apoio inclusive da oposição, como a deputada Adriana Ventura, do Novo de São Paulo.
4: Que esse crédito tem por objetivo atender a situação de destruição nos municípios de Guarapuava, Quedas do Iguaçu, Rio Bonito do Iguaçu, no Paraná, por conta das famílias assentadas que foram atingidas. Realmente, a gente acha que é um crédito necessário, a gente tem que atender e dar suporte a essas famílias.
3: Também foi aprovada a medida provisória que autoriza o uso de 285 milhões de reais para financiar ações de recuperação em municípios atingidos por desastres climáticos no Brasil. O dinheiro é destinado à defesa civil. Segundo o Sistema Integrado de Informações sobre Desastres, os meses de janeiro e fevereiro foram marcados por eventos climáticos severos que afetaram diretamente cerca de 2 milhões de pessoas, deixando mais de 70 mil desalojados ou desabrigados em 733 municípios de todas as regiões. Outra medida provisória aprovada libera 75,3 milhões de reais em auxílio financeiro para 10 mil famílias da região da Zona da Mata, no sudeste de Minas Gerais, atingida por enchentes no início do ano. Também foi aprovada a medida provisória que abre crédito extraordinário de 49 milhões para o programa Segurança Alimentar e Nutricional e Combate à Fome. O objetivo é ampliar o atendimento às populações atingidas por desastres climáticos registrados em maio, especialmente nos estados de Pernambuco e da Paraíba. O líder do PT na Câmara, deputado Pedro Czai, do PT de Santa Catarina, defendeu a necessidade de recursos extraordinários previstos nas medidas provisórias.
5: Falar da importância de todas essas medidas provisórias que hoje estão se definindo aqui no parlamento. Desde o tema dos desastres naturais, o tema dos tornados no Rio Grande do Sul, o tema das secas, o presidente vai enfrentando os problemas, não só diante da guerra, que vivenciamos o risco de aumento dos combustíveis, o governo subsidia os combustíveis para não produzir inflação no país.
3: Foi aprovada ainda a medida provisória que libera 337 milhões de reais para combate a incêndios. Os recursos são destinados ao IBAMA e ao Instituto Chico Mendes de Conservação da Biodiversidade, o ICMBio, e atendem decisões do Supremo Tribunal Federal em ações que cobram providências do governo contra o aumento de incêndios florestais na época da seca. Todas as medidas provisórias foram enviadas para análise do Senado. Da Rádio Câmara de Brasília, Antônio Vital.
1: Política.
0: Rodrigo Hollenberg, do PSB do Distrito Federal, faz um balanço do seu mandato parlamentar. Ele destaca a autoria de 23 projetos, como que aumenta o limite de faturamento anual dos microempreendedores individuais.
2: O parlamentar ressalta o envio de emendas para hospitais, universidade pública e instituições de pesquisa locais. Rodrigo Hollenberg defendeu também proposta de sua autoria que proíbe o funcionamento de plataformas de apostas em território nacional.
0: Raimundo, PT do Rio de Janeiro, cobra esclarecimento sobre o crescimento patrimonial do senador Flávio Bolsonaro, que, segundo notícias recentes, ultrapassaria os 600 milhões de reais. O deputado questiona a origem dessa quantia e exige uma apuração rigorosa dos fatos.
2: Na visão de Raimond, é preciso investigar se o montante está relacionado a articulações com grupos criminosos e esquemas de corrupção. Para ele, o esclarecimento sobre a origem dos recursos é fundamental para a moralidade pública.
1: Direitos Humanos.
0: Leonardo Gadelha, do Podemos da Paraíba, alerta que o Brasil precisa se preparar para a transição demográfica com o envelhecimento da população. Ele observa que as cidades e a legislação nacional precisam de adaptações

0: estruturais para acolher de forma digna o público idoso.
1: De acordo com Leonardo Gadelha, é importante manter as pessoas idosas ativas e integradas ao mercado de trabalho. Para o parlamentar, aproveitar a plena capacidade física e cognitiva desse público traz benefícios sociais e econômicos ao país.
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0: A Câmara aprova o uso de elementos tradicionais em fotos de documentos oficiais. A repórter Daniele Lessa acompanhou a votação.
1: O plenário da Câmara aprovou o projeto que garante a povos indígenas e demais povos tradicionais o direito de usar elementos culturais, étnicos ou religiosos em fotografias de documentos oficiais. Entre os exemplos previstos estão o cocar indígena, o turbante dos povos de matriz africana e outros elementos étnicos, culturais e religiosos. O projeto, que foi apresentado pela deputada Célia Chacriabá, do PSOL de Minas Gerais, diz que a autorização valerá para documentos oficiais de identificação, como carteira de identidade, carteira de habilitação, passaporte e carteira de trabalho. Na prática, a proposta busca evitar que pessoas sejam obrigadas a retirar símbolos de sua cultura ou religião para tirar fotos para documentos. A única exigência é que o elemento usado não impeça o reconhecimento da fisionomia da pessoa. A relatora no plenário, deputada Sônia Guajajara, do PSOL de São Paulo, lembrou uma situação em que uma mulher negra escutou que só poderia tirar foto para carteira de habilitação usando seu turbante se apresentasse uma carta da sua mãe de santo ou um documento comprovando que tinha câncer. A deputada disse que é preciso impedir que episódios como esse se repitam e que usar esses elementos em fotos oficiais é ter o direito e a liberdade de viver de acordo com crenças pessoais.
2: São expressões visuais de culturas e tradições, como o cocá indígena, que representa a relação com a natureza e com os animais, o vínculo espiritual com a terra e os antepassados. Assegurar aos povos indígenas, aos afro-brasileiros e demais povos tradicionais, o uso em documentos oficiais de símbolos de sua comunidade é assegurar a dignidade humana.
1: Segundo a relatora Sônia Guajajara, a proposta deixa expresso em lei um direito que já deveria ser garantido pela Constituição, que protege a liberdade religiosa, e por convenções internacionais assumidas pelo Brasil. Ao defender o projeto, o deputado Wildo Rocha, do MDB do Maranhão, disse que esses elementos, como o cocar e o turbante, valorizam a cultura do país.
3: Isso promove a cultura brasileira, isso é respeito à cultura indígena, é respeito aos povos originários.
1: Alguns deputados no plenário disseram que seria incoerente exigir que as pessoas tirem óculos e enfeites para fotos de documentos e, ao mesmo tempo, permitir o uso de elementos tradicionais. O deputado Alberto Fraga, do PL do Distrito Federal, defendeu que a proposta também poderia incluir a autorização de uso desses objetos pessoais nas fotografias. O projeto que autoriza o uso de elementos tradicionais em fotos de documentos oficiais agora será analisado no Senado. Da Rádio Câmara de Brasília, Daniele Lessa.
4: Cultura. A Câmara aprovou o projeto que reconhece o hip-hop como manifestação da cultura nacional. Inácio Arruda, do PCdoB do Ceará, destaca que o movimento representa a cultura popular das periferias e a voz de trabalhadores e jovens que buscam melhores condições de vida.
0: Inácio Arruda compara a força poética do hip-hop ao repente e aos cantadores de viola do Brasil profundo. Ele acredita que o movimento se consolida como um pilar do desenvolvimento social e de geração de riqueza econômica nas comunidades brasileiras.
4: Termina agora o Jornal Câmara dos Deputados, produzido pela Rádio Câmara, com trabalhos técnicos de Wellington Té.

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1: 8 e 5.

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0: 8:13. 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
2: 8:31.

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1: 8:45. 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
1: 8h48.
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0: 8h59.
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